0: acompanha em todo o país.
1: Quinta-feira, 6 de agosto de 2026.
0: Vamos aos destaques do dia.
1: Atualização do Estatuto da Criança e do Adolescente.
0: Lei estabelece medidas de enfrentamento e repressão ao crime de violência sexual na internet e uso de inteligência artificial.
1: E abusadores ficam obrigados a ressarcir o tratamento psicológico e psicossocial da vítima. Gabriela Noronha.
2: Entre as mudanças está a ampliação da pena para quem adquire, possui ou armazena material contendo violência sexual contra crianças ou adolescentes.
0: Você vai ouvir também saúde.
1: Prorrogado o prazo para ampliação de recursos do FGTS em instituições hospitalares filantrópicas que atuam no SUS. Márcia Fernandes.
3: Com a prorrogação, mais de 2 bilhões de reais de recursos em crédito ficarão disponíveis para essas instituições.
0: E vamos conhecer hoje como funciona o Banco Genético da Embrapa.
1: Ele funciona como um cofre de segurança de espécies da biodiversidade brasileira. Pablo Mundim.
4: Hoje, o Banco Genético da Embrapa conserva cerca de 156 mil amostras de mais de 1.200 espécies vegetais.
0: Hoje, na apresentação da Voz do Brasil, eu, Mariana Jungmann e Luciano Seixas.
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0: Sancionada a lei que prevê medidas de repressão à violência sexual contra crianças e adolescentes na internet e com o uso de inteligência artificial.
1: A norma também estabelece ações para proteger as vítimas e a responsabilização financeira do agressor.
0: Os detalhes você vai ouvir agora na reportagem de Gabriela Noronha.
2: A lei, sancionada nesta quinta-feira, atualiza dispositivos do Estatuto da Criança e do Adolescente e de outras leis como o Código Penal e o Código de Processo Penal e estabelece mais rigor para quem praticar crimes de violência sexual contra crianças e adolescentes no ambiente digital, como disse o ministro da Justiça e Segurança Pública, Wellington César Lima.
5: Na legislação até então existente, não tinha especificidade nem a proporcionalidade da resposta adequada para esses casos, e agora nós temos isso. Porque o ambiente digital, por sua imediatidade, cobra respostas igualmente imediatas. Então, esses tipos penais mais adequados, como de violência sexual, abuso sexual, exploração sexual, vêm tomar o lugar de outras figuras mais genéricas e que não tinham a especificidade adequada para a tipicidade penal correspondente.
2: Entre as mudanças está a ampliação da pena para quem adquire, possui ou armazena material contendo violência sexual contra crianças ou adolescentes. O texto também cria uma punição específica para a simulação de abuso sexual por inteligência artificial, utilizando o rosto, corpo ou voz de crianças e adolescentes. Janine Mello, ministra dos Direitos Humanos e da Cidadania, destacou que o uso da tecnologia não pode servir como instrumento de violação de direitos.
6: A inteligência artificial, de maneira geral, os avanços tecnológicos têm um potencial enorme para o desenvolvimento econômico do nosso país, mas eles não podem e não devem ser instrumentos de violações de direitos e para a criação de ambientes que não são seguros para as nossas crianças e adolescentes.
2: Com a lei, a criança ou adolescente, vítima ou testemunha, tem assegurado atendimento psicológico e psicossocial contínuo e especializado. E os abusadores ficam obrigados a cobrir integralmente os custos do tratamento da vítima. A delegada da Polícia Federal, Rafaela Parca, comentou sobre os novos dispositivos.
7: Possibilitam não só a repressão, que é muito importante, as pessoas têm que ter uma sentença justa e adequada, a polícia tem que ter condições de investigar, mas também trazem o que eu acho mais importante, que é a prevenção. A gente precisa de muitos mecanismos para defender essas crianças, especialmente no ambiente digital, que não foi desenhado para elas.
2: A lei também prevê autorização para a chamada ronda virtual, mecanismo que permite a atuação de órgãos de investigação em ambientes digitais para identificar e coletar arquivos relacionados a crimes de violência sexual contra crianças e adolescentes. E no rol dos crimes hediondos, considerados de extrema gravidade, passam a figurar condutas como produzir, vender, trocar, publicar, divulgar e armazenar registros de violência sexual contra menores de idade. Reportagem Gabriela Noronha.
1: Lei prorroga até 2030 acesso de santas casas e hospitais filantrópicos a crédito com recursos do FGTS.
0: Instituições que atendem o Sistema Único de Saúde podem dispor de até 2 bilhões de reais.
3: A lei prorroga até 2030 o prazo para a aplicação de recursos do FGTS como crédito para hospitais filantrópicos e santas casas de misericórdia. A linha de crédito também poderá ser utilizada por instituições sem fins lucrativos que atuam no atendimento a pessoas com deficiência e prestam serviços ao Sistema Único de Saúde. Com a prorrogação, mais de 2 bilhões de reais de recursos em crédito ficarão disponíveis para essas instituições. instituições. Em 2025, as Santas Casas realizaram mais de 1 milhão e 300 mil internações e foram responsáveis por cerca de 2 milhões de cirurgias eletivas. O ministro da Saúde, Alexandre Padilha, destacou a importância das Santas Casas.
8: Corresponde 77% dos centros especializados, 57% das unidades de tratamento de oncologia espalhados em todo o país, tendo uma presença muito importante em várias regiões do nosso país.
3: O Fundo de Garantia do Tempo de Serviço, FGTS, é uma obrigação do empregador e não deve ser descontado do salário. Pode ser usado em diversas situações, como demissão sem justa causa, compra da casa própria, aposentadoria ou no caso da pessoa estar com alguma doença grave, como câncer. Agora, os recursos continuarão a ser usados como crédito para hospitais filantrópicos e Santas Casas de Misericórdia. O ministro do Trabalho e Emprego, Luiz Marinho, falou sobre a importância desse fundo.
9: O Fundo de Garantia tem a grande responsabilidade, primeiro, de proteger o trabalhador. Segundo, ser um fundo de investimento, para investimento na saúde, as cidades para construir os viadutos, hospitais também, e tantos outros investimentos.
3: Nesta quinta-feira, também foram formalizados novos contratos de crédito a partir do FGTS entre a Caixa Econômica Federal e o Instituto do Câncer do Ceará, Santa Casa de Misericórdia de Goiânia e com a Santa Casa de Misericórdia de Parretos. Reportagem, Márcia Fernandes.
1: O Brasil exportou mais que importou no mês de julho, o que representa um superávit na balança comercial em mais de 7 bilhões de dólares.
0: No acumulado do ano, a balança também registra um superávit. O valor é de 49 bilhões de reais.
1: O resultado foi impulsionado pela exportação nos setores da agropecuária, indústria extrativista e indústria da transformação.
0: Entre os principais parceiros comerciais está a China, com um aumento de 19,7% nas exportações e a União Europeia com um crescimento de 11%.
1: Já para os Estados Unidos, as exportações caíram 12,2% nos primeiros 7 meses do ano, em relação ao mesmo período de 2025.
0: Já está valendo a nova inscrição do Cadastro Nacional de Pessoa Jurídica, o CNPJ.
1: O novo modelo de identificação das empresas combina letras e números e conta com um total de 14 caracteres.
0: A medida garante mais combinações disponíveis e permite novas inscrições.
1: As empresas já inscritas no CNPJ não sofrem alteração e não precisam realizar atualização cadastral.
10: O novo modelo mantém os 14 caracteres do Cadastro Nacional de Pessoa Jurídica. A novidade é que o registro passa a combinar letras e números. A medida amplia a quantidade de combinações disponíveis para novas inscrições e garante a continuidade do cadastro. Já o procedimento para a abertura de novos CNPJs não será alterado, como ressalta o coordenador-geral de Gestão e Cadastros e Benefícios Fiscais da Receita Federal, Heriton Gomes.
11: Nada vai mudar em relação ao processo de abertura de empresas. Então, todo aquele fluxo que existe hoje via Rede Sim, em que todas as empresas já estão acostumadas a trabalhar para a melhoria do ambiente de negócio, ela continua.
10: Os CNPJs nos formatos numérico e alfanumérico vão existir simultaneamente. Ambos são válidos para fins legais e operacionais. Para quem já tem empresa aberta, não haverá troca de número nem a necessidade de atualizar o cadastro. O coordenador Heriton Gomes explica que a mudança vale apenas para as novas inscrições.
11: Você não precisa fazer nenhuma alteração no seu cadastro do CNPJ. Então o sistema vai reconhecer tanto os CNPJs que já existem hoje, que são numéricos, quanto os novos CNPJs que vão vir a ser emitidos, que são alfanuméricos.
10: Mesmo sem mudar o cadastro das empresas já existentes, a recomendação é que os softwares de gestão, sistemas de emissão de notas fiscais e cadastro de clientes sejam adaptados para reconhecer o novo formato do documento, como destaca o contador Floriano Carvalho.
12: Todos os sistemas continuarão reconhecendo os CNPJs que já existem hoje, porém eles têm que se adaptar para reconhecer o alfanumérico. Sistemas contábeis, emissão de nota fiscal, fornecedores, compras, precisa ser adaptado para começar a reconhecer o alfanumérico.
10: Para atualizar o CNPJ, acesse gov.br/Receita Federal, tudo junto, e clique na aba de serviços. Reportagem Edinaldo Júnior.
0: E uma correção. Agora há pouco, quando falamos da balança comercial brasileira, o acumulado da balança no ano registra um superávit de 49 bilhões de dólares, não de reais, como eu disse anteriormente.
1: A partir da próxima semana, quem tem imóvel rural já pode declarar o imposto territorial.
0: O processo é feito pela internet e quem perder o prazo pode pagar uma multa.
13: A declaração do Imposto sobre a Propriedade Territorial Rural, ITR, é obrigatória para pessoas físicas ou jurídicas que sejam proprietárias de imóvel rural e pode ser preenchida e transmitida por meio digital. A auditora fiscal da Receita Federal, Giana Han, explica.
14: A ferramenta permite o envio de declarações pela internet, sem necessidade de...

0: de instalação do programa e ela pode ser acessada pelo computador ou pelo celular. Para acessar a aplicação, é necessário ter conta gov.br, nível prata ou ouro. E existe um passo a passo disponível na internet que mostra toda a interface dessa ferramenta.
1: O prazo para envio da declaração vai de 10 de agosto a 30 de setembro. O valor pode ser dividido em quatro parcelas, sendo que a primeira deve ser paga até o dia 30 de setembro. Este também é o prazo para o pagamento em parcela única. A auditora fiscal, Giana Han, reforça que é importante não perder o prazo.
0: E é importante também lembrar que a entrega da declaração após esse prazo, ou seja, após o dia 30 de setembro, vai sujeitar o contribuinte ao pagamento de multa por atraso, que é calculada sobre o imposto devido e também conforme o número de meses de atraso.
1: Para fazer a declaração, acesse o portal de serviços da Receita Federal em receitafederal.gov.br, na aba Imóveis. Reportagem Graziela Mendonça.
2: Municípios e prestadores de serviços devem concluir o preenchimento de dados do Sistema Nacional de Informações em Saneamento Básico até 3 de setembro.
3: Esse é um passo importante para garantir o acesso a recursos federais para investimentos na área.
2: O sistema reúne dados sobre abastecimento de água, esgotamento sanitário, manejo de resíduos sólidos, drenagem e manejo de águas pluviais e gestão municipal.
3: As informações subsidiam a formulação de políticas públicas e o planejamento de investimentos, como afirma o secretário nacional de Saneamento Ambiental do Ministério das Cidades, Márcio Leão.
4: A coleta é um passo importante, né? Porque todos os municípios e prestadores têm a responsabilidade de colocar os dados e as informações que o sistema permite, e isso permite ao governo federal elaborar suas políticas e a destinação dos seus recursos para a universalização do saneamento. Então, é importante para que o governo tenha as informações precisas e que possa atuar de forma mais adequada.
2: Edital Recaatinga vai destinar 60 milhões de reais para a recuperação de áreas degradadas na Caatinga.
3: O programa receberá projetos em municípios de 9 estados, com foco em áreas afetadas pela seca e pela desertificação.
2: O prazo de recebimento de propostas pelo edital termina segunda-feira, 10 de agosto.
5: A iniciativa vai disponibilizar 60 milhões de reais para apoiar ações que combinem restauração ambiental, produção sustentável, conservação da água, segurança alimentar, geração de renda e adaptação às mudanças climáticas em 9 estados. Serão selecionados projetos em municípios de Alagoas, Bahia, Ceará, Minas Gerais, Paraíba, Piauí, Pernambuco, Rio Grande do Norte e Sergipe, com foco em territórios com maior degradação e mais vulneráveis à seca e ao avanço da desertificação. Do total de recursos a serem disponibilizados, 30 milhões de reais virão do BNDES, o Banco Nacional de Desenvolvimento Econômico e Social, e 30 milhões do Banco do Nordeste. A iniciativa é uma parceria dos dois bancos com o Ministério do Meio Ambiente e Mudança do Clima. O chefe do Departamento de Meio Ambiente do BNDES, Marcos Santiago, detalha os tipos de projeto que poderão ser apoiados pelo edital.
6: O edital vai apoiar projetos voltados para a restauração ecológica, em espécies nativas, o que inclui sistemas agroflorestais, enfim, uso sustentável da nossa caatinga. Na prática, os projetos poderão envolver o quê? Recuperação de áreas degradadas com nativas, mas pode também a cadeia, né, a produção de sementes e mudas. Assistência técnica e capacitação de comunidades também estão dentro. É uma coisa muito importante para a nossa caatinga, que é a captação e armazenamento de água, cercamento de nascente e ações de prevenção e combate a incêndios.
5: O primeiro ciclo de apresentação de propostas para o edital Recaatinga vai até o dia 10 de agosto. O edital prevê ainda um segundo ciclo, entre 15 de outubro e 14 de dezembro. Mais informações estão disponíveis no site bnds.gov.br/Floresta Viva 2025. Reportagem André de Barros Lima.
3: Dos rios às áreas costeiras, a pesca atrai praticantes e ajuda a movimentar o turismo em diferentes destinos brasileiros.
2: E está aberto um edital para que seja desenvolvido um diagnóstico nacional do setor.
3: O trabalho será feito em parceria com a Organização das Nações Unidas para a Educação, a Ciência e a Cultura, a Unesco.
2: Vamos saber mais na reportagem de Luciana Colares de Holanda.
1: Marcos Vinícius Barros é amante da pesca esportiva e transformou um hobby que começou lá na infância até em profissão. O engenheiro de aquicultura conta que
7: que faz pelo menos 12 viagens por ano só para pescar.
8: É uma paixão. Eu pesco desde criança, então hoje eu sou engenheiro de aquicultura, né?

0: acabei conectando o que eu gosto com a minha profissão.
1: O turismo de pesca movimenta cerca de 3 bilhões de reais e gera 200 mil empregos no Brasil. De acordo com o Ministério do Turismo, pelo menos 8 milhões de brasileiros viajam todos os anos para praticar a pesca esportiva. O setor será objeto de um diagnóstico nacional. Para isso, está aberto o edital para a seleção de empresa especializada responsável pela realização do estudo. O trabalho prevê a elaboração de um guia de boas práticas com referências nacionais e internacionais, além da organização de um catálogo de produtos, experiências e serviços relacionados ao turismo de pesca. O resultado desse trabalho vai fornecer subsídios técnicos para o planejamento de políticas públicas. A iniciativa busca ainda estimular o uso sustentável dos recursos naturais e o desenvolvimento econômico de destinos que possuem rios, lagos, reservatórios e áreas costeiras. É o que explica Humberto Pires, analista técnico executivo da Secretaria Nacional de Políticas de Turismo do Ministério do Turismo.
2: Nós sabemos que é um segmento extremamente importante e a gente trabalha num trabalho conjunto com o Ministério da Pesca, onde a gente trabalha para além do ordenamento, a questão da sustentabilidade e trazendo todo esse conjunto de informações para que a gente possa, de fato, ter uma prática sustentável e responsável, né, e que abarca toda a cadeia produtiva do segmento da pesca.
1: Kelvin Lopes é dono de uma agência especializada em Brasília, que há 9 anos promove viagens de pesca esportiva por todo o país. Consultor do setor, ele afirma que um diagnóstico como propõe o edital é uma demanda antiga, assim como o trabalho que vem depois.
3: Esse diagnóstico vem a trazer à mesa todas essas informações, toda essa identidade. Além desse diagnóstico, que é super importante, é a oferta sistematizada, organizada do turismo de pesca no Brasil. Todo o setor precisa dessas informações para desenvolver.
1: As propostas das empresas interessadas podem ser encaminhadas até às 5 horas da tarde, horário de Brasília, no dia 12 de agosto de 2026, exclusivamente por meio do portal de compras da Unesco Brasil. Reportagem Luciana Colares de Holanda.
4: Um verdadeiro banco de alimentos em forma de sementes. Assim, a Embrapa, empresa brasileira de pesquisa agropecuária, conserva milhares de espécies de sementes de grãos, verduras e frutas consumidos no Brasil e no mundo.
5: O material também é utilizado em pesquisas para o desenvolvimento de plantações mais resistentes e alimentos mais nutritivos.
4: E apoia o país a estar preparado para ser um produtor de alimentos.
6: No Banco Genético da Embrapa, em Brasília, são conservadas centenas de milhares de amostras de plantas, sementes e micro-organismos. As coleções apoiam a conservação de diversidade genética e disponibilizam material para pesquisas e outras atividades relacionadas à agropecuária e à segurança alimentar. Uma variedade do Brasil e do mundo, explica Juliano Pádua, supervisor do Banco Genético da Embrapa.
7: O nosso banco funciona como uma cópia, né, de segurança para evitar, se a gente perder esse material um dia, a gente tem essa cópia guardada aqui para uso. Então, por isso a gente é um banco cópia de segurança, porque a gente pode manter a viabilidade da semente aqui por muitos e muitos tempos.
6: O banco utiliza diferentes métodos de conservação definidos de acordo com as características de cada espécie. As sementes são armazenadas em câmaras frias, com temperatura em torno de 20 graus negativos, onde podem permanecer viáveis por décadas. Parte das amostras também possui uma cópia armazenada no Cofre Global de Sementes, na Noruega. O pesquisador da Embrapa, Juliano Pádua, destaca que o procedimento integra as estratégias adotadas para a conservação de recursos genéticos utilizados em pesquisas e outras atividades relacionadas à agropecuária.
7: O consumidor cada dia está mais exigente. A gente tem todo um campo, por exemplo, de alimentos funcionais, né, que tragam também não só alimento, alimentação, mas também saúde. Então, por isso a importância desse banco e do uso desse material para o futuro.
6: Hoje, o Banco Genético da Embrapa conserva cerca de 156 mil amostras de mais de 1.200 espécies vegetais. Entre elas estão variedades de arroz, feijão, milho, soja, frutas, hortaliças e espécies nativas brasileiras. Reportagem Pablo Mudim.
5: Nos institutos federais oferecem cursos técnicos, graduações e também voltados à educação profissional e tecnológica.
4: Também chamado de IFE, cada escola deve oferecer pelo menos metade das vagas para cursos técnicos de nível médio, prioritariamente na forma integrada, que permite ao estudante concluir a educação básica e ao mesmo tempo obter uma formação técnica.
8: Só mais um semestre e a Ana Letícia Costa, de 19 anos, vai terminar o curso técnico de

0: Meio Ambiente, no Instituto Federal do Rio de Janeiro. A formação técnica vai aumentar o leque de conhecimentos e possibilidades da estudante carioca que planeja cursar Engenharia Ambiental.
1: Eu, como técnica em Meio Ambiente, eu posso trabalhar em diversas áreas, em diversos setores. Eu posso trabalhar com laboratório, eu posso trabalhar com licenciamento. Tem, assim, inúmeras possibilidades que a área ambiental providenciou para mim.
0: Nos institutos federais, as oportunidades são variadas e gratuitas. São ofertadas desde cursos de panificação e de cuidadores de idosos até pós-graduação em diversas áreas de conhecimento. O estudante também pode cursar o ensino médio e, ao mesmo tempo, fazer um curso profissionalizante, como explica Marcelo Breganoli, secretário de Educação Profissional e Tecnológica do Ministério da Educação.
2: Então, o jovem, quando ele está cursando o ensino médio, ele pode fazer na mesma instituição ou em outra instituição o curso técnico. Então, a gente passa a ter uma, muito provavelmente, uma predominância dessa forma de oferta do técnico, mas nosso olhar é muito voltado para o técnico integrado.
0: A Rede Federal de Educação Profissional e Tecnológica possui 754 unidades em todo o Brasil, vinculadas a 39 institutos federais, dois Centros Federais de Educação Tecnológica, o CEFETES, e ao Colégio Pedro II, no Rio de Janeiro. De acordo com o secretário Marcelo Breganoli, os cursos são ofertados para contemplar as necessidades de cada região.
2: Eles estão distribuídos no território de uma forma a atender, sobretudo, as meso e hoje micro-regiões. A rede tem essa característica e ela também tem uma característica do envolvimento com os arranjos produtivos locais. Então, é muito intrínseco, né, dela fazer as suas atuações, os seus projetos, sejam eles, né, envolvidos no ensino, na pesquisa, na extensão, mas tendo como temáticas o arranjo produtivo local, o arranjo social.
0: Os processos seletivos e as matrículas nos institutos federais são semestrais. Interessados devem procurar os editais na escola onde pretende realizar o curso. Reportagem Graziele Bezerra.
3: E essas foram as notícias do governo federal.
4: Uma realização da Secretaria de Comunicação Social da Presidência da República.
3: Com produção da empresa Brasil de Comunicação.
4: Fique agora com as notícias do Poder Judiciário e do Congresso Nacional. Boa noite.
3: Boa noite para você. Até amanhã.
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7: STF suspende julgamento sobre norma que proíbe jogos de azar.
8: Justiça e Ministério Público assinam acordo para fortalecer o combate ao assédio eleitoral.
7: STJ vê lesão a direitos difusos e mantém condenação de empresa por alterar fórmula de agrotóxicos.
8: Boa noite, eu sou Marcela Luiza.
7: E eu sou Walter Lima.
8: O Supremo Tribunal Federal julga se norma que proíbe jogos de azar ainda pode ser aplicada.
7: Hoje, o relator do caso, ministro Luiz Fux, votou. Depois, o julgamento foi suspenso após o pedido de vista do ministro Flávio Dino.
9: O caso chegou ao Supremo em um recurso apresentado pelo Ministério Público do Rio Grande do Sul contra a decisão da Justiça Gaúcha que absolveu um comerciante que explorava caça-níqueis em um bar no município de São Leopoldo. Na prática, o tribunal vai definir se explorar jogos de azar deve continuar sendo uma atividade proibida e sujeita a punições ou se deixará de ser tratado como uma ilegalidade. Isso inclui bingos, jogo do bicho e casas caça-níqueis.
10: O relator ministro Luiz Fux citou possíveis relações entre a exploração clandestina de jogos, organizações criminosas, violência e lavagem de dinheiro. Também diferenciou jogos de azar das loterias exploradas pelo poder público.
11: Como pretendo evidenciar, a loteria não se vale de mecanismos voltados a extrair lucro mediante exploração do vício do comportamento, do risco dos apostadores, é em detrimento da autonomia da vontade.
10: O ministro destacou que a proibição prevista na lei das contravenções penais não viola a autonomia privada nem a livre iniciativa. Assim, Fux votou no sentido de que os jogos de azar devem continuar sendo considerados ilegais.
8: Essa foi a repórter Marta Ferreira. Justiça e Ministério Público assinam acordo para fortalecer o combate ao assédio eleitoral no ambiente de trabalho.
7: Para denunciar ou baixar o selo da campanha, é só acessar o site No Meu Voto Manda Eu. Rocine Gomes.
12: O acordo de cooperação técnica foi assinado entre a Justiça do Trabalho, a Justiça Eleitoral,

0: o Ministério Público do Trabalho e o Ministério Público Eleitoral. Com o slogan "No meu voto, mando eu", o objetivo é construir a Aliança pelo Voto Livre, uma rede que defende o direito da pessoa de votar no candidato que quiser, sem pressão ou constrangimento.
1: Comercialização em todo o país de agrotóxicos com fórmulas alteradas sem autorização da Anvisa configura lesão a direitos difusos e coletivos.
2: Para o STJ, isso expõe de forma indeterminada o meio ambiente, os consumidores e a saúde pública a riscos. Fátima Uchoa.
3: Com esse posicionamento, a primeira turma do STJ manteve a condenação de uma empresa imposta pelo TRF4 ao pagamento de R$1.750.000 por mudar a fórmula de dois agrotóxicos e a produção de um herbicida sem a necessária aprovação da Agência Nacional de Vigilância Sanitária. Os produtos foram comercializados nessas condições por mais de 3 anos em todo o território nacional. O colegiado considerou que, como o bem jurídico protegido é indivisível e pertence à coletividade, é possível fixar o valor da indenização já na sentença. A relatora foi a ministra Regina Helena Costa.
1: Justiça Federal nega recurso da Agência Nacional de Mineração e mantém proibição de mineração em terras indígenas em Roraima.
2: O tribunal acompanhou o entendimento do Ministério Público Federal de que a exploração mineral em terras indígenas depende de lei e de aval do Congresso. Vanessa Pereira.
4: Segundo a decisão, enquanto não houver lei regulamentando o artigo 231 da Constituição Federal e autorização do Congresso Nacional, a exploração mineral por terceiros em terras indígenas é juridicamente impossível. Ainda segundo a decisão proferida pela 12ª Turma do Tribunal Regional Federal da 1ª Região, está proibido conceder ou manter em tramitação pedidos de pesquisa e exploração mineral em terras indígenas em Roraima.
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1: Boa noite.
2: E até amanhã.
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7: Eu sou Paula Groba.
8: E eu sou Humberto Pinheiro.
7: E estes são os destaques de hoje do Jornal do Senado, que começa agora.
8: MP do piso mínimo do frete vira lei, mas perdão a caminhoneiros é vetado.
7: Projeto amplia prioridade no trabalho remoto para pessoas com deficiência.
8: Senado vai acompanhar segurança e condições de trabalho de agentes de saúde indígena.
7: Boa noite.
8: Boa noite.
7: Foi sancionada a lei que aperfeiçoou a fiscalização do piso mínimo do frete rodoviário, valor mínimo que deve ser pago aos caminhoneiros pelo transporte de cargas. A medida busca garantir mais transparência e cumprimento das regras do setor.
8: Mas o governo vetou o trecho que perdoava multas aplicadas a caminhoneiros envolvidos em bloqueios de estradas em 2022. Segundo o executivo, o perdão das penalidades violaria a separação de poderes e não apresentava estimativa de impacto orçamentário e financeiro. Repórter Bruno Lourenço.
9: A lei que cria mecanismos para facilitar a fiscalização do cumprimento do piso mínimo para o frete rodoviário surgiu de medida provisória apresentada pelo governo no início deste ano. O objetivo seria combater, por meio de sanções mais fortes, fragilidades no sistema que permitiam a contratação reiterada de fretes abaixo do estipulado pela Agência Nacional de Transportes Terrestres. O Poder Executivo, no entanto, vetou o trecho que saiu do Congresso Nacional que anistiava multas aplicadas a caminhoneiros que bloquearam rodovias em 2022. O relator da MP, senador Stevenson Valentim, do Podemos do Rio Grande do Norte, defendeu na ocasião o perdão.
10: No conturbado momento político que nosso país viveu, aos nossos trabalhadores caminhoneiros que hoje dirigem com essa perturbação, andam pelas estradas do Brasil afora, com a carga de trabalho, movimentando a nossa economia, preocupados ainda com esse tema. Entendo que esse viés da multa já atingiu a sua pedagogia, já foi alcançado.
9: O governo justificou o veto por violar o princípio da separação de poderes e da não previsão de estimativa de impacto orçamentário e financeiro da medida. Deputados e senadores podem derrubar o veto em sessão conjunta do Congresso Nacional, convocada para essa finalidade.
7: E já está pronto para votação no plenário do Senado o projeto que autoriza o uso de recursos dos fundos partidário e eleitoral em situações de calamidade pública.
8: A proposta surgiu a partir de uma ideia legislativa apresentada por um cidadão brasileiro. Repórter Marcela Diniz.
11: Se o projeto virar lei, partidos políticos poderão abrir mão de recursos dos fundos partidário e eleitoral para ajudar nas despesas decorrentes de pandemias, eventos climáticos, rompimento de barragens e outras situações que exigem ajuda emergencial do Estado. O projeto nasceu de uma ideia legislativa apresentada em 2020 pelo Wagner Paulo de Santa Catarina, por meio do portal E-Cidadania do Senado Federal. A ideia original era destinar o dinheiro para o enfrentamento à Covid. Mas com o fim dessa emergência em saúde e para aproveitar a ideia que obteve mais de 22 mil apoios, o escopo do projeto foi ampliado pelo relator, senador Márcio Bittar, do PL Acreano, para abranger todas as situações de calamidade pública. O senador astronauta Marcos Pontes, do PL de São Paulo, apoia a proposta.
12: Emergências provocadas por calamidades vêm se tornando recorrentes, como as causadas nas enchentes da Bahia, de Minas Gerais e no Rio Grande do Sul. Tal medida pode contribuir para a ampliação e a capacidade de atuação do Estado em situações de crise, alinhando o uso de recursos públicos a prioridades impostas por cenários excepcionais.
11: O projeto está pronto para ser votado no plenário do Senado.
7: Eleitores de todo o país já podem consultar o local de votação para o primeiro turno das eleições, marcado para 4 de outubro. A pesquisa pode ser feita no site do TSE ou pelo aplicativo e-Título. A consulta é importante porque a Justiça Eleitoral pode alterar locais de votação. No Rio de Janeiro, por exemplo, 66 zonas eleitorais foram modificadas por motivos de segurança, afetando cerca de 188 mil eleitores.
8: E por falar em eleições, você sabe o que é assédio eleitoral? O consultor legislativo Eduardo Modena explica como se proteger dessa forma de abuso ainda muito presente nas relações de trabalho no Brasil. Repórter Aissa Abreu.
13: Vigilância de redes sociais, exigência de declaração ou de não declaração de voto, ameaças ou mesmo promessas vinculadas a um resultado específico. Se alguma dessas situações soa familiar, você pode estar sendo vítima de assédio eleitoral. O consultor legislativo Eduardo Modena diz que a principal arma do trabalhador e da trabalhadora é a denúncia.
14: Qualquer situação em que o empregador se utiliza da sua posição econômica para influenciar a opinião do empregado, pode ser considerado um tipo de assédio.
13: Para denunciar casos de assédio eleitoral, procure a Justiça do Trabalho ou a Justiça Eleitoral. Para tirar dúvidas sobre como denunciar, visite o site do Conselho Superior da Justiça do Trabalho em csjt.jus.br. csjt.jus.br.
7: Pessoas com deficiência podem ganhar regras mais claras para ter prioridade no trabalho remoto.
8: A legislação trabalhista já prevê essa prioridade, mas o projeto amplia e detalha a proteção, que poderá ser aplicada também ao regime híbrido e a diferentes tipos de vínculo profissional. O projeto está pronto para votação no plenário do Senado. Repórter Marcela Cunha.
15: O projeto dá às pessoas com deficiência prioridade no teletrabalho ou no trabalho remoto, quando as atividades puderem ser realizadas à distância. A proposta inclui esse direito na Lei Brasileira de Inclusão e estabelece regras para a apresentação e a análise do pedido. A legislação trabalhista já prevê essa prioridade, mas o projeto amplia e detalha a proteção, que poderá ser aplicada também ao regime híbrido e a diferentes tipos de vínculo profissional. A senadora doutora Eudócia, do PSDB de Alagoas, que apresentou o relatório na Comissão de Assuntos Sociais, destacou que a modalidade deve promover a inclusão.
16: Tais soluções concretizam igualdade e não discriminação e reforçam a eliminação de barreiras, evitando que o remoto seja usado como forma de isolamento ou perda de oportunidades.
15: A prioridade dependerá da manifestação do próprio trabalhador e da compatibilidade da atividade com o trabalho à distância e não poderá resultar em perda de salário.
7: E aguarda análise da Comissão de Assuntos Econômicos um projeto que destina no mínimo 25% dos recursos do Pronamp a microempresas lideradas por mulheres.
8: A proposta também prevê prioridade para mulheres negras de baixa renda e com deficiência, além de condições diferenciadas de financiamento e capacitação. Segundo a relatora, senadora Jussara Lima, do PSD do Piauí, a medida fortalece o empreendedorismo feminino.
17: Reforça a utilização do sistema de crédito como mecanismo ativo de justiça social, de modo a apoiar grupos historicamente desfavorecidos e dar concretude ao direito constitucional da igualdade entre homens e mulheres.
7: Música. A Comissão de Direitos Humanos do Senado debateu os desafios dos agentes de saúde indígena no Brasil. Falta de segurança, dificuldades na logística e condições precárias de trabalho foram citadas pelos representantes da categoria.
8: A presidente da Comissão de Direitos Humanos, senadora Damares Alves, anunciou a criação de um grupo de trabalho com a temática da saúde indígena. Repórter Marcela Diniz.
18: No dia 17 de julho, o agente de saúde Giovanni Yanomami foi morto a tiros. Em novembro de 2024,

0: 1964, o técnico de enfermagem Wilson Souza também já havia sido assassinado. Os dois crimes ocorreram em contexto de conflitos internos na terra indígena Yanomami e levantaram o debate sobre a segurança das equipes de saúde que atuam neste e em outros territórios. A presidente do Sindicato dos Empregados em Estabelecimento Privado de Serviço de Saúde do Estado de Roraima, Joana Mendes, relatou a apreensão por parte desses profissionais.
1: Hoje a gente tem profissional em Roraima que ele não quer mais entrar no território.
0: Os participantes do debate também relataram desafios logísticos, falta de estrutura, condições de trabalho precárias e desvalorização salarial. A presidente da Comissão de Direitos Humanos, senadora Damaris Alves do Republicanos do Distrito Federal, anunciou a criação de um grupo de trabalho com a temática da saúde indígena.
2: Inclusive, quero informar que as instituições presentes aqui serão convidadas para fazer parte do grupo de trabalho. Nós vamos trazer o Ministério Público para esse grupo de trabalho também, Defensoria Pública.
0: A audiência sobre a segurança dos agentes de saúde indígena é parte de um ciclo de debate sobre os direitos humanos e o desenvolvimento dos povos e comunidades tradicionais, promovido pela Comissão de Direitos Humanos do Senado.
3: Com edição de Paula Grova e trabalhos técnicos de Eliseu Caires, o Jornal do Senado fica por aqui. Acompanhe agora as notícias da Câmara dos Deputados. Boa noite.
4: Boa noite e até amanhã.
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6: Plenário pode incluir esteticistas no quadro de profissionais da saúde.
7: Deputados aprovam símbolo de identificação para pessoas com Alzheimer.
6: Câmara torna mais rígida a declaração de insanidade mental de criminosos.
7: Boa noite. Os deputados aprovaram um projeto que endurece o processo de declaração de insanidade mental de acusados por crimes. A repórter Paula Bittar traz mais informações sobre a proposta aprovada.
8: A Comissão de Constituição e Justiça da Câmara aprovou um projeto que busca tornar mais rígido o processo de declaração de insanidade mental de acusados por crimes. Acusados de crimes podem ser beneficiados com a isenção ou a redução da pena, caso sejam considerados inteiramente ou parcialmente incapazes de entender que o ato que cometeram era crime. No caso da isenção da pena, o juiz deve encaminhá-lo a tratamento médico obrigatório. De acordo com o projeto, o laudo pericial sobre a insanidade mental do acusado deverá ser feito por perito oficial, preferencialmente com especialização na área de psiquiatria ou psicologia forense. Além disso, o juiz poderá chamar mais de um perito em caso de dúvida sobre a especialização do convocado. Apesar de a lei hoje já exigir que o acusado seja submetido a exame médico legal, a avaliação quanto à sanidade mental pode ser realizada por médicos de qualquer especialidade. Segundo o texto aprovado, o perito deverá observar critérios técnicos, científicos e éticos na elaboração do laudo, sendo vedada qualquer forma de influência externa. Ainda de acordo com a proposta, caso o acusado apresente histórico de transtornos mentais, isso deverá ser considerado para a instauração do incidente de insanidade mental. E a defesa poderá apresentar um assistente técnico para acompanhar o exame. O autor do projeto, o deputado Coronel Assis, do PL de Mato Grosso, disse que o objetivo é atualizar a legislação brasileira.
9: Essa legislação é uma legislação muito antiga, da década de 40. Nós buscamos estabelecer esses critérios de forma muito objetiva para que ele possa ser avaliado com precisão, para que não possa ocorrer como aconteceu naquela ocorrência lá de São Paulo, onde o criminoso, lá o fisiculturista, deu 60 socos na cara daquela moça e depois, quando ele foi preso, estava sendo processado, ele alegou que ele ouvia vozes, que ele tinha problemas mentais, justamente com o intuito de fugir da justiça brasileira.
8: Coronel Assis se referiu ao caso do ex-atleta Igor Eduardo Cabral, que deu 61 socos na namorada dentro de um elevador em Natal. Ele alegou um surto claustrofóbico como causa para a agressão. A proposta, que busca tornar mais rígido o processo de declaração de insanidade mental de acusados por crimes, já pode seguir para análise do Senado, a menos que haja recurso para votação antes pelo plenário da Câmara. Da Rádio Câmara, de Brasília, Paula Bittar.
5: Economia.
6: A Câmara aprovou recentemente projeto que cria a Política Nacional de Minerais Críticos e Estratégicos. Autor da iniciativa, Zé Silva, do União de Minas Gerais, explica que a ideia é incentivar a industrialização desses minerais no Brasil, ampliar a produção de energia limpa e atrair investimentos para o setor.
10: Essa política é importante para interromper as mudanças climáticas, para garantir a produção de energias limpas e também, um ponto que é fundamental, combater a fome. Então, nessa política, nós criamos mecanismos para as pessoas virem investir no Brasil, numa mineração que preserve a vida, não seja um risco à vida, preserve o meio ambiente, não seja um risco ao meio ambiente, e ao mesmo

0: que enquadra as profissões de esteticista, cosmetólogo e técnico em estética como da área da saúde para todos os efeitos legais. Hoje, isso não está claro na lei que regulamenta essas profissões, aprovada em 2018. O projeto, assinado por 5 deputados de diversos partidos, tem como justificativa a existência de lacunas legais que têm provocado a suspensão de estabelecimentos e autuação de profissionais pela Agência Nacional de Vigilância Sanitária, Anvisa. A proposta é resultado dos trabalhos de uma subcomissão da Comissão de Trabalho da Câmara. O texto também trata da formação desses profissionais, com exigência de estágio tanto para os técnicos quanto para os esteticistas e cosmetólogos de nível superior. Esteticista é o profissional de nível superior encarregado de procedimentos práticos de cuidados corporais e faciais, como o peeling. Já o cosmetólogo, também de nível superior, é aquele que estuda a formulação e a química dos produtos de beleza, como cosméticos. E o técnico em estética é o profissional de nível médio que realiza tratamentos faciais, corporais e capilares não invasivos, como limpeza de pele, hidratação, drenagem linfática e depilação. De acordo com a proposta, a exigência de formação mínima vai valer até que o Ministério da Educação defina currículos específicos para essas profissões. Para prevenir autuações da Anvisa, o projeto estabelece que os técnicos em estética, bem como os esteticistas e cosmetólogos, poderão utilizar produtos, técnicas e equipamentos com registro no órgão. O texto também prevê punições para fiscais que interditarem estabelecimentos ou apreenderem equipamentos de maneira abusiva, o que pode acarretar pena de até 2 anos de detenção e multas. Estima-se que o setor movimente cerca de 50 bilhões de reais por ano no Brasil. De acordo com a deputada Soraya Santos, do PL do Rio de Janeiro, uma das autoras da proposta, o texto deixa mais claras as responsabilidades dessas profissões e o enquadramento na área de saúde previne abusos. Soraya também é autora da proposta que deu origem à regulamentação atual da profissão de esteticista, cosmetólogo e técnico em estética.
1: E óbvio que é como atividade da saúde. Você faz uma cirurgia, você tem que fazer um pós e você tem que saber como você vai se qualificar, como você vai ampliar. Infelizmente, nós começamos a ter problemas sérios, onde a Anvisa, ela começou a fechar a clínica, impedir compra de insumo. É como se eu tivesse feito direito e não tivesse direito a comprar corte civil, código processual.
0: O projeto que enquadra as profissões de esteticista, cosmetólogo e técnico em estética como da área de saúde ganhou regime de urgência e pode ser votado diretamente no plenário da Câmara, sem passar pela análise das comissões permanentes da Casa. Da Rádio Câmara, de Brasília, Antônio Vital.
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3: Trabalho.
4: Sérgio Brito, do PSD da Bahia, apoia a proposta que põe fim à escala de trabalho 6x1. O congressista avalia que a medida representa uma grande vitória para milhões de trabalhadores brasileiros que constroem o país todos os dias com o próprio esforço.
5: Estamos falando de uma medida que garante mais dignidade, mais qualidade de vida e mais equilíbrio entre o trabalho e a vida em família. A proposta reduz a jornada semanal de trabalho, sem reduzir os salários, e assegura 2 dias de descanso por semana. Isso significa mais tempo para cuidar da saúde, conviver com os filhos, estudar e descansar. Um trabalhador valorizado produz mais, adoece menos e vive melhor.
6: Para Sérgio Brito, a mudança demonstra a possibilidade de conciliar desenvolvimento econômico e valorização do trabalhador. O parlamentar espera que o Senado dê continuidade à proposta para que o avanço se consolide como política pública no país.
3: Saúde.
4: O projeto que institui um símbolo de identificação para pessoas com Alzheimer já pode seguir para o Senado. A repórter Maria Neves tem os detalhes da aprovação.
7: Aprovado na Comissão de Constituição e Justiça da Câmara, projeto da deputada Laura Carneiro, do PSD do Rio de Janeiro, que institui a fita roxa como símbolo para identificar pessoas com Alzheimer, pode seguir para análise do Senado. De acordo com a autora, o objetivo da medida é facilitar a identificação de pacientes em espaços públicos para evitar situações de conflito ou constrangimento. Laura Carneiro afirma que a identificação é importante em diferentes situações, como no caso do paciente se perder, por exemplo.
8: É muito importante que a gente tenha esse cordão da fita roxa para que as pessoas acometidas pelo Alzheimer possam ser localizadas. Eventualmente elas saem nas ruas e ninguém sabe que elas têm Alzheimer, muito menos que estão perdidas. Então essa fita pode evitar transtornos graves e ao mesmo tempo proteger essas pessoas que são acometidas.

0: acometidas pelo mal de Alzheimer.
1: A deputada explica também que entre os sintomas comportamentais da doença de Alzheimer estão alterações de julgamento, perda de filtros sociais e redução da capacidade de autocontrole. Devido a isso, muitas vezes o paciente pode proferir falas inadequadas ou agressões verbais e voluntárias. Como as outras pessoas não sabem sobre a doença, podem interpretar mal esses comportamentos e reagir também de forma agressiva, o que aumenta o sofrimento do paciente e dos cuidadores. O texto aprovado estabelece que o uso do cordão será facultativo e a utilização do símbolo não substitui a apresentação de laudos médicos quando a comprovação do diagnóstico for exigida por lei. Laura Carneiro afirma ainda que a iniciativa se inspira em outros modelos de identificação visual, como o cordão de girassol utilizado para sinalizar deficiências ocultas. Da Rádio Câmara de Brasília, Maria Neves.
2: Previdência. Projeto de doutor Flávio do PL do Rio de Janeiro prevê a concessão automática do salário maternidade. Hoje, mães que acabaram de dar à luz precisam enfrentar filas e burocracia para acessar o benefício. Um processo que, segundo o parlamentar, pode levar até 4 meses.
3: Todo mundo sabe que quando uma pessoa falece, a informação chega rápida ao INSS e o benefício é encerrado. Mas quando nasce uma criança, a mãe que acabou de dar à luz precisa enfrentar filas, documentos e burocracia para receber um direito que já é dela. Isso não é justo. Se o Estado consegue agir rápido para retirar um benefício, também precisa agir rápido para garantir um direito. E o que a gente quer é desburocratizar.
4: Pelo texto de Dr. Flávio, o pagamento seria liberado logo após o pedido de licença maternidade, sem a necessidade de apresentação imediata de documentos. A análise e a comprovação do nascimento ficariam a cargo do INSS em um momento posterior.
2: Justiça.
5: Nova lei regulamenta o chamado filtro de relevância em recursos especiais ao Superior Tribunal de Justiça. Somente no primeiro semestre deste ano, mais de 260 mil processos chegaram ao STJ, como informa o repórter Luiz Cláudio Canuto.
6: Processos com relevância social e ampla terão atenção especial em julgamentos do Superior Tribunal de Justiça. Nova lei regulamenta o chamado filtro de relevância em recursos especiais ao STJ. A lei exige que esse tipo de recurso deva demonstrar que o caso tem relevância jurídica, política, social ou econômica que ultrapasse o interesse individual das partes. O recurso especial é usado quando uma das partes no processo pede ao STJ que examine se uma decisão judicial aplicou corretamente uma lei federal. O texto muda o Código de Processo Civil e prevê que o relator do recurso no STJ suspenda por 6 meses, total ou parcialmente, todos os processos individuais ou coletivos pendentes sobre o assunto relevante. Se forem necessárias audiências públicas ou a participação de terceiros, a suspensão pode ser prorrogada uma única vez, também por 6 meses. Mas o interessado na análise do caso deve demonstrar no pedido ao STJ a relevância do recurso. Para que um recurso especial seja rejeitado por falta de relevância, será necessário o entendimento de pelo menos 2/3 dos ministros da Corte. O projeto que deu origem à lei foi aprovado pela Câmara dos Deputados e pelo Senado, e depois sancionado pelo Presidente da República sem vetos. Na Câmara, o relator de plenário foi o deputado Ranieri Paulino, do Republicanos da Paraíba. Ele afirma que o filtro de relevância permite um melhor fluxo aos processos no STJ.
7: Rui Barbosa deixou como ensinamento que justiça tardia não é justiça, né? E é justamente isso, é buscar que os jurisdicionados tenham, além do acesso garantido, mas que tenha mais celeridade nos processos que ali tramitam. Então, compreendemos essa matéria vai ao encontro de uma demanda importante, mas, sobretudo, garantir um fluxo melhor para os jurisdicionados, para o povo brasileiro.
6: Apenas as decisões judiciais publicadas após 30 dias da publicação da lei vão ter exigência para que o recurso apresente relevância perante o STJ. O presidente da Câmara, Hugo Mota, participou da cerimônia de sanção da lei no Palácio do Planalto, nesta terça-feira, e ressaltou a importância das novas regras.
8: Com esta lei, o STJ deixa de ser empurrado para uma atuação semelhante à de uma terceira instância, como um mero órgão de revisão, e passa a dedicar suas energias ao cumprimento de sua missão constitucional. Depois de anos de impasse, o Congresso Nacional agiu com extraordinária celeridade. O novo projeto foi apresentado no Senado em 12 de junho, chegou à Câmara dos Deputados em 9 de julho e em apenas 5 dias. Já estava aprovado pelo plenário e encaminhado à sanção.
6: Segundo o presidente do STJ, ministro Herman Benjamin, o número de processos no tribunal

0: chegou a 260 mil no primeiro semestre do ano. No ano passado foram 235 mil casos. O STJ analisa causas de direito federal que não são constitucionais. As causas relativas à Constituição são julgadas no STF, Supremo Tribunal Federal. Da Rádio Câmara de Brasília, Luiz Cláudio Canuto.
1: Segurança Pública.
2: Delegado Palumbo, do Podemos de São Paulo, defende a aprovação de projeto que proíbe condenados por crimes hediondos e equiparados de criar, administrar e utilizar redes sociais quando o crime tiver sido cometido por meio dessas plataformas ou estiver diretamente relacionado ao ambiente digital.
3: Ele explica que a medida busca impedir que plataformas sejam usadas para aplicar golpes e aliciar vítimas.
4: Nós sabemos que os criminosos hoje não estão só no semáforo de 38, pistola, fuzil, atirando nas pessoas. Estão também na internet, cooptando criminosos, fazendo golpes, aplicando golpes, principalmente em idosos, e principalmente pegando as nossas crianças, induzindo as nossas crianças e cometendo um crime gravíssimo, que é a pedofilia. Criminoso não tem que usar rede social, eles têm que ser banidos. E não é censura. Nós temos que dar liberdade para o cidadão de bem e não para criminoso.
2: Delegado Palumbo observa que a restrição só poderia ser aplicada após condenação definitiva durante o cumprimento da pena, com possibilidade de manutenção por até 20 anos. O parlamentar ressalta que o projeto também prevê sanções para quem descumprir a decisão judicial.
3: Kim Kataguiri, do Missão de São Paulo, defende proposta que endurece a punição contra pessoas que cometem crimes de forma reiterada. O texto cria a figura do reincidente crônico, aplicada a quem pratica 3 crimes dolosos em até 15 anos.
5: Hoje, a gente tem bandidos aí que têm 10, 15 passagens pela polícia e não ficam presos porque eles não são considerados reincidentes. Ele só é reincidente depois que ele é condenado e a condenação transita em julgado. Mas quando tem várias passagens pela polícia, ele não é considerado. Então, o crime em flagrante é um crime que você não precisa gerar muitas provas, que o processo não é complexo, porque o sujeito ele foi pego cometendo o crime. Não precisa de uma investigação complexa.
2: Kim Kataguiri acrescenta que a proposta busca impedir que autores habituais de crimes sejam tratados como réus primários. Ele ressalta que a matéria prevê regime inicial fechado, pena em patamar máximo e restrições a benefícios como transação penal e livramento condicional.
3: Felipe Beccari, do Podemos de São Paulo, defende projeto que torna hediondo o crime de maus tratos aos animais quando a ação criminosa provocar a morte do animal. Ele avalia que a proposta representa uma resposta mais rigorosa do Estado a casos de extrema crueldade.
6: O crime hediondo, para quem não sabe, é um crime de maior repulsa, de maior ranço da sociedade, de maior gravidade, ou seja, o Estado ele tem que ter uma resposta mais firme, né, rápida, firme e contundente com relação a esse crime. Exemplos, o estupro, estupro de vulnerável, homicídio. Então a gente prevê que aquele que cometa maus tratos contra os animais e ele faleça, ou seja, foi até o limite e provocou a morte desse animal, como por exemplo o cão-orelha e outros animais aí que repercutem em alguns casos, a pessoa se enquadre nesse rol.
2: Felipe Beccari explica que a pena permanece a mesma, mas o enquadramento como crime hediondo muda o regime de cumprimento. O condenado começa em regime fechado e enfrenta regras mais rígidas para a progressão da pena.
3: Termina agora o Jornal Câmara dos Deputados, produzido pela Rádio Câmara, com trabalhos técnicos de Wellington Teles e apresentação de Luciana Vieira e Val Monteiro. Boa noite.
2: A Voz do Brasil volta amanhã. Uma boa noite para você.
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0: Sou Edu.
1: Já tô aqui com você nessa noite de quinta-feira. Daqui a pouquinho vai sextar. Fala mais um final de semana. Como é que foi o seu dia hoje? Foi tudo bem? A partir de agora, vamos dar aquela desacelerada.

vamos combinar? De você dar aquela desacelerada, de você ficar bem. Só coisas positivas pra gente pensar agora à noite, principalmente em quem a gente mais gosta. Então vamos fazer a conexão de corações, de pensamentos. Vamos elevar o nosso pensamento até a pessoa que a gente gosta, para que ela fique cada vez mais pertinho da gente. Você abre o seu coração, escreve aquela declaração de amor, manda os seus dados também para concorrer aos nossos mimos. Daqui a pouquinho eu te falo o que a gente vai te dar de presente hoje, mas você capricha na sua declaração de amor. Nosso número para você participar é o 9198-409-6019. Já adicione aí nos seus contatos para você participar toda noite com a gente, mandando aquela mensagem linda do coração para quem você gosta. Eu sempre acreditei que quando é para ser, a vida se encarrega de encontrar um jeito. A rotina acaba se ajustando, o clima e o tempo parecem colaborar, e até aqueles pequenos detalhes do dia a dia passam a lembrar a gente, você e a pessoa que você gosta, um do outro. E essa conexão é tão forte que vocês dois vão sonhar um com o outro e até sentir o cheiro dele ou dela em pessoas estranhas. Já aconteceu isso com você? É como se o universo conspirasse a favor, reunindo vocês de uma maneira inesperada. Quando a conexão é verdadeira e predestinada, nada pode separar o que já está unido. Porque a força desse vínculo faz com que tudo se alinhe, reafirmando que o que é para ser sempre encontrará o caminho de volta. Seja bem-vinda, seja bem-vindo. A partir de agora você participa com a gente do programa mais romântico de todos os tempos. A partir de agora a gente faz aquela conexão que eu já falei, hein? Então vamos lá. Conecte o seu coração ao de quem você ama. Mande aquela declaração de amor e participe com a gente do programa mais romântico de todos os tempos. Está no ar o nosso Love Songs. Agora 10 da noite, horário em Brasília. Seja bem-vinda, seja bem-vindo. Entre, fique à vontade, se aconchegue aqui no nosso cantinho do coração.

alternativa, Marcos e Beluti, sonho de todo casal aqui no nosso Cantinho do Amor. O nosso Love Songs, agora 10h21, horário de Brasília. Seja bem-vinda, seja bem-vindo. Você que ligou o rádio agora, que bom ter você aqui também no Love Songs. Põe o Edu aí no seu rádio, me põe no seu rádio, me leva com você de carona no seu carro. Põe o Edu no seu fone de ouvido também. Deixa eu ficar aí com você até acabar o programa. Daqui a pouquinho vai sextar. Sexta-feira já mandou recado, hein? Final de semana tá chegando, tá se aproximando. Que gostoso. Pra você ter mais tempo pra ficar pertinho de quem você gosta. Põe o Edu aí na sua caixinha de som que você pode levar pra onde você for. Dá uma pausa aí no seu trabalho também. Pra ficar curtindo a gente. Pra se concentrar. Pra mandar o seu pensamento até a pessoa que você gosta. Aí vocês dois juntos vão se emocionar, vão se apaixonar. Você aproveita, escreve aquela declaração de amor e manda. Manda pra essa pessoa que você tanto ama, faz uma surpresa, aproveita que a sexta-feira tá chegando. O nosso número de atendimento é 9198-409-6019. Hoje tem necessaire personalizada nessa primeira hora, com 4 mini perfumes da Amaca. São 4 fragrâncias diferentes, uma mais cheirosa que a outra, para você usar já na quinta, sexta, sábado, domingo. Você já vem buscar amanhã, sexta-feira. Já sai usando.

vai só alternando. Tem alta fixação, passa de manhã, fica o dia inteiro cheirando gostoso, viu? A gente tem também fone de ouvido com Bluetooth. Tá precisando trocar o seu fone de ouvido, quer ouvir melhor o nosso Love Songs? 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Me manda o seu recado do coração, aproveita. Como é que está esse coraçãozinho aí, hein? Tá batendo bem acelerado por alguém? Então conta tudo isso pra gente. Eu quero saber de você. 9198-409-6019.

0: de Brasília. Estou esperando você com seu recado do coração. Daqui a pouquinho tem muito mais. Me espera daí. Eu espero você daqui.
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1: Oi, coraçãozinho. Oi, meu anjinho lindo. Agora faltam 19 minutos para as 11 da noite. Esse é o horário de Brasília. E você participando com a gente pelo 9198-409-6019. Esses dias eu li uma frase que dizia assim: deixe ir. Se voltar, é seu. Se não voltar, nunca foi. É verdade. Concorda com essa frase? Abra o seu coração, mande aquela declaração de amor. Aproveita esse finalzinho de noite de quinta-feira. Sexta-feira tá quase aí batendo na porta. Eu espero que você aproveite muito seu final de semana. Vocês façam muitas coisas a dois, você e o seu amor. Que vocês possam se divertir, se distrair, possam namorar muito. Vocês tragam a leveza que o final de semana proporciona. Só com momentos incríveis e maravilhosos. Para muita gente já começa amanhã, sexta-feira. Então aproveita cada minutinho para ser feliz ao lado de quem você gosta. Abra o seu coração, mande aquela declaração de amor. Estou te esperando, hein? 9198

0: Nativa, Jean Giovanni, Eu Busco Uma Estrela aqui no nosso Love Songs, fechando a nossa primeira hora de hoje, nessa noite de quinta-feira. Já temos necessaire personalizada, linda, da Nativa, com 4 mini perfumes da Amaca, com fragrâncias que têm alta fixação e aquele cheirinho de sucesso que cabe no seu bolso, da Amaca Paris. Para você, Kátia Regina Cepeda Aires, 7128. Kátia Regina, um beijo do Cicado para você. Obrigado pelo carinho. E a partir de amanhã, sexta-feira, 5 dias úteis para buscar o seu kit, os seus mini perfumes, a sua necessaire. É só trazer um documento seu, tá bom? A gente te espera aqui na Nativa e venha logo para você já poder usar os mini perfumes nesse final de semana com seu amor. Próxima hora tem fone de ouvido com Bluetooth. E tem o seu recado do coração. Tô aqui te esperando. Esse nosso cantinho do amor é todo seu.
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10: Oi, coraçãozinho. Oi, meu anjinho lindo. Tá tudo bem com você? Tá desacelerando. Vamos lá. Só pensando em coisas positivas, pensando no amor. Esse é o programa pra gente abrir o nosso coração, pra gente sonhar acordado com quem a gente gosta, pra caprichar naquela declaração de amor. Você pode escrever agora a sua mensagem, a sua declaração. Manda pra gente rapidinho no 9198-409-6019. Vou voltar agora para os anos 80. A gente gosta de todas as épocas, né? As músicas mais românticas a gente tem que tocar sempre, porque elas nos fazem lembrar de momentos que a gente passou, de fases, de épocas, até de pessoas, de lugares. E eu tenho a certeza que essa música vai te fazer lembrar, pelo menos, de um grande momento que você curtiu com o seu amor. E não importa a época em que ela foi lançada. Essa música é dos anos 80. Você pode ter ouvido, por exemplo, deitadinha na cama ao lado do seu amor. De repente vocês estão ouvindo aquelas músicas românticas e ela toca. Então fica imortalizado esse momento entre vocês dois. Vou tocar uma música de uma banda chamada Styx, uma banda americana de rock. Foi formada em Chicago nos anos 60 ainda, e ela começou como The Trade Winds. Olha só, The Trade Winds, tocava em bares locais. De repente eles se reuniram e resolveram, quando uma gravadora apareceu para gravar o primeiro disco deles, eles resolveram mudar o nome para Styx. Pois é, eles assinaram com uma gravadora e depois de muitas discussões, esse foi o nome escolhido, porque era a única coisa que nenhum dos integrantes odiava.

lançaram o primeiro álbum deles em 1972. Mas o grande sucesso é essa balada que a gente vai ouvir agora. Baby. 11:03, horário de Brasília. Um ótimo final de noite para você. Estamos esperando só a sexta-feira chegar. Styx no Love Songs.

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0: Nativa é muito mais amor, é a rádio do seu coração, a rádio do amor. Aqui você fica bem, você se aconchega aqui no nosso cantinho do amor. É o Barramário com Entre o Céu e o Mar, aqui no cantinho do Love Songs, 11h19, horário de Brasília. A Joelma Carson está participando com a gente. Eu sou do litoral norte de São Paulo, Edu, de Caraguatatuba. Queria ouvir uma música e eu gostaria de dedicar para minha vizinha Francine. Dizer que mesmo que nós crescermos, sempre seremos eternas meninas. É a Joelma para a Francine. Obrigado pelo carinho, obrigado pela companhia aqui no nosso Cantinho do Amor, do nosso Love Songs. A Maria Auxiliadora também está aqui, passou aqui no nosso Cantinho do Amor. Uma linda e maravilhosa, abençoada noite. Beijo em cada coração. O Gabriel Luz também. Boa noite, Love Songs. A Isabela Silva também passou aqui. Edu, eu estou ouvindo Love Songs com meu filhão Heitor. Quero pedir uma música. Eu ficaria muito feliz se vocês tocassem essa música para nós. Vamos ver se dá tempo da gente tocar hoje ainda, viu? Me coloca no sorteio. Quero participar dos sorteios do Love Songs, o programa mais romântico de todos os tempos. E a Zilda Santana também. Eu estou aqui ligadinha no Love Songs, viu, Edu? Eu amo o seu programa. A Zilda Santana. Obrigado, Zilda, pelo carinho. Obrigado pela companhia. O recado agora é para o Ed Carlos.
1: Boa noite, Edu Melo.
0: Boa noite.
1: Meu nome é Joyce. Oi, o recadinho Joyce. Vai para o meu marido, Ed Carlos. Amor, nesses 28 anos juntos, já passamos por muitas dificuldades. E sei que passaremos por novas. Mas juntos, caminhando de mãos dadas, sempre vamos conseguir superar tudo. Porque o nosso amor é grande demais. Te amo.

0: Nativa Culture Club com Love is War. Esse é o programa mais romântico de todos os tempos, você participando com a gente, mandando seu recado apaixonado do coração. Nosso Love Songs, agora 11h34, horário de Brasília. Você pode mandar o seu recado pelo 9198-409-6019. Tem um recado aqui da Ana Regina. Boa noite, Edu. Eu estou ouvindo você e agradeço sempre por ouvi-lo. Obrigado, viu? E dizer que eu amo quando você faz a tradução de uma música. Toda madrugada de segunda-feira, viu, Ana? Tem uma tradução. Semana que vem, agora também, na próxima segunda-feira, vai ter uma música linda. Vou dar um spoiler. É de um trio. Um trio muito famoso. Três irmãos. A gente vai fazer a tradução segunda-feira. Ouça, viu? Obrigado pelo carinho, Ana Regina, que está aqui com a gente também. Tem mais recados do coração. Boa noite, meu caro Edu. Aqui é o Marcos. Meu recadinho vai para minha linda Rose em Votorantim. Minha querida, os dias têm passado muito depressa. Cada dia é uma nova saudade. Cada dia é um novo desejo. Novo desejo de te amar e te fazer novamente a mulher mais feliz desse mundo. Logo, logo, nós estaremos juntos. Um grande beijo do homem que você escolheu para te chamar de seu. Beijos no seu coração. Do Marcos para Rose.
1: Boa noite, Edu.
0: Boa noite.
1: Um recadinho para o meu esposo Rodrigo. Amor, obrigada por tudo que faz por nós e pela nossa filha. Esse mês nós vamos fazer 20 anos juntos e muito amor, respeito, dedicação, companheirismo. Te amo hoje, amanhã e sempre.
0: O recado da Alessandra. Cuidem bem de vocês pra mim.

A Nativa é muito mais amor com Henrique e Juliano Rancorosa, aqui no nosso Cantinho do Amor. Às vezes a gente se doa tanto para manter conexões, projetos e expectativas alheias, que a gente acaba esquecendo do principal, que é a nossa própria paz. Aceitar menos do que você merece só para não ficar sozinho, esse é o caminho mais rápido para se perder no processo. Porque a lealdade, ela começa no espelho. Então, quando você aprende a valorizar quem você é, a sua intuição fica afiada. O seu tempo se torna precioso e a sua tolerância para a superficialidade simplesmente desaparece. Lembre-se que nem toda perda é um prejuízo. Muitas vezes é apenas a vida fazendo uma limpeza necessária para abrir espaço para aquilo que é verdadeiro. Então confie no seu processo, confie. Respeite os seus limites e não tenha medo de fechar portas que já não levam a lugar nenhum. A paz na alma é o maior luxo que você pode conquistar, viu? E ore até dar certo. E quando der certo, ore ainda mais. Porque o autor da sua história é Deus. 11h46, horário em Brasília. Boa noite, Marisa Monte.

0: Nativa, Bry Adams com Have You Ever Really Loved a Woman. Fechando a nossa segunda hora do Love Songs. Presente para você, Juliana Germano da Silva, do 7111. Parabéns, Juliana tá ganhando o fone de ouvido com Bluetooth, que é maravilhoso aqui da Nativa de presente. A partir de amanhã, já estamos quase na sexta-feira, 5 dias úteis para você buscar o seu fone de ouvido, trazendo um documento seu, tá bom? A gente espera você aqui na nossa Nativa. Próxima hora tem a camiseta, coleção 2026, para você completar a sua coleção também. E o kit com shampoo e condicionador de 500ml da Isabelles Cosméticos. Eu espero você aqui no nosso cantinho do amor. Não sai daí, fica aqui com a gente.
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anjinho lindo. Bom dia! Agora 00h03, horário em Brasília, já estamos na sexta-feira, dia 7 de agosto. Seja bem-vinda, seja bem-vindo ao nosso Cantinho do Amor, você que ligou o rádio agora. Vem ficar aqui com a gente, até um pouquinho antes das duas. Esse é o programa mais romântico de todos os tempos. Entre, fique à vontade, se aconchegue. Põe o Edu aí no seu rádio. Me leva de carona com você, no seu carro. Ou então, se você estiver me ouvindo agora, pelo fone de ouvido, fica aqui comigo, na caixinha de som. Sabe o que é mais legal? Eu acho que uma das coisas mais difíceis e mais importantes que a gente aprende é entender qual é de verdade o nosso lugar na vida das pessoas. Você já parou?

para pensar nisso? Bom, eu sempre estou pensando nisso. Porque nem sempre é o lugar que a gente quer. Nem sempre é onde a gente imagina estar. Mas aceitar isso, sem insistir, sem criar histórias, muda muita coisa. Dói, é claro que dói. Mas ao mesmo tempo traz uma liberdade que não dá para a gente explicar. Porque a gente passa tanto tempo tentando encaixar o que não quer ficar, prolongando relações que já não fluem, esperando por respostas que não chegam, correndo até atrás de um espaço que o outro não oferece. E no fundo, o que mais alivia é quando a gente para de lutar contra o óbvio e simplesmente enxerga, sem romantizar, sem forçar e sem se diminuir. Tem coisas que não precisam de explicação. Elas só precisam ser aceitas como elas são. E quando você entende isso, você se escolhe, você para de se colocar onde não cabe e começa a dar valor a quem realmente abre espaço para que você possa existir de verdade. Pense nisso. Tenha uma ótima sexta-feira, sextou aqui no Cantinho do Amor, no programa mais romântico de todos os tempos. E a gente começa o dia com o nosso rei. Não.

0: A Nativa é muito mais amor. A dupla Daniel com a Thalia. Um grande clássico de João Paulo e Daniel. Estou apaixonado. Agora meia-noite e 20, horário em Brasília, madrugada de sexta-feira. Sextou aqui no programa mais romântico de todos os tempos, o nosso Love Songs. Hoje é dia 7 de agosto. Quer mandar o seu recado do coração? Fica à vontade. Nosso número para você participar é o 9198-409-6019. Oi, Edu, tudo bem? Boa noite. Boa noite. Aqui é o Marcelo Oliveira. Eu quero mandar um beijo para Luciana Godoy. Dizer que eu a amo muito. Obrigado, viu? Pelo carinho, por estar aqui com a gente. Cuidem bem de vocês para mim, Luciana e o Marcelo. Meia-noite 21, tem mais recadinhos do coração. Tem um recado apaixonado aqui do Hamilton. Meu recado vai para a Bruna. Eu quero falar para ela. Ah, aniversário do Hamilton. Aniversário dele foi dia 6. Já estamos na sexta-feira, dia 7. Eu quero falar para a Bruna que cada ano que passa, eu comemoro mais um ano de vida ao lado dela. Eu sou um homem muito feliz e muito realizado. Ontem, dia 6, eu completei 41 anos. 19 anos desses meus 41 são ao lado dela. Era uma mulher muito especial na minha vida. Foi ela quem transformou a minha vida. Com duas filhas que são a minha maior riqueza. Eu quero falar para a Bruna que eu a amo muito. Aliás, eu amo todas as três. Mas eu te amo, meu amor. Um beijo, muito obrigado pelo aniversário que você colocou na nossa frente hoje. Mais um aninho de vida. É o Hamilton Oliveira comemorando o aniversário com os seus amores. Obrigado pelo carinho, viu? Parabéns. Um novo ciclo cheinho de amor, de alegria, de aconchego. E principalmente para você comemorar sempre com essas pessoas da sua vida. Essas três pessoas lindas que você ama. Agora o recado é para o Isaac.
1: Boa noite, Edu Melo. Meu nome é Thalita. Meu recadinho vai para o meu esposo Isaac. Queria mandar um grande beijo, dizer que eu amo muito ele, agradecer pelo companheirismo, pelo carinho e pela lealdade dele.

pra você. Nativa, Michel Teló por trás da maquiagem, aqui no nosso Cantinho do Amor, do Love Songs. Meia-noite 37, nessa sexta-feira, que já vem trazendo mais um final de semana. Seu recado do coração da Paula pro Ricardo. Meu amor, cada dia ao seu lado é um presente que a vida me deu. Você ilumina os meus dias, acalma o meu coração e faz tudo ter mais sentido. Eu te amo hoje, amanhã e por toda a minha vida. Recado da Andréia. Fábio, a Andréia tá mandando um recado para você. Você é o meu lugar favorito no mundo. E não importa onde estejamos, desde que eu esteja, claro, só com você. Meu coração encontra paz quando está com seu coração. Eu encontro alegria e um amor que cresce a cada instante. Te amo para sempre. E mais um recado do coração, agora é do Rafael para Bruna Cristina. Se eu pudesse fazer apenas um pedido, seria viver todos os meus dias ao seu lado. Você é o sonho que virou realidade.

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1: Boa noite, Edu Melo. Meu nome é Janaína.
0: Oi, Janaína.
1: E meu recadinho de hoje vai para o Cristiano, o meu marido, o amor da minha vida. Obrigada por você existir.

0: A Nativa é muito mais amor, ao som de James Morrison, You Give Me Something. Fechando mais uma hora aqui do nosso Love Songs. Meia-noite, 56, horário em Brasília. Presente camiseta da Nativa Coleção 2026. Junto com shampoo e condicionador de 500ml da Isabelle's Cosméticos. Vai para Franciele Ferreira Borrego, do 5810. Franciele, oh, minha linda, um beijo educado para você. A partir de hoje, já estamos na sexta-feira, dia 7 de agosto. 5 dias úteis para você buscar sua camiseta. Você escolhe qual que você quer levar. Tem aproveitar o dia e o bom da vida. Tem brindar um novo encontro ou explorar o mundo e viajar sem limites. Venha buscar logo seu shampoo e condicionador da Isabelle's Cosméticos. Não esquece de trazer um documento, tá bom? Próxima hora tem bolsa lindona, personalizada, da Nativa. De presente pra você. Tô aqui te esperando no nosso cantinho do amor.
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paixãozinha. Bom dia. Agora 1h da madrugada. Horário em Brasília. Hoje é sexta-feira, dia 7 de agosto. Obrigado pelo carinho. Seja bem-vinda, seja bem-vindo. Vem ficar com a gente aqui no nosso Cantinho do Amor. Entre e se aconchegue. A gente continua sonhando acordado com quem a gente gosta. Você abre o seu coração e manda aquela declaração de amor também. E aqui a gente fala de amor maduro. O amor maduro é casa. Não a casa de paredes, não, mas a casa que se encontra no outro. O amor maduro é o lugar onde o cansaço do mundo pode descansar, sem precisar explicar nada. É um amor que não tem pressa. Um amor que aprendeu que beijo bom é o que demora. E conversa boa é a que vai até tarde. Que entende que paixão também mora nos gestos pequenos. No copo d'água deixado na mesa de cabeceira. Na mensagem de cheguei bem. Na risada dividida por uma bobagem qualquer na fila do mercado. O amor maduro é isso. É parceria que aquece. É escolher ficar nos dias nublados. É admirar a força do outro e também segurar a mão quando essa força falta. O amor maduro é torcer pelos sonhos, mesmo quando eles levam para caminhos diferentes. É fazer planos juntos. E refazer planos juntos quantas vezes forem preciso. Esse amor maduro não cobra perfeição. Ele acolhe as manias, os medos, as cicatrizes. Transforma defeito em detalhe e detalhe em motivo de carinho. Ele sabe pedir desculpa sem ferir o orgulho. Esse amor sabe agradecer pelas coisas mais simples como se fossem as maiores. Esse amor é conforto, é silêncio que não pesa. É presença que acalma. É o olhar que diz, eu te entendo, mesmo quando não há palavras. É coberta dividida no sofá. É café feito sem pedir. É música que vira a nossa. Amor maduro não promete eternidade em discurso. Promete cuidado no cotidiano. E cumpre. Promete respeito, cumplicidade e lealdade nas coisas miúdas da vida. Promete ser porto seguro quando a tempestade lá fora apertar. Porque no fim, um amor maduro não tira o chão. Amor maduro vira chão. Chão firme para sonhar, para errar, para recomeçar e para crescer. Um amor que não sufoca, que liberta. Um amor que não aprisiona, expande. Um amor que não grita, abraça. E é nesse abraço silencioso que o coração entende. Aqui é lugar de ficar. Bom dia. 1h03.

0: Nativa Bruno Marrone, deixa. 1h18, horário em Brasília. Esse é o nosso Love Songs. O programa mais romântico do seu, da sua noite, comecinhos de madrugada. Você continua participando com a gente, mandando seu recado do coração. Tem um recado agora da Ana Lúcia pro Reinaldo. Amar você é a coisa mais bonita, sabia? A coisa mais bonita que já aconteceu comigo. O seu carinho, o seu abraço e o seu jeito de cuidar de mim fazem o meu coração transbordar de felicidade. Não vejo a hora de estarmos juntos novamente. Te amo. Tem mais um recadinho, João Pedro. Tá mandando para você, Lucimara. Você é a melodia mais linda da minha vida. Cada momento ao seu lado se transforma numa lembrança inesquecível. Obrigado por existir, por me fazer tão feliz. O meu amor por você não cabe em palavras. Ele se revela em cada pensamento, em cada saudade e em cada batida do meu coração. Que, aliás, sempre chama pelo seu nome.
1: Boa noite, Edu Melo. Eu me chamo Ana e meu recadinho hoje vai para o meu marido, João. Quero dizer para ele que está chegando o nosso aniversário de casamento. Vamos completar 40 anos. E quero primeiramente agradecer a Deus por ter colocado uma pessoa tão maravilhosa na minha vida. Só tenho que agradecer. Ele é uma pessoa muito companheiro, está sempre do meu lado nos momentos bons, nos momentos ruins. Ele está sempre do meu lado, tá? Quero dizer para ele que ele é uma pessoa muito especial. Que

0: Nativa, Marlon e Michael, por te amar assim. 1h36, horário em Brasília. Daqui a pouquinho tem o Forró Nativa. No final dessa hora a gente vai sortear uma bolsa personalizada da Nativa. Você pode se inscrever participando pelo 9198-409-6019. Oi Edu, tudo bem? Tudo jóia? Aqui é o Zeno. Oi Zeno. Eu queria mandar um recado pra Elisa. Ela tá te ouvindo agora. Que bom, que gostoso. E ele escreveu assim pra você: Elisa, quando eu olho pra você, eu vejo o meu presente e o meu futuro. Eu quero construir uma história repleta de amor, de cumplicidade e de momentos inesquecíveis ao seu lado. Você transformou a minha vida com o seu amor. O seu sorriso é a minha inspiração. O seu abraço é o meu refúgio. E o seu amor é a força que me faz acreditar de que tudo vale a pena. Do seu Zeno. Tem um recado aqui também da Vanessa. Oi Edu, tudo bem? Tudo jóia? Primeira vez que eu participo. Ô Vanessa, seja bem-vinda, viu? Aqui no nosso Cantinho do Amor. Ela diz que ouve. Ouve sempre o programa quando ela pode, quando ela volta do trabalho, como agora, por exemplo. Cheguei em casa há pouco tempo, meu marido está trabalhando. Eu ainda vou comer alguma coisa, mas eu fico te ouvindo. É a primeira vez, seja bem-vinda, viu? Volte sempre que você puder, que você quiser. Eu quero mandar um recado para o Márcio. Ele escreveu assim: não existe distância, dificuldade ou tempo capaz de diminuir o que eu sinto por você. Apesar de nos vermos muito pouco morando na mesma casa, mas com horários tão diferentes, o meu amor por você só cresce. Eu valorizo cada segundo, cada minuto que eu tô perto de você, principalmente nos finais de semana, que a gente tá sempre juntinho, e com o nosso filhinho também, o Diego. Meu amor só cresce, se fortalece e se torna ainda mais bonito a cada dia que passa. Meu amor, eu prometo te amar com todo o meu coração, respeitar os seus sonhos, segurar a sua mão nos momentos mais difíceis e celebrar cada conquista ao seu lado. Você é o grande amor da minha vida e sempre será. Eu te amo hoje, amanhã e sempre. Que lindo, hein? Cuidem bem de vocês para mim. Agora 1h39, horário em Brasília.
1: Boa noite, eu sou a Maria Cristina Martins. Te mando um super abraço. Falar do amor, falar da vida, falar de love songs, falar da essência, que a vida é o presente maior. Para meu amor, Luiz Antônio. Amor, a vida, presente, te amo tanto assim. Te escrevo na linha do tempo, porque tu és importante na minha vida. Você, perfeito. Você, maravilhoso. Mora no meu coração. É fone de 35 anos que descrevemos a melhor sensação que Deus pode ter me dado. Você e minha vida. E agradecendo ainda mais por ser parceiro, esse companheiro, esse super pai, esse super homem. Porque é você que eu amo, a você eu quero em minha vida. Eu te amo hoje, amanhã e sempre.

0: A Nativa é muito mais amor, Rod Stewart, para fechar o nosso Love Songs dessa sexta-feira, 7 de agosto. I Don't Want to Talk About It. Esse é o nosso Love Songs e tem presente para você, Joilda Gomes Matos, do 4104. Parabéns, Joilda. Tá ganhando a bolsa personalizada da Nativa, que é lindona. Você tem 5 dias úteis a contar a partir de hoje. Sexta-feira já vem hoje. Para estressa, a bolsa lindona no final de semana. Não esquece de trazer um documento seu. Obrigado mais uma vez pelo carinho. Hoje à noite tem Love Songs. Eu espero você a partir das 10 da noite, horário de Brasília, depois da Voz do Brasil. Aí você vem ficar aqui com a gente no nosso Cantinho do Amor. Posso te esperar? Então tá bom. Beijo para quem é de beijo. Abraço para quem é de abraço. Cuida bem de você para mim. Vem aí, amigo velho, Rafa Guidotti, mano velho, mano novo. E o Forró Nativa coladinho com Love Songs. Tchau, gente. Bom descanso. E uma linda sexta-feira para todo mundo. À noite estaremos aqui no nosso Cantinho do Amor com o programa mais romântico de todos os tempos, o Love Songs. Forró Nativa tá chegando.
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0: Eu sou o Rafael Guidotti, o amigo velho, o carequinha mais lindo, cheiroso, charmoso e gostoso do Brasil. Ziu, ziu, ziu.
1: Ai, arrasou.
0: Vamos acordar, meu povo! Cadê os irmãos, amigos, caminhoneiros e suas buzinas? Bora que bora! É sexta-feira!
2: Hoje é sexta-feira! Bota pra torar!
0: Bota pra torar no forró nativo!
2: Bota pra torar!
0: Olha a hora, Brasil! 2:10! Bom, bom, bom dia!
3: Oi, bom dia!
0: Tô vendo um cochilante aí! Tô vendo um amiguinho com sono! Temos a solução pra ele!
2: Ah, tu fui o dedo!
3: Menina sapeca, menino fujão!
0: Hoje é sexta-feira, 7 de agosto! Que bom, mais uma madrugada juntos que vamos passar, né, com a graça de Deus. E bora que bora, 4 horas no oco da madrugada, até às 6 da manhã, muito forró, bate-papo, descontração, alegria e o melhor de tudo, a sua participação. O auditório, a plateia mais alegre, mais bonita do Brasil.
4: Brasil!

0: Gente, já tem um WhatsApp? Já? Muito bem. Então, a partir de agora, tá liberado para você mandar mensagem. Você pode escrever, mandando seu recado escrito para a gente ler aqui no ar, ou gravar um áudio, que é melhor ainda, mas tenta gravar num lugar mais silencioso possível, em alto bom som, para a gente conseguir entender você, tá bom? E até 30 segundos no máximo. Passou de 30 segundos, possivelmente não vai ao ar, tá bom? Tem que ser de 30 segundos para menos. Combinado? Então mande 9198-409-6019. Anotou? Ah, falei muito rápido? Falei muito rápido? Sério? Então bora! Bora falar devagarzinho! Bora falar devagarzinho, Brasil!
1: Bom dia, vovô!
0: Posso falar? Vocês já estão aí pronto para anotar, para salvar o WhatsApp da Nativa. Não vai ter desculpa. Ah, eu ouço, mas eu não participo porque eu não consigo anotar o WhatsApp da Nativa. Já não vai ter mais desculpa, que agora você vai conseguir anotar de tão devagar que eu vou falar. E se for a primeira vez que estiver ouvindo o programa, sucesso, ou a primeira vez participando, você vai contar pra gente na mensagem, tá bom?
1: Que nos livra da dor e nos leva.
0: Bora pro WhatsApp da Nativa!
1: Bom dia, eu venho aqui lhes desejar bom dia.
0: 91.
1: Bom dia, eu venho aqui.
0: 98.
1: Bom dia.
0: 409.
1: Bom dia.
0: 6019. Vou repetir pra você. 6019. Vamos lá, repetindo, hein? É pra sarvar mesmo, hein? Ah, e salva do jeito que a gente anuncia, viu? Não vai acrescentar número nenhum a mais aí. É desse modelo pra dar certo, combinado?
1: Bom dia.
0: 91 98 409 6019. 9198-409-6019, né, mano velho? É isso, é anotado o nosso WhatsApp da Nativa, novinho em folha, funcionando aqui, o Brasil e o mundo participar. Já, já eu vou falar com os primeiros ouvintes, já, já vou ler as primeiras mensagens. Olha a hora, mano velho, mano novo, olha a hora, forrozeiro do Brasil. 2 horas e 15 minutos, mano velho.
2: Pintado, segurando o rabo do boi, bichibolo condenado, meus amigos e minhas amigas, meus conterrâneos e conterrâneas, senhoras e senhores, trabalhadores e trabalhadoras do Brasil, olha os sininhos da felicidade, ó. Sininhos da felicidade, gente, esses sininhos me acompanham há exatamente 50

0: 54 anos. 54 anos. Eu ganhei de uma feiticeira baiana lá no aeroporto de Congonhas. E elas nunca separam dos seus sininhos. E esses sininhos me deram sorte, felicidade, saúde, família, dinheiro, tá vendo? Não abandonar, tá tudo bem aqui, mas ainda continua falhando, tá vendo aqui? Porque hoje é sexta-feira, dia 7 de agosto do ano 2026, no inverno brasileiro. Então tem aqui o Forró Nativa, super excitante, movimentado, comunicação, novo zap para a galera participar. É só fazer a pergunta, eu vou mandar aqui 9198-409-609. Aceite os cumprimentos do Mano Velho, amor infinito. Eu nasci nas catingueiras interessadas de Cipó. Viajei de caminhão junto com Mané Cotó. Não sou locutor modelo, mas estou aqui sem cabelo, vivendo do meu gogó. Diretamente de Souza, diretamente do Vale dos Dinossauros. Na gloriosa, na histórica, na inesquecível, P.A.P.A.R.A. Raibiabá, a terra do pandeiro e de Jackson do pandeiro também. Estou aqui com o querido Mano Novo, Expedito Duarte. Bom dia, bom dia, bom dia, Mano Novo.
1: Bom dia, Mano Velho.
0: Mano Novo, está tudo certo e correto. E trinta gota serena, Mano Novo.
1: Tudo porreta, Mano Velho.
0: Supimpa.
1: Supimpa.
0: Da pá virada, não é verdade,
1: Mano? Supimpa.
0: E o que é que você preparou para o programa de hoje, sexta-feira, Mano?
1: Hoje tem as besteirinhas do Mano Novo.
0: E aí eu não morro de medo.
1: As
0: Quando o Mano Novo faz as besteirinhas...
1: As inocentes.
0: Eu morro... O inocente, o Mano Novo é chamado inocente. Exatamente. As inocentes dá vontade de ir pra lua, rapaz, sem foguete. Aí dá um exemplo aí, Mano Novo.
1: É, por que que a Mata Virgem, por exemplo?
0: Porque, atenção,
1: olha a besteirinha aí.
0: Eu adoro a Mata Virgem. É, por que a Mata é virgem, Mano Novo?
1: Porque o vento é fresco, Mano Novo.
0: Ah,
1: véio.
0: Porque o vento é fresco.
1: É, Mano Novo.
0: Já começou a besteirão,
1: já
0: viu?
1: Já começou a besteirinha.
0: Aguenta, Raimundo.
1: Aguenta sexta-feira.
0: Aguenta sexta-feira.
1: É.
0: Com certeza absoluta.
1: A rocha.
0: Começou o Forró Nativa sexta-feira. Brasil!

minha gente, vamos falar de história do Brasil. Olha, eu estou escolhendo esses dias, quinta, sexta, sábado, domingo, para falar sobre o descobrimento do Brasil. Os detalhes, as curiosidades, a gente tem que saber da nossa história. Muita gente, ah, Pedro Álvares Cabral, tem gente que confunde. Ah, Cabral descobriu o Brasil dia 21 de abril, não, foi dia 22. Entendeu? Então, quando a gente conta a história todo dia, você, ah, Mano Velho falou, foi no dia 22 de abril. Uma

0: quarta-feira. Sabia que o Brasil foi descoberto na quarta-feira? Depois que os espanhóis chegaram à América em 1492, as terras recém-descobertas começaram a ser disputadas por portugueses e espanhóis. Foi dessa preocupação dos portugueses em conter a expansão espanhola que saíram dois acordos: a Bula Intercaetera, 1493, e o famoso Tratado de Tordesilhas, em 1494. Esses dois documentos dividiram as novas terras entre Portugal e Espanha. E, por exemplo, o Tratado de Tordesilhas estipulou a seguinte divisão: a 370 léguas a oeste do arquipélago de Cabo Verde seria passada uma linha imaginária. As terras a oeste dessa linha seriam espanholas e as terras a leste dessa linha seriam portuguesas. Então, antes de descobrir o Brasil já pertencia a Portugal. Olha aqui, Tratado de Tordesilhas. Mano Novo, e aí, e as locorianas aí, Mano Novo?
1: As inocentes.
0: Diga.
1: Me diga, Mano Velho. O que é que a galinha foi fazer na igreja, Mano Velho?
0: Ah, foi cocorotar o padre.
1: Não, Mano Velho. Foi assistir a missa do galo.
0: Ai, meu Deus. Foi assim, a missa do galo.
1: A missa do galo, Mano Velho.
0: Aquele galo era um galo mágico. Virou panela, seu ligado. Segura a galinha do padre, no Forró Nativa de sexta-feira, Brasil.

Feira do Forró Nativa! 2h25, você participando com a gente, dando seu bom dia aqui no Forró Nativa com o Mano Velho, Mano Novo e eu, amigo velho, Rafael Guidotti. E você, nosso auditório, nossa plateia de todo o Brasil, ó, já tem centenas de...

0: mensagens aqui, gente. Outro recado, se vocês já não ouviram falar 50 mil vezes por dia, não ligue nesse número, pelo amor de Deus, não liga. Se você ficar ligando, vai ser bloqueado, hein? É só mensagem, gente. É o WhatsApp da Nativa, não é telefone, ligação, ligação ao vivo. É só mensagem, a gente fala mensagem de texto ou mensagem de áudio. Opa, pá!
1: Bom dia, mano novo, mano vem. Bom dia, o Rafael te tocando.
0: Dia.
1: Que cativa aqui, dona Cília. Eu quero ver a música do Dada do Foca, meu velho. PC pros motoristas de caminhões, motoristas de ônibus. E Robin, que eu tenho a música do Dada do Forró. Bom dia, você é minha rádio preferida, Nativa FM.
0: Valeu, Ricardo. Bom dia.
2: Bom dia, Rafinha. Bom dia, mano novo. Bom dia, mano velho. Bom dia a todos os ouvintes do Forró Nativa. Aqui é Iraci Vieira, passando para desejar uma ótima sexta-feira para todos. Rafinha, eu queria ouvir a música de Cintura de Mola, mesa 14. Beijo, beijo, beijo.
0: Beijo, beijo, beijo. Tudo de bom, Iraci. Beijo, beijo, beijo.
3: Bom dia, Nativa. Aqui é o João Rogério de Cabreúva. E eu gostaria de ver a música do Teixeirinha, Coração de Luto. Como sempre, estou aqui fazendo meus terços e esperando da hora para me descer para ir viajar.
0: Boa, boa viagem, meu amigo. Obrigado, viu? Bom dia.
4: Bom dia, Rafael Vitorotti. Bom dia, mano novo, mano velho. Bom dia a todos da rádio. Aqui é o Gaúcho, novamente o árbitro. Eu esqueci de avisar ontem, foi minha primeira vez, tá?
0: Opa!
4: Que tenha um dia abençoado, uma madrugada excelente. Toca aí pra nós a saga do vaqueiro.
0: A saga do vaqueiro.
4: Eu sou lá de São Borja, Rio Grande do Sul, mas moro em Osasco.
0: Boa!
4: Um ótimo dia.
0: Pra nós, obrigado, obrigado, viu? Oi, bom dia!
5: Bom dia, mano Rafa, mano velho, mano novo. Bom dia para todos por ter da madrugada, vigia, padeiro. Também não podemos esquecer de mandar um abraço para nossos guerreiros zeladores também, né? Que são nossos companheiros também, né?
0: Verdade, zelador, né?
5: Um abraço para todos os caminhoneiros do Brasil, Everado, carreteiro. Mano Rafa, se você puder tocar hoje, mano, toca aquela uma música daquele rapaz lá, uma vez que você falou que ele foi tocar e só tinha a mãe dele e acho que a tia. Pra ajudar ele aí, toca.
0: Preciso lembrar o nome dele.
5: Se tiver aí, beleza, meu querido?
0: Beleza.
5: Zé Faustino, um abraço, fica com Deus.
0: Valeu, Zé Faustino, um abraço, obrigado, viu? Ele falou zelador e ele lembrei, ó. Deixa eu mandar um abraço pro zelador lá do prédio onde eu moro, Victoria Plaza lá, o Anderson. Também, né, a esposa fica dormindo, ele fica com o rádio, a esposa reclama, baixa esse rádio, Anderson. Baixa não, Anderson. Baixa não. Eu falo assim porque eu não conheço a esposa, eu só vejo ele lá no condomínio, né? Então, por enquanto, tô salvo. Senão, na hora que eu levar um peteleco na careca, aí eu já sei que é ela. Um abraço, garotinho!
6: Bom dia, mano velho. Bom dia, mano novo. Bom dia, amigo velho. Aqui quem fala é o Marco de Palmares Paulista. E se tocasse uma música aí pra nós, tá puxando os palitos doces aqui na madrugada.
0: Boa!
6: A saga do vaqueiro.
0: Mais uma pra saga.
6: Mastruz com leite. Oferecer para o Didi, aniversário do Didi hoje, Didi. Amigo. Manda um abraço pra ele aí.
0: Um abraço, Didi! Um abraço! Valeu, Marcos!
7: Olá, Rafael Vidotti, meu carequinha charmoso.
0: Oi.
7: Bom dia!
0: Bom dia!
7: Toque aí a sagra de um vaqueiro
0: de
7: pra
0: novo,
7: gente ouvir aqui
0: uma.
7: Na cidade de Potirendaba.
0: Vamos tocar.
7: Sextou, hein?
0: Sextou, bebê. Muito bem. 2h29. Vou ter que tocar a saga de um vaqueiro, né? Mal começou o programa, já tem 3 pedidos.
8: Bom dia! Bom dia! Bom dia, bom dia, bom dia! Rafael Kidani, meu amigo velho. Tamo junto, Rafa. Bom dia, mano novo. Bom dia, mano velho. Ô, Rafa, eu gostaria de escutar Pepe Moreno, ô Juliana.
0: Beleza?
8: Tamo junto, hein? Um abraço pra todos os padeiros, todos os caminhoneiros, todo mundo da madrugada. Tamo junto e misturado, Carlinhos Padeiro tá na área, hein?
0: Valeu, Carlinhos, um abraço!
9: Bom dia, mano velho. Manda um alô pra nós aqui, Reginaldo Marchioghi, daqui de Ariganha, São Paulo. Tamo do pega aqui. Galera da rodagem, primeira vez participando aí, se possível, toca aquela música pra mim, vem de quatro pés pra mim. Um abraço, tamo junto.
0: Valeu, tamo junto.
10: Bom dia, mano novo, bom dia, mano velho. Aqui é José de Presidente. Aqui é o José.

0: Lima, daquele Presidente Prudente, um paraibano, opa, lá de Pombal, Paraíba.
1: Boa!
0: Eu gostaria que vocês tocassem uma música pra mim, deu Castanha e Caju, Mulher de 40. Um forte abraço aí pra vocês, que Deus abençoe a todos. Bom trabalho!
1: Valeu, uma boa madrugada!
2: Bom dia, Nativo FM, bom dia, Mano Velho, bom dia, Manu, bom dia, Guidotti. Eu, Carlos Henrique, Santa Cruz dos Palmeiras. Manda um salve pra nós da usina Ferrari, frente 4. Toca pra nós hoje aí, ó, Roberto e seus teclados, linda.
1: Linda, beleza, linda, forte linda. Abraço,
2: fica com Deus e sextou.
1: Sextou!
3: Bom dia, manos. Bom dia, Nativa.
1: Yeah.
3: Bom dia, Carequinha Guidotti.
1: Yeah.
3: Tudo bem, meu querido?
1: Bom.
3: Aqui é o Carvalho, da Terra Mãe do Brasil. Se puder passar aí pra gente ouvir aí, verdadeiro amor, magníficos. A gente agradece. Aquele abraço. A gente sempre coladinho aqui com vocês.
1: Valeu, Elber. Um abraço, pessoal de Porto Seguro, na Bahia.
4: Bom dia, Rafael Guidotti.
1: Bom dia.
4: Bom dia, Mano Véi. Bom dia, Mano Novo. Aqui quem tá falando por aqui é o Azulão.
1: Ô,
4: motorista
1: Azulão.
4: Carreteiro. De barriga de aço.
1: Olha.
4: Que é puxador de gasolina, tá?
1: Boa.
4: E, meu garoto, uma ótima sexta-feira pra nós aí, tá bom?
1: Valeu.
4: Toca pra nós aí, ó. Samarica parteira pra nós. É muito importante aí, meu garoto. Obrigado.
1: Valeu, Azulão. Um abraço. Ó, tia Jô de Osasco também tá ligadinha aqui com a gente. Obrigado, tia Jô. Boa sexta-feira, 2h32. Bom dia.
5: Bom dia, Nativa FM, Mano Novo, Mano Velho. Consegui gravar o seu rio, é salvar aqui, sou. Eu sou caminhoneiro, tá? Meu nome é Carlos Melito. Trabalho na empresa Anamar Transporte. Tô aqui na rodagem, aqui. Tá bom?
1: Boa!
5: Bom dia pra nós aí, vamos que vamos. Toca qualquer música aí, qualquer forró aí, tá bom? Qualquer coisa aí, tá certo.
1: Valeu, meu amigo, um abraço, uma ótima sexta-feira. Continue participando, já eu atendo mais ouvintes, hein? 9198-409-6019.

0: Sexta-feira abençoada. Olha, lembre-se que hoje é dia, de mulher e moté. Sexta-feira, mulher e moté. É. Então você tem que estar entendendo. Então, como o nosso querido Tiago Lisboa falou, que tem o bate-papo turbinado, então, meu amigo, se você vai no motel, já leva a cápsula, entendeu? Certo? Aí quando chega, você já toma a cápsula. Aí vai, deixa aquelas preliminares, o bicho já... Pum, aí você já sente o efeito. Não é verdade? Assim, minha filha, venha que eu vou mostrar quantos paus se faz uma cangaia. Vamos, amor, é agora. E eu contando aqui a história do descobrimento do Brasil. A expedição de Pedro Álvares Cabral contava com 14 embarcações, sendo 9 naus, 3, por exemplo, caravelas e uma naveta de mantimentos. Os líderes de cada uma das embarcações de Cabral. Não era só Cabral que era capitão. Tinha Pedro Álvares Cabral, comandante mor, Sancho Tovar, Simão de Miranda, olha aqui, Simão de Miranda de Azevedo, Aires Gomes da Silva, Nicolau Coelho, Nuno Leitão da Cunha, Vasco de Ataíde, Bartolomeu Dias, Diogo Dias, Gaspar Lemos, Luiz Pires, Simão de Pina e Pero de Ataíde. Então eram os comandantes das outras naves da expedição de Pedro Álvares Cabral. Estou contando para vocês aqui no Forró Nativo, quando o Mano Novo fala uma besteirinha de nada, né, Mano Novo?
1: Por que que a mata é virgem?
0: Por que que a mata é virgem?
1: Por quê?
0: Por que a mata é virgem? Porque o vento é fresco.
1: O vento é fresco.
0: Isso, você já falou essa aqui, é verdade, viu?
1: É verdade.
0: Isso.
1: Mas por que que o tomate foi fazer no banco?
0: O que foi que o tomate foi fazer no banco, Mano Novo?
1: Foi tirar extrato.
0: Eu vou tirar extrato. Eu quero virar extrato de tomate da Sica. Eu quero ir pra África de barraca primícia. Ai, Jesus, é no Forró Nativo de sexta-feira, Brasil.
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0: Chumi, ó.
1: Ai, curtindo uma sofrência que nem sei porquê. Natan e Zé Vaqueiro, aproveita que eu tô obrigado. Obrigado com eu mesmo, só se for às 2h40. Bora, Brasil! Bora, Bill! 9198-409-6019. Se é a primeira vez, conta pra nós, hein?
2: Bom dia, mano velho, mano novo.
1: Bom dia.
2: Avô, toca uma música pra mim de Bato Galeno, Adeus à Solidão, Haroldo de Campinas. Obrigado.
1: Haroldo, um abraço, Haroldo de Campinas. Um abraço aqui pro Mauro Coelho de Bauru. Bom dia, Corinthians eliminado. Está eliminado a Copa do Brasil, foi cancelado. Ó, Mauro, tá querendo ouvir Banda Anjo Azul. Boa. Oi, bom dia.
3: Bom dia, Nativa. Bom dia, mano velho, mano novo. Mano Rafael, Dote. Aquecida do Rio Pequeno. Eu queria ouvir a música do Dantas do Forró.
1: Dantas do Forró.
3: Qualquer uma deles. Feliz para todos vocês.
1: Boa, boa. Muito bem, muito bem. Obrigado, viu? Vamos tocar logo, logo o Dantas do Forró. Bora que bora, meu povo. Diga bom dia.
4: Bom dia, Nativa. Bom dia, Rafael Guidotti. Bom dia, mano velho. Bom dia, mano novo. Toca pra mim a música aí de Luiz Gonzaga, Forró do Mané Vitor, o Rafael Guidotti.
1: Sou eu.
4: Manda um abraço aí pra todos, porteiro de plantão.
1: Um abraço.
4: Quem fala é o Antônio Márcio aqui em QAP, diretamente do posto, aqui em Paulina.
1: Paulina.
4: Condomínio dos Pardais. Um abraço, tchau.
1: Valeu, Antônio. Obrigado a todos os porteiros. Alô, Paulinha. Aquele abraço, hein, região de Campinas. Bom dia, amigo velho. Aqui é Luquinhas, de Piracicaba. Sextou, quero ouvir Forró Cintura de Mola, mesa 14. Boa, Luquinha. Bom pedido. Bom dia, Nativa. Essa é a primeira vez participando aqui. Manda um alô aqui para minha cidade de Itápolis, São Paulo. Estou no trabalho. Trabalho em uma empresa de alimentação. Não vou falar o nome da empresa porque não sei se pode falar. Sou alagoano, sou de Santana do Ipanema, Alagoas. Mando um alô para todos os meus conterrâneos. Aquele abraço, meu amigo. Valeu, Tiagão. Alô, Itápolis, São Paulo. Aquele abraço.
5: Bom dia, bom dia, bom dia, Nativa.
1: Dia.
5: Sou Fran, de Caraguatatuba.
1: Oi, Fran, tá bem aí?
5: Quero pedir a música do Frank Aguiar, Lavota Nova.
1: Lavota Nova.
5: Quero oferecer para minha amiga Joelma, que tá ouvindo pela primeira vez a... com vocês agora, hein?
1: Ô, Joelma!
5: Obrigadão!
1: Olha!
5: Sextou!
1: Calypso! Não é, não, não é da Calypso, é amiga da Fran! Um beijo! Caraguatatuba! Bom dia, Rafael Guidotti, sou o Jair da cidade de Mirassol, acompanho o Forró Nativa desde 2016. É, a menina da saia amarela, toca aí pra mim, obrigado, valeu, Jair, um abraço! Bom dia, Rafa Guidotti, a melhor companhia, a melhor programação Nativa. Estou aqui na sintonia, programação sensacional, a Nativa é tudo e muito mais. É o Vanderlei, fala meu amigo Vanderlei.
6: Bom dia, Rádio Nativa, bom dia. Bom dia, meus amigos, bom dia, mano velho, mano novo. Bom dia, carequinha.
1: Opa!
6: Eu queria ouvir a música do Sandro, Filho do Caminhoneiro, por favor.
1: A Filha do Caminhoneiro.
6: Luiz José Miguel da Silva.
1: É o Flávio Moreno.
6: Sou de,
1: né,
6: Pernambuco, mas moro aqui em Goianás.
1: Valeu, José.
6: Tudo bom pra todo mundo aí. Fica com Deus.
1: Valeu, amém. Você também.
7: Bom dia, Nativa.
1: Bom dia.
7: Meu nome é André.
1: Fala, André.
7: Sou de Araraquara.
1: Araraquara.
7: É primeira vez que estou participando,
1: boa,
7: do seu programa. E eu queria desejar uma boa noite a todos, vigilantes, estou trabalhando.
1: Boa, André.
7: E eu queria que você colocasse uma música do Roberto Carlos aí pra mim.
1: Roberto Carlos.
7: Qualquer uma do Roberto Carlos. Bom dia, fica com Deus.
1: Eu vou tocar uma que é um pouco mais do forró, tá? Que aqui é mais forró, mas tem uma do Roberto Carlos que dá pra encaixar aqui, que é um forrozinho, até que, né, um pezinho de serra assim. Vamos tocar, meu amigo, vamos dar um jeito. Obrigado, viu, pela primeira vez aí de muitas, hein?
8: Bom dia, mano velho, bom dia, mano novo.
1: Bom dia.
8: Você sabe por que a mata é virgem?
1: Por quê?
8: Não, né?
1: Não.
8: Porque o vento é fresco.
1: Boa, boa, bom dia.
9: O galo e a galinha saiu para passear.
1: Vocês estão engraçadinhos.
9: De repente,
1: hoje, né?
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0: Toca. Valeu, obrigado. Oi, bom dia.
1: Bom dia, mano velho. Bom dia, mano novo. Fala
2: tudo escutido da madrugada.
1: Fala aqui é Carlos, caminhoneiro.
2: Não podemos esquecer.
1: Tô dando um beijo, sou de Maceió, Lagoa.
0: Maceió, Lagoa.
1: Isso é aquela música que fala, doente de amor, procurei remédio na vida noturna.
0: Doente de amor, procurei remédio na vida noturna. Vou tocar com o Zezo, é Boate Azul, beleza? Bom dia.
3: Bom dia, mano velho. Bom dia, mano novo. Bom dia, Rafael Guidotti. Sextou, hein?
0: Sextou!
3: Rafaelzão, toca aí pra nós aí, Amor de Rapariga com Cirano e Cirino. Eu pedi ontem, mas não deu tempo de tocar, não. Foi bem nas últimas.
0: Foi lá nos 49.
3: Abraço a todos, que Deus abençoe nosso dia. Fica com Deus.
0: Amém. Qual que você pediu? Peraí, deixa eu ouvir de novo.
3: Canal, foi bem nas últimas com Cirano e Cirino. Eu pedi nós aí, Amor de Rapariga com Cirano e Cirino.
0: Nós é rapariga, é isso? Eu lembro que você pediu ontem, mas tava nos 49, no acréscimo do segundo tempo já, né? Aí fica difícil, né? Borboridade, borboridade. Eu vou procurar aqui, viu, meu amigo? Valeu, obrigado, bom dia.
4: Bom dia, Rafael. Aqui é o Cícero, da cidade de Catende, Pernambuco, aqui. Uma puxada do palito doce aqui, diretamente aqui na Usina da Pedra. Gostaria de ouvir a música aí da banda Estilo Dor de Saudade aí, oferecer para todos meus amigos aí, caminhoneiro aí, canavieiro aí que tá na puxada do palito doce.
0: Ó, palitão. Valeu.
4: Bom dia a todos aí, bom trabalho, que Deus abençoe.
0: Amém, a todos nós. Bom dia, trabalho na padaria Aurora, centro de São Paulo. Saga de um Vaqueiro, aqui é Magal. Boa, Magal, vou ter que tocar a Saga de um Vaqueiro. Vou tocar na volta do intervalo, tá bom?
5: Bom dia, Guidotti, bom dia. Sextou, sextou.
0: Sextou.
5: Ô, Guidotti.
0: Oi?
5: Toca pra mim aí, Alcimar Monteiro, Banho de Cheiro.
0: Banho de Cheiro.
5: Santana aqui de Itaquera.
0: Boa.
5: Boa sexta-feira pra todos aí do Forró Nativo, Guidotti.
0: É nóis.
5: Um abraço, meu querido.
0: Um abraço, meu
5: Tamo
0: querido.
5: Tamo aqui até às 6 da manhã.
0: Bora rasgar a madrugada, meu amigo. Bora lá. Boa noite, ouço todos os dias, sou aqui do Rio de Janeiro. Gostaria de ouvir Capim com meu telefone. Me chamo Larissa. Um beijo, Larissa. Alô, Rio de Janeiro. Aquele abraço. Gente, ó, vamos tocando, tá, gente? O que eu quero deixar bem claro que eu venho deixando aqui, eu vou ser sincero, não tem por que mentir, porque fica notório aqui. Vocês viram quantas participações foram agora? Só nessa primeira hora? Foram mais de 30 que entraram no ar. Quase todos aí, pelo menos 25 pediram música. E lembrando que no programa todo a gente chega a tocar uma média de 40. E tem mais de 200, 300 participações. Então é claro que não dá tempo de tocar todo mundo. Mas colocar o seu bom dia no ar, ler a sua mensagem, eu tento correr aqui o máximo possível para você pelo menos participar e entrar no ar, tá bom? Ou eu falar aqui o seu nome, ler o seu recado. Então continue participando, tá gostoso, tá bonito, tá delícia essa sexta-feira, dia 7 de agosto, são 2h49. Vou tocar a Saga do Vaqueiro, já teve uns 5, 6 pedidos aqui. Deve ter mais aqui nas mensagens acima aqui, com certeza. Então a gente vai tocar uma música agora, depois tem Mano Velho, Mano Novo. Vamos pro intervalo, na volta do intervalo a gente já volta com a Saga de um Vaqueiro, tá bom? Pelo menos já pago essa, que ontem pediram, não contou, não toquei, não deu tempo. Mas hoje já toco já. Eu ia tocar uma outra aqui do Forró Anjo Azul, e vou depois tocar Cirano e Cirino. Tá tudo aqui programadinho. Tem que ter paciência. Mas essa daqui da Boate Azul, eu falei da cerveja, né? Que se tivesse aqui, essa é outra. Se eu tivesse, já tinha tomado umas dúzias já. Umas dúzias já. Garçom, manda aquela salina pra mim ali na prateleira, vai! Manda que eu vou chorar de sofrência, não sei porquê, mas vou, vai!

0: Tá todo mundo animado, o pessoal aqui tá animado, só pinto no lixo. Ave Maria, porque é sexta-feira. E aí você fala da comunicação, as besteiras do Mano Novo, contando história de Portugal, falando da Dry Leve, do Max Power, o Jorge Aguiar falando das vantagens de tomar. E aqui o nosso querido Tiago Libos falando do Max Power turbinado. 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
1: 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Sextou, é o dia de...
0: É, dia de mé, mulher e moté, viu? Você gostou dessa aí, né?
1: Exatamente. É. Então, sexta-feira... Ó, eu vou falar pra você uma coisa, mano.
0: Diga.
1: 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Com o nosso amigão bem ereto.
0: Isso.
1: Como que o mais antigo falavam mesmo?
0: Sabe?
1: Assim, vamos ver se você lembra. 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
0: Agora me diga uma coisa, Tiago. Qual é a tua estrutura, pessoal da madrugada? Pessoal liga, tem quem vai atender, já orientar, tudo isso aí?
1: Sim, na madrugada tá acontecendo, é um sucesso forró nativo aqui, né? Então assim, é muita ligação. O quadro é um pouco reduzido, mas alguns têm a sorte, quem liga primeiro já tem o atendimento, alguns ficam na fila e na sequência vai sendo atendido. Mas com certeza será
0: atendido.
1: Todos, durante o dia. Tem alguns amigos que já ligam, deixam registrado para mais tarde ter um contato, tá?
0: Terminar o negócio.
1: Mas existe uma grande porcentagem que já é atendido ali no momento, na hora, né? Os que não são atendidos fica registrado e mais tarde recebe ou um contato pelo WhatsApp, né? Ou pelo telefone também, tá
0: Quer
1: bom?
0: Dizer que a Max Power ou o Brasil aceita a ligação, respeita e dá o retorno. Não posso perder esse cliente, é isso?
1: Com certeza.
0: Tá certo. Sextou. Mano Novo, fala aí, Mano Novo, as pelejinhas do Mano Novo.
2: Você gosta, né?
0: É.
2: Por que não é bom guardar o kiwi no freezer, Mano?
0: Ave Maria, por que não é bom guardar o kiwi no freezer? Por que, Mano Novo?
2: Porque lá dentro ele esfirra, Mano.
0: Ai, não. É. Eu vou pra casa, eu vou descer aqui. Olha, 21 andares a pé, no degrau, porque, mano, que besteira é essa, quer dizer, como é que é a pergunta mesmo?
2: Nessa época, né, Manoel? Nessa fase da grande tecnologia, vem essas infames aqui, né?
0: É verdade.
2: Porque não é bom guardar o kibe no freezer, porque lá dentro ele esfirra.
0: Não dá, vamos embora. É o Besterol do Mano Novo do Forró Nativa de sexta-feira. Brasil!
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0: e só os que foram no ar, fora os outros dezenas, centenas de pedidos que vem pela frente. Tá aí, ó, Mastruz com Leite, a saga de um vaqueiro aqui no Forró Nativa dessa sexta-feira, 7 de agosto. 3h16, bora pro WhatsApp, 9198-409-6019.
1: Ô, minha joia, bom dia, bom dia, bom dia.
0: Bom dia.
1: Aqui é o Wesley, tô no aplicativo, hein? Tô no aplicativo, nativo aqui, hein?
0: Boa, boa, boa, boa.
1: Manda aí um alusão pra nós. Sou novo aqui na rádio, hein?
0: Opa, seja bem-vindo, meu amigo. Tamo junto, misturado. Obrigado aí, viu? Obrigado aí. 3h17.
2: Bom dia, mano, velho. Aqui é o Jerônimo.
0: Jerônimo!
2: Bom dia, galera massa. Todo mundo aí da Nativa, hein? É show, papai.
0: É show.
2: Sou caminhoneiro aqui de Rio Claro, interior de São Paulo.
0: Cidade Azul.
2: Aqui na Bandeirante, hein? Tudo de bom e de bela aí pra vocês.
0: Olha o tapetão preto, meu amigo. Um abraço, que Deus acompanhe. Rio Claro, Cidade Azul. Bom dia.
3: Bom dia, Nativa FM. Meu nome é José Carlos, o popular negão locutor.
0: Opa.
3: Da cidade de Nordestina, na Bahia.
0: Boa.
3: Era uma música de Zezinho Aboiador, a filha mais nova do patrão.
0: Boa.
3: Forte abraço aí a todos.
0: Valeu, um abraço pra você também.
4: Bom dia, amigo velho.
0: Bom dia.
4: Aqui é o Carlos Cearense, que mora em Nova Odessa.
0: Ô, Nova Odessa.
4: Será que tem como atender meu pedido hoje?
0: Será?
4: Flávio Leandro e Cícero Mendes, Chuva de Honestidade.
0: Chuva de Honestidade. Ofereço
4: essa música a todos os nordestinos no trecho, a minha mulher Jane Cosnópolis. E hoje é sexta-feira, hoje pode, viu?
0: Ah, pode! Hoje pode! Um abraço, meu amigo!
5: Bom dia, mano velho! Bom dia, mano novo!
0: Dia!
5: Bom dia, Rafael Guidotti!
0: Bom!
5: E é o Wagner do Bolo!
0: Ô, Wagner!
5: Toca pra nós aí!
0: O quê?
5: Mambo Lembo!
0: Obrigado,
5: abraço! Mambo Lembo!
0: Boa! Um abraço, cadê meu bolo?
6: Bom dia, Rafael Guidotti, mano velho, mano novo.
0: Bom dia.
6: Toca aí pra minha saga do vaqueiro,
0: aí,
6: sou aqui de Municipal na Bahia.
0: Eu falo, gente, o povo pede, nós toca, já toquemos. Bom dia, mano velho, mano novo, Rafael Guidotti, aqui é Milton Ceasa. Manda um abraço pra todo mundo aí, fica com Deus, bota pra torar. Boa noite, mano velho, mano novo e Rafa. Por favor, toca uma música romântica pra mim e minha esposa. Estamos todas as noites ouvindo vocês. Sou Marcelo Anselmo e minha esposa Vanderleia. Falo de Pouso Alegre, Minas Gerais, pela primeira vez. Valeu, um abraço. Vamos tocar, meu amigo. Segura aí, hein? Obrigado aí pela sintonia, viu? Bom dia, meu amigo Rafael. Tudo bem? Tudo. Sou Francirley, de Pau Brasil, Bahia. Sextou, bota pra torar. Manda um abraço aí pra todos os frentistas do Brasil. Toca pra nós, Filho do Dono, muito bem.
7: Bom dia, Nativa, bom dia a todos os trabalhadores aí da madrugada, bom dia, Guidotti, bom dia, Mano Velho, bom dia, Mano Novo. Aqui é o Pedro de Araçatuba, interior de São Paulo.
0: Fala, Pedrão.
7: Quero mandar um abraço a todos os trabalhadores da madrugada aí, pedir uma música com Zé Vaqueiro, Letícia.
0: Letícia.
7: Um abraço a todos. Feliz Dia dos Pais aí, domingão aí, já. Verdade. Antecipando. Valeu?
0: Valeu.
7: Até mais, um abraço.
0: Valeu, Pedro, obrigado, viu? Bom dia, Rafael, tudo bem com você, querido? Tô aqui te ouvindo sem sono, mas bem acompanhado com vocês sempre. Ótimo final de semana pra você. Beijo, Sueli, beijo, beijo, beijo.
8: Bom dia, porra nativa. JJ por cá.
0: Ô, JJ.
8: Ô, Guidotti. Toca uma música pra nós aí.
0: Quarto.
8: Eu acho que é do Jorge de Altinho. Eu não sei o nome da música, mas é mais ou menos assim, ó. Quem quiser comprar, eu vendo a açucena cheirosa do meu jardim. É mais ou menos assim. Tchau, obrigado.
0: Beleza, JJ. Vou procurar aqui, pesquisar. Tá bom? Obrigado aí, cantou bem, viu? Cantou bem, nota 8. Não vou dar uma nota maior pra você não ficar se achando, tá bom? Rapaz, essa não dá pra contar no ar não, meu amigo. Essa é pesada, não dá não. Ainda bem que eu tô batendo os olhos nas mensagens, viu? Que hoje vocês estão terríveis, vocês estão terríveis. Alô, João Batista, um abraço, hein? Obrigado, um abraço pra você aí. Tudo de bom, bom dia, bom dia.
9: Bom dia, mano velho. Aqui é o Chicão. Aqui de Borborema, São Paulo.
10: Bom dia, trabalho na
9: Paz. Dá um alô aqui pro Matheus, Rubens, Japão, o seu Carlos. A turma aqui da Dinha Presunto. Manda uma música.

0: modão pra nós aí. Modão raiz. Um abraço pra vocês aí. Sextou, hein? Sextou, bebê.
1: Sextou, bebê.
2: Bom dia, mano velho. Bom dia, mano novo. Bom dia, mana baby. Bom dia, Rafael Guidotti e a Maria José Gomes. Põe no sorteio. Ah, eu não consegui falar mais com vocês. Agora eu consegui o telefone. É, gostaria de uma música tá pra mim, fazendo um favor? Com Dantas. Ofereço pra você, pra todo ouvindo nativo, honrado maravilhoso, minha errada nativa, forró nativa. Uma ótima sexta-feira abençoada para todos nós. Beijo, meus lindos. Fiquem com Deus.
1: Beijo, beijo. Olha aqui, o Denilson, Thiago, de Santa Catarina, Joinville. Primeira vez participando. Bom dia, obrigado pela participação, viu? Olá, bom dia, aqui é a Elizabeth, sou de São José de Piranhas, na Paraíba, moro em Guaianazes. Toca uma música de Wesley Safadão e Natanzinho. Ah, tocamos aquela lá, aproveita que eu tô brigando. Oi!
3: Alô, forró nativa! Alô, mano velho! Bom dia, mano novo! Aqui é o Rainildo, mais uma vez aqui.
1: Ô, Rainildo!
3: Chegando aí para pedir uma música aí do Raul Seixas e Elba Ramalho. É, Raul Seixas e Elba Ramalho. Eu quero mais. É o nome da música, eu quero ouvir aí. E ofereço para todos os vigilantes também, que estou aqui nas vigílias da noite. Um abraço para vocês aí.
1: Valeu, um abraço, Rainildo. Vamos para uma mensagem de texto aqui, ó. É que eu tô dando uma. Bom dia, Rafael. A Ladiana Vinhedo, lê a minha mensagem por gentileza. Quero fazer uma pergunta, testar a sua inteligência. Ai, ai, ai, ai, ai, viu? Ai, eu passando vergonha no ar. Vamos lá. O rei tinha uma filha. O rei disse: o valete da região para casar com a minha filha. Tem que chegar nem nu e nem vestido no meu castelo, Rafael. Você sabe como chegar os valetes diante do rei? Rapaz, a Ladiana, vou ler de novo. O rei tinha uma filha e o rei disse: o valete da região para casar com a minha filha tem que chegar nem nu e nem vestido no meu castelo. Como que chegaram os valetes diante do rei? Ai, ai, ai, ela pediu aqui, ó, xodó, Elba Ramalho, beijo. Eu não sei dizer, viu? Como que chegou? Será que os ouvintes responderam aqui já? Ninguém respondeu, não? Não posso colar? Ninguém pode soprar pra mim? Deve ter alguma coisa com baralho, né? Mas eu sou ruim de baralho também. Vamos ver se alguém vai dedar pra mim aqui, vai soprar. Toca pra mim duas músicas, Galego dos Teclados, Mulher Você é Linda, e outra, Aldevan Madson, Ferinha, aposta aí, ofereço pra você, mano velho, mano novo, meu esposo Francisco, minha filha Thalita, e pra todos de Guarapé, Grande Maranhão. Bom dia, mano, Rafa, e mano velho, mano novo, gostaria de ouvir, quero mamar nos peitos da cabritinha, ó, Amazon, não esquece de mim. Luciano Gomes, Portaria Carapicuíba, colocando aqui no sorteio da TV também, né? Bom dia, mano velho, mano novo, Rafael Guidotti, seu lindo, sou Marilúcia de Embu-Guaçu, toca pra mim a música de Calcinha Preta, Paulinha, e ofereço pra todos os meus colegas da prefeitura e todos os ouvintes. Sextou, nativa, beijo carinhoso da ouvinte Edna do bairro Jardim Planalto. Quem mais tá por aqui? Bom dia!
4: Bom dia, Rafa, aqui é Hermelindo Escola de Santa Catarina, Joinville. Primeira participação, gostaria de ouvir Mototáxi.
1: Boa, Mototáxi, aí ó, Hermelindo... Ele é motorista aplicativo em Joinville, Santa Catarina, primeira participação. Vamos tocar mototáxi pra você. Bom dia, sou o Everton de Andradas, gostaria de ouvir a música O Capeta é a Caveira. Obrigado. Oi, bom dia.
5: Bom dia, mano velho, mano novo, mano Vidote. Ô Vidote, se você quiser duas dúzias de cerveja, não tem não, mas pelo menos um pouquinho aqui deve ter.
1: Manda.
5: Mande
1: agora. Bora, bora, bora, bora, bora, vamos lá. Bom dia, mano velho, bom dia, mano novo. Bom dia, Rafa, uma sexta-feira abençoada. Abraço, Eliana Bonfim, Rafaela Bonfim e Sérgio, somos de Marília. Beijo, beijo, beijo. Oi, bom dia.
6: Bom dia, mano velho, bom dia, mano novo. Bom dia, amigo velho. Você tá bem, meu querido? É o Lincoln aqui da Pena Dourada, Padeiro. Opa, tudo bom, meu querido?
1: Tudo.
6: Programação tá demais, tá um estouro.
1: Valeu.
6: Gostaria de estar pedindo uma música pra você aí, ó. Mesa 19.

0: 19, cintura de mola. Por favor, pro meu amigo Daniel Padeiro, companheiro. Mesa 14, perdão. Mesa 14. Pro meu amigo Daniel aqui. Um abraço para todos os padeiros, caminhoneiros, feirantes. Os feirantes também tem que participar, hein?
1: Boa!
0: E os porteiros também. Tamo aí, tamo junto.
1: Valeu.
0: Amigo velho, um abraço, tchau, tchau.
1: Valeu, Mincó. A mesa 19 você não reservou, já tá ocupada. Mas tem ali a mesa 14, tá bom? Eu vou tocar a mesa 14 pra você. Um abraço. Charada, com uma rede ou tarrafa de pesca? Aqui o nosso amigo Carlos Silva falou, será? Bom dia, Rafael, falei com vocês que se pedir a música, toca pra nós, mototáxi, aproveitando, mandando... Ah, sim, verdade. É, o Frank Aguiar, né? É, e também eu quero aproveitar e mandando os pêsames, né? A ele pela morte do pai dele. Eu até mandei pra ele uma mensagem ontem à tarde no WhatsApp, eu vi o status dele, né? Falando sobre o pai, sobre a distância, tudo, né? E a gente sabe, né? A gente que perde algum ente querido, eu também já perdi meu pai há alguns anos, a gente sabe o quão difícil é, o quão triste é. Então, em meu nome aqui, Rafael Guidotti, mano velho, mano novo, né? Ao Frank Guiara, aos amigos, toda a família, né? Que Deus conforte o coração, né? Que possa abençoar, né? E Deus sempre no controle, sempre. Ainda mais o Frank, né? Que é muito, assim, religioso, muito cristão. E tenho certeza... que Deus vai estar confortando aí nesse momento tão difícil, que não há palavras. A gente tenta fazer o máximo possível para confortar, mas só quem passa por isso sabe a dor que é, né? Mas fique bem, Frank Aguiar, tudo de bom para você, meu amigo, e família também. 3h27.
2: Bom dia, Rafael, bom dia. Rafael, aqui quem tá falando é Braz, aqui de Pernambuco, Santa Cruz da Baixa Verde, da capital nordestina da rapadura. Gostaria de ouvir uma música do Atizão, a Riuna vai roncar. Abração pra você, mano velho, mano novo, todos ouvintes da Mativa.
1: Valeu, meu amigo, olha aqui, ó, bom dia, Rafael, aqui é o Célio dos Estados Unidos, escuta a Mativa todas as madrugadas, valeu, Célio de Souza. Tá lá nos Estados Unidos, um abraço. Beijo pra Mari Torres e Bauru também. 3h28, continue participando. Já já eu leio mais mensagens que eu tenho aqui, mensagens que estão chegando. Você que tá mandando áudio, tem muita, mas muita gente mesmo e a gente quer mais. Vamos encher esse auditório. Alô, Brasil, bora participar? Tem o WhatsApp? Então manda sua mensagem. Ou não tem? Então anote agora para você participar pela primeira vez e conta pra gente se é a primeira vez que tá ouvindo ou a primeira vez que tá participando. Conta, tá? Anote o WhatsApp, é esse, ó. Salva desse jeito que a gente fala, tá bom? Do mesmo modelo que a gente fala. Você não vai tirar número nenhum e nem acrescentar número nenhum. 9198-409-6019. Vou repetir devagar. 9198-409-6019. De novo, repetindo. 91-98-409-6019. A pedidos, não sou de ninguém. Forró, Anjo Azul, 3h29.
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0: Boa sexta-feira para todo mundo aí. Você viu o Cabeção por aí? Eu não. Pois alô, Cabeção, aquele abraço. Olha, eu estou falando sobre o descobrimento do Brasil. Então, vou passar para vocês agora qual foi o itinerário de Cabral com a sua expedição quando saiu lá do dia 9 de março de Lisboa. No dia 9 de março, zarparam de Lisboa. No dia 14 de março, passaram pelas Ilhas Canárias. No dia 22 de março, passaram por Cabo Verde. Quando a frota de Cabral zarpou de Lisboa, contava com 14 navios. Mas um fato lamentável aconteceu na travessia do Oceano Atlântico. No dia 23 de março, a nau capitaneada por Vasco Ataíde enfrentou uma tormenta e naufragou. Cabral continuou com a expedição, agora com 13 embarcações. Dias 29 e 30 de março, adentraram a região de Calmaria, na zona equatorial. No dia 10 de abril, passaram a 210 milhas do arquipélago de Fernando de Noronha. No dia 18 de abril, estavam próximas à Baía de Todos os Santos. No dia 21 de abril, avistaram sinais de aproximação da Terra. E no dia 22 de abril, avistaram o Monte Pascoal. Terra vista, chegamos à Terra Brasilis. Tá vendo? E tem muito mais detalhes para contar para vocês aqui no Forró Nativa. Mano Novo, fala aí, Mano Novo, as besteirinhas de nada, inofensiva do Mano Novo aqui no Forró Nativa, Mano Novo.
1: É, antes, porém, mandar um alô para o André Leitão.
0: Fala, André Leitão!
1: Da Vila Matilde.
0: Opa!
1: É, o Jaime da Silva, da Freguesia do Ó.
0: Tudo bem, Jaimão?
1: É, e o Cosmo Dantas.
0: Cosmo?
1: É, Cosmo, que está em Bauru, viu,
0: Mano? Alô, Bauru, dali na TV, Bauru. Fala, Cosmo Dantas, aquele abraço.
1: É, ele quer saber o seguinte.
0: Diga.
1: Qual é o fim da picada, Mano Velho?
0: Mandou qual é o fim da picada, mandou novo.
1: O fim da picada é quando o pernilongo vai embora, Mano.
0: O fim da picada é quando o pernilongo vai embora. E a gente dá um tapa nele que ele explode nisso aí. Aí se ferrou. Ah, a gente fazia isso lá na Paraíba com muriçoca, né? Muriçoca chega, tava bebendo sangue. Aí você pegava, dava aquela tapa, explodia aquela bolsa de sangue. Segura a muriçoca do Forró Nativa, Mano Velho, Mano Novo, Brasil!

0: Muito bem, bem, bem, aqui no Forró Nativo Manoel Novo. Que alegria estar hoje aqui participando com vocês todos aqui e enaltecendo o Zap da Nativa. Agora mudou o Zap, anote aí um novo Zap, pergunte qualquer pergunta ao Mano Velho. Vamos aqui, o Mano Novo. O Zap da Nativa, marca aí. 9198-409-609. 9198-409-609. Participe aqui, meu amigo Jorge Aguiar. Alô, Jorge, tá de volta, Jorge Aguiar?
1: Tô aqui, tô na área, mano.
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0: Dia de mesmo, lá em Boté. Mano Novo, fala aí das loucorianas.
2: Ai, sobra pro padre, né, mano?
0: Sobrou pro padre do jumento. Isso.
2: É, deixa eu ver. Essa aqui é infame demais.
0: Até ele assente,
2: é, que peça do carro se originou do Antigo Egito, mano?
0: Ah, velho. Qual foi a peça do carro que se originou do Antigo Egito? Qual foi, mano? Novo?
2: É verdade, foram os faraós, mano.
0: Ai, não.
2: Os faraós, mano.
0: Não, os faraós. É. Os faraós da Babilônia. Mano, você vai levar uma...

0: Eita, eita, eita, a coisa tá boa demais, demais, demais, demais aqui. No Forró Nativa, muita alegria, muita descontração. E aqui as perguntas dos ouvintes aqui. Alô, Jorge Aguiar tá aqui. Pergunta ao Jorge Aguiar. 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
1: 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Mano Novo, Jorge tá animado. Animado também aqui. Tá ciscando no terreiro, mano.
2: Tá ciscando, mano.
1: Isso.
2: Opa.
1: Diga aí a besteirinha de nada.
2: A besteirinha? Ah. Só pra aqui pro Mano Novo, não é isso?
1: Ah, é pra você mesmo, é.
2: É, por que que o jacaré tirou o jacarezinho da escola?
1: Porque o jacaré tirou o jacarezinho da escola, Mano Novo?
2: Porque ele é réptil, mano velho.
1: Ai, o Gag é a professora. Professora quer me ensinar. Quando você foder, como é que faz? Ah, mas você tá falando nome feio. Não, eu sou um menino bozinho. Ai, que besterol. Forra nativa, mano velho, mano novo. Brasil.

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0: seu cabra safado. Tu gastou esse dinheiro pra pegar uma vagabunda na rua.
1: Ô, mulher valente, me deixa em paz.
0: Homem, tu não briga comigo. E esse batom aí na tua camisa, hein?
1: Que batom, mulher?
0: Esse batom.
1: Puxa vida, me beijaram covardemente.
0: Covardia é, Frank Aguiar? Covardia vai ser que o negão vai fazer com treta na tua garupa.
1: Aqui não entra nada, minha filha, só sai.
0: Vamos ver, só sai. Você tem que ter cuidado com a sua vida, meu filho, que eu já cortei dentro do gato uma vez. Tem gelo aqui? Tem?
1: Isso é essa, mulher.
0: Pra eu cortar tudo é rapidinho.
1: Eu
0: corto e tô com o gato.
1: Chega, vamos mudar
0: de música.
1: Chega esse negócio.
0: Comigo assim.
1: Vambora. Vambora?
0: Vambora.
1: Vamos, chega. Para com esse negócio. Chega, chega, vai.
0: Ai.
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0: Manda um louco, mandar um beijo aqui, sabe pra quem? Mandou pra Mariana.
1: Ah,
0: a Mariana, que é a secretária da casa do Marcelo Siqueira, nosso mestre Mano Rei. O mestre, a Mariana, ela ficou vibrando quando nós voltamos aqui, ficamos fora do ar uns 20 dias e voltamos. Ela, nossa, ela ficou, Mano Velho voltou, Mano Novo voltou, ô Siqueira, que maravilha. Então, ô querida Mariana, que escuta há muito tempo Mano Velho, Mano Novo, eu acho que ela é mais fã do Forró Nativo do que o próprio Marcelo Siqueira. Mariana, um beijo para você, muito obrigado a toda a sua família. Participe, você manda no Forró Nativo e é um prazer ter você como ouvinte, como milhares e milhares de pessoas. Um beijo, Mariana. Tá vendo, Mano Novo?
1: É Mariana, Mano Velho.
0: Mariana, Mariana.
1: É.
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0: Eita.
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0: Rapaz,
2: e duradouro, mano.
0: Ah, na sombra dos seus cabelos. Ai, meu amor, fala. Ai,
2: é o
0: ai,
2: da
0: ui, ui. Ela fala assim: vai, painho, vai, painho, vai, papai, vai, papai. É bom demais. Tá vendo aqui, Mano Novo? E não sou eu que só falo besteira, não. Você também fala, Mano Novo. Vamos lá.
1: Só eu falo besteira aqui.
0: Isso.
1: Olha, você conhece a piada do fotógrafo?
0: Qual é a piada do fotógrafo?
1: Ainda não foi revelada, viu, Mano?
0: Vai te catar, mano.
1: Ainda
0: vai
1: não
0: ver
1: foi
0: se eu tô ali na esquina. Ah, viu, você...

0: Bate Coração é o Barra Malha, pedidos aqui no Forró Nativa 4h20 desta sexta-feira. Bota pra atorar, e você aqui no nosso WhatsApp 91984096019.
1: Bom dia, é o Guidotti, bom dia, que é do Bairro de São Paulo. Gostaria de uma música, um cara velha, sou um filho sem sorte. Ofereço para todos os ouvintes da Rádio Nativa, para todos vocês aí. Feliz sexta-feira para todos nós.
0: Valeu, obrigado, bom dia.
2: Bom dia, mano velho, bom dia, mano novo. Aqui é o Elton, da cidade de Buri.
0: Buri.
2: Quero que você mande uma música bem chique para nós aqui e mandar para todos da Eden. Aí sim, vamos que vamos.
0: Vamos
2: primeira que vamos. Vez participar.
0: Ó, primeira vez, valeu, Elton. Obrigado, viu? Bom dia, mano velho, mano novo, Rafael Guidotti, a todos os ouvintes do Forró Nativa. Aqui quem fala é Edilson Limas, do Capão Redondo. Participo pela segunda vez do programa. Gostaria de ouvir a música de Gamão Branca, São Joãozando pela Bahia. E o convite está de pé para você comer aquela deliciosa picanha maturada na pedra, na chuperia Ponte do Espeto. Você é meu convidado especial, rapaz. Ó, vou tentar me programar para ir, viu? Desde quando você participou a primeira vez, agora a segunda vez, tá me dando água na boca. Oh, meu Deus do céu, que delícia. Parece que eu já sinto o gostinho. Meu Deus, viu?
3: Bom dia, Rafael Guidotti.
0: Bom dia.
3: Bom dia, mano velho, mano novo. Sou Roberto Padeiro,

0: Casablanca, Morumbi. Um abraço aí para todos os padeiros da madrugada aí. Estamos aqui escutando o programa, mano. Vai, mano, novo. Toca para nós aí, né, o Pepe Moreno aí.
1: Pepe,
0: abraço.
1: Moreno. Valeu, Roberto aí, ó, da Casablanca. Então, você participou acho que ontem, né? Eu até questionei se era da Vila Andrade ali em Morumbi, da Giovanni Gronk. Ah, eu conheço. Lugar maravilhoso, maravilhoso. Opa, pá, um abraço a todos aí, viu? Obrigado. Vamos tocar o Pepe Moreno. Bom dia, bom dia.
2: Bom dia, mano velho. Bom dia, mano novo. Bom dia para todos os ouvintes da Nativa. Bom dia, Rafa.
1: Bom dia.
2: Quero mandar um abraço aí para meu amigo Cício, confeiteiro da Laville, Taboão da Serra. Tamo junto.
1: É nóis, tamo junto. Bom dia, Rafael. Sou Lindomar, de Barbalha, Ceará. Toca uma música de Tropicália, qualquer uma. Opa, Tropicália é bom também. Bom dia, Guidotti. Bom dia, mano velho, mano novo. É o Naldo aqui do São Mateus. Gostaria de ouvir a música do Fariston Silveira, o Melô do Tênis. Valeu, Naldo. Obrigado, viu? Um abraço pra você. Quem mais tá por aqui também? Diga bom dia, bom dia.
3: Bom dia, Rafael. Bom dia, mano novo, mano velho.
1: Yeah.
3: Eu gostaria de ouvir o forró com Luiz Gonzaga e Luiz Calda, Amazona. Um abraço para todos.
1: Valeu, meu amigo. Obrigado pela participação, pela companhia, viu? 4h23.
4: Bom dia, Guidotti.
1: Bom dia,
4: mano velho. Bom dia, mano novo. Mano, um abraço aí pra galerinha da Castelo Branco aí, tamo na rodagem aqui, hein?
1: Ó o tapetão.
4: Tô com o Mano Volta aí, dia de vaquejada. Chique, bacana, um abraço. Tudo de bom.
1: Tudo de bom. Dia de vaquejada. Mano Walter. Boa também, muito boa. Bora que bora. Festa de vaquejada, acho que é o nome da música, né? Se eu não me engano. Boa, boa, boa. Vamos separar aqui também. Obrigado, viu, meu amigo? Oi, bom dia.
5: Bom dia, mano velho, mano novo. Rafael Guidotti. Gostaria que vocês tocassem uma música pra mim, Chililique.
1: Chililique.
5: É a primeira vez que participo aqui, meu nome é José Bezerra da Silva.
1: Ó, primeira vez.
5: Eu sou do Pernambuco, mas moro em Itacoaxetuba.
1: Itacoaxetuba.
5: Sou caminhoneiro. Tô no tapetão preto aqui.
1: Ó,
5: da
1: tapetão.
5: Castelo, direcionado a Bauru.
1: Mais um na Castelo. Valeu, meu amigo, que Deus acompanhe, viu? 4h24.
6: Bom dia, rapaziada.
1: Bom dia.
6: Pode estar primeiro pra você. Tá com barulho de pisadinha. Sexta-feira. Isso é muito agressivo.
1: Valeu, Marcão de Limeira. Barões da Pisadinha. Muito bem, Marcão. Um abraço, viu?
7: Bom dia, mano novo. Bom dia, Rafael Guidotti, mano baby. Bom dia a todos que curtem esse programa maravilhoso, que é show no Brasil inteiro.
1: É show, papai.
7: E até fora do país, né?
1: Verdade.
7: Rafael Guidotti, aqui é Regis, que eu tenho Pernambuco. Toque uma música aí de Glaucio Costa. É possível?
1: Bora anotar aqui. Vamos tentar colocar sim. Bom dia, Nativa. Manuel de Mogi das Cruzes. Manda um alô para minha cidade natal, Morada Nova, Ceará. Aquele abraço, hein?
8: Bom dia, mano velho. Bom dia, mano novo. Aqui Toninho Xavier, da cidade de Juquiávaro do Ribeira. Nas mediações aqui da Inácio Nhanhamela, descarregando umas plantas aqui. Você vê se consegue tocar uma Severina Chique Chique, com o Genival Lacerda. Um abraço a vocês, um bom dia, um ótimo dia a todos. Estamos aí na lida, na caminhada. Deus abençoe vocês, a sua rádio, o povo, os ouvintes. Um abraço do Toninho Xavier.
1: Valeu, Toninho, um abraço. 4h26.
9: Bom dia, Forró Nativa. Bom dia, Rafael. Bom dia, mano novo, mano velho,
1: bom
9: mano
1: dia.
9: Baby. Bom dia para todos os manos que estão sintonizados no Forró Nativa. Pô, Caio Esmeraldo. Uma excelente sexta-feira a todos aí, aquela proteção divina mais que abençoada. E um abraço pra rapaziada aí da madrugada aí, ó. Peixe do Mar, Lobão, José Faustino, Edson e toda a galerinha que tá junto misturado. A rapaziadinha do Pãozinho aí, tamo junto, rapaziada. Sextou, galera, sextou. Ô, Rafael, por
1: Opa.
9: Gentileza, meu patrão. Toca pra nós aí, Forró Sem Preconceito, Chegando de Fusquinha. Positiva! E tchau, obrigado!
1: Tchau, obrigado! Valeu!

0: Bom dia, Rafa. Ontem foi aniversário da Paraíba. Toca o desafio Paraíba Pernambuco com Delmiro Barros e Valdir Teles. Aqui é Cícero de Mauá. Valeu, Cícero. Tá anotado aqui, meu amigo. Vamos ver se a gente também consegue colocar na programação ainda hoje. 4h27.
1: Bom dia. Bom dia, mano novo. Bom dia, mano velho. Bom dia, mano baby. Que é o Adriano de Brito e Bamirim. Eu vou com o conterrâneo aí, se possível tocar o forrozinho aí, Chuva de Honestidade.
0: Ah, já todos. Já toquei.
1: Conterrâneo lá em Itaúbi, Pernambuco.
0: Valeu, meu amigo, obrigado, viu? Muito bem, muito bem. Bora que bora. Bom dia.
2: Bom dia, bom dia, bom dia, Rádio Nativo. Bom dia, mano velho, mano novo. Bom dia, Rafael Guindotti, beleza?
0: Bom.
2: Aqui é Divan de Guaianazes, mais uma vez, ouvindo Melhor da Madrugada. Rafael Guindotti, meu patrão. A música que o ouvinte pediu aí se chama Açucena Cheirosa, é de Luiz Gonzaga.
0: Ah.
2: Curti muito na minha infância essa música aí. Se for possível, toca ela, por favor. Fui.
0: Opa, Açucena, é isso? Com Luiz Gonzaga? Vamos tocar, eu lembro que ele cantou, né? Vamos ver se a gente acha aqui, né? Será que chama isso mesmo, gente? Vamos procurar. Bora que bora. 91-98-409-6019 é o WhatsApp. Diga bom dia.
3: Bom dia, Guindotti.
0: Bom dia.
3: Aqui é o Tarcísio, moro em São Carlos, trabalho aqui na... A segurança na rodovia, onde que tá sendo ampliada. Gostaria de pedir uma música para você aí, do Pablo. Chora não, bebê. Ofereço para todo mundo da rádio aí, para todo mundo que estiver ouvindo, para todos os vigilantes aqui que tá hoje trabalhando, né? E que Deus abençoe a todo mundo aí também. Desejo aí um feliz Dia dos Pais antecipado para todos os pais aí.
0: Valeu, obrigado, meu amigo. Obrigado, viu? Tudo de bom. Valeu, Dia dos Felizes, Dia dos Pais, a todos os papais, né? Muito bem, bora que bora. Bom dia.
4: Bom dia, Rafinha. Sou a Neuza Pessoa de Carapicuíba. Boa sexta-feira abençoada pra nós. Toca qualquer música do Flávio Leandro pra mim. Ofereço pra todos vocês. Beijo.
0: Beijo, beijo, beijo, tudo de bom, bom dia.
5: Bom dia, Rafael Guindotti, meu carequinha mais lindo. Rafa, vou te contar uma história.
0: Ai, ai, ai.
5: Tu acredita que esse número novo de vocês, eu anotava pela metade, tinha que correr para fazer uma coisa. Ontem eu parei e falei, é hoje, e consegui conectar vocês, Rafael Guindotti.
0: Muito bem, Ana. Boa, boa, boa. É isso aí, gente. Anote, é o nosso novo WhatsApp. Anote e participa, hein? Quem nunca participou, bora participar. Bora que entrar nesse nosso auditório do Forró Nativa. São 4h30. Vamos tocar música. Daqui a pouquinho eu atendo mais ouvintes. Então, ó, vai gravando sua mensagem. O quanto mais curta a mensagem, mais gente eu consigo colocar no ar, tá, gente? Por isso que a gente pede, no máximo, 30 segundos. Mas se conseguir gravar menos de 30 segundos é melhor, porque vai mais ouvintes falando aqui no Forró Nativa. Ou escreva que eu leia a sua mensagem. E se for a primeira vez, conta pra gente aí, tá bom? 9198-409-6019. Tá aqui, ó. Nosso amigo lá pediu, né? O Edivan falou e a gente vai ouvir o Luiz Gonzaga. Nossa!

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2: Tem algum locutor na festa aí? Tem meu amigo Cícero, é, da Terra FM, marcando presença aí. Especial pra todos os locutores aí, ó, da cidade de São Paulo.

0: Aqui no Forró Nativo estou contando detalhes sobre o descobrimento do Brasil. Olha, já falei aqui da rota, por exemplo, de Pedro Álvares Cabral, como chegou. Daqui a pouco vou trazer mais detalhes. Quando ele chegou, será que os 1.500 marinheiros desceram ou não desceram? Daqui a pouco eu falo, hein? 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
1: Qual é o antônimo de fumo, Mano Novo?
2: É Vortemo, Mano Novo.
1: Vortemo, Mano Novo. Isso vai lembrar muito daquela famosa carta do alagoano que não conhecia o mar. O cara saiu do sertão de Alagoas. Fui conhecer a capital, Maceió. Quando chegou na praia de Pajuçara, ele viu aquele, ele falou: mamãinha, eu estou aqui em Maceió, eu conheci o açude do governo. Ele chamou a praia de açude do governo. Viajemos, cheguemos, almocemos, jantemos, né, nademos, voltemos, assinado Nicodemos. Besteirão do Forró Nativa, Comando Fé e Mano Novo, Brasil!

0: E na pegada, é como dizia o pessoal da banda, pegada dos plays. 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

É ele, Mano Varte! Mano Varte! Festa de vaquejada pedidos! Olha a hora da vaquejada, 4h50, meu povo! E você, tá ligado? É sexta-feira, meu povo! Ó, lembrando o quê? O seguinte, amanhã é sábado, certo? Hoje é sexta, dia 7, e amanhã é sábado. E amanhã eu vou estar no Forró Nativa? Não. Amanhã é o Teles que vai estar por aqui. Tá certo? É. Amanhã é o Teles. É o Fernando. O André Costa, né? O Mano Papo tá de férias. O Mano Papo tá de férias. Então, amanhã eu vou estar no seguinte horário, gente. Amanhã eu vou estar das 11 horas da manhã. Tá certo? Às 11 horas da manhã. Até às 4 da tarde, das 11 da manhã até às 2 da tarde, com a Arena Nativa para todo o Brasil. Aí às 2 da tarde tem o Nativão com a Tina Home e os locutores da Rede Nativa para todo o Brasil. E aí das 3 da tarde até às 4 da tarde eu fico aí uma hora fazendo aqui para Nativa São Paulo, tá bom? Aí domingo eu forgo, no domingo eu forgo, e aí na segunda-feira, na madrugada, eu tô de volta no Forró Nativa. Mas hoje, você viu aí que tem no, na Pacaembu, né? Mercado Livre Pacaembu, aqui em São Paulo. Tá acontecendo o São Julião, né? Um festival muito legal. E hoje, sexta-feira, vai ter Dorgival Dantas, Alceu Valença e João Gomes. Hoje, tá? Hoje. E eu vou estar por lá, junto com a equipe Nativa, né? Vamos tentar aí mostrar pra você um pouco desse super festival que tá acontecendo na Arena Mercado Livre Pacaembu, aqui em São Paulo. Começou aí durante a semana, né, com eventos grátis e tal. Tem ali na frente, na Praça Charles Miller. Aí, é claro, para entrar no show tem o ingresso, né, para você comprar. A Nativa aqui em São Paulo tá sorteando alguns aí durante a programação local. E hoje, então, vai ter. E aí você vai acompanhar tudo nas redes sociais da Nativa, né, no Instagram, @nativa. Vai dar uma olhadinha nos stories, nas

0: publicações, né, nos Reels. Eu vou estar fazendo uma cobertura aí junto com o Ricardo, junto com a equipe nativa, hoje. Amanhã acho que é o Edu que vai estar por lá. E assim vai. Né? A gente vai mostrar tudo esses três dias aí com os grandes shows. Hoje, então, tem Alceu Valença, João Gomes e Dorgival Dantas. A partir das 5 horas da tarde vai ter aí essa super festa, tá bom? Então, bora que bora. É sexta, sábado e domingo. Amanhã, sábado, vai ter Zé Vaqueiro, Pablo, Filho do Piseiro, Mari Fernandes, Fagner e A Vontade, né? Que é o Luan Estilizado, Raíssa Saia Rodada e Zezo Portugal. Tudo isso amanhã, sábado. No domingo, último dia, vai ter Henry Freitas, Xande Avião, Natan, Toque 10 e Calcinha Preta. Tudo isso no Pacaembu, Mercado Livre Arena. E a Nativa é a rádio oficial desse evento. 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Então já segue a Nativa aí no Instagram, para você não perder nada. E hoje à noite vamos estar por lá. Eu vou estar lá. Eu tô super ansioso. E eu vou postar algumas coisas também lá no meu Instagram, tá bom? @RafaelGuidotti. E aqui, você vai dando o seu bom dia.
1: Rafael Guidotti, meu lindo, carequinho, charmoso, gostoso da madrugada. Toca aí uma Severina chique-chique. Opa! Manda um cheiro pra Varia no Recife, pro Vi e pro meu pai em Canhotinho, em Pernambuco. E um cheiro pra mim, seu lindo.
0: Um cheiro, menina, ó. Na volta do intervalo, eu toco o Genival Lacerda, que também já pediram aqui Severina chique-chique, tá bom? Bom dia pra Ivonete, também tá por aqui. Quem mais? Bom dia, Rafael. Meu nome é Warley. Gostaria de tocar esse Calcinha Preta. Me diz o que fazer. Bom dia, mano velho, mano novo e meu amigo Rafael. Eu gostaria de ouvir Luiz Gonzaga, a música Cavalo Crioulo. Essa vai pro meu pai, Cesário, e minha mãe, Maria da Piracuruca, Piauí. E meus irmãos de São José dos Campos e de Piripiri, Piauí. E das cidades de Aldeias Altas Maranhão. Muito bem. Oi, bom dia!
2: Bom dia, bom dia, bom dia, mano velho, bom dia, mano novo, bom dia, nosso amigo Rafa. Forró Nativa está muito bom demais, hein? Meu amigão, toca uma pra nós aí, provocação de vizinha, Zé Braz de São Paulo, fui!
0: Valeu, um abraço, tudo de bom! Carlos Magalhães também, ó, estou comemorando meu nível e agradecendo a Deus por mais um ano de vida. Carlos Magalhães e Uberlândia, Minas Gerais, parabéns, Carlão, aproveite seu dia. Que Deus abençoe, muita saúde, muita alegria, parabéns, parabéns.
3: Bom dia, mano novo, mano velho. Uma feliz sexta-feira para vocês. Mano velho, mano novo, eu sou daqui de Populina, me chamo Clarice. Eu gostaria de ouvir a música do Caminhoneiro, Filha do Caminhoneiro, se vocês puderem tocar para mim. Agradeço muito, é a primeira vez que participo do programa, já faz muitos anos que eu escuto.
0: Ô Clarice, obrigado, viu? Um grande abraço, uma ótima sexta-feira pra você. Olá, mano velho, mano novo, aqui é a Lúcia de Queimadas, Bahia, sou ouvinte do seu programa, passa a música do Frank Aguiar pra mim. Lavô tá nova, muito bem. Quem mais tá por aqui? Bom dia.
4: Bom dia, mano velho, bom dia, mano novo, bom dia, Rafael Guidotti.
0: Bom dia.
4: Aqui é o Odair do Jaraguá.
0: Opa!
4: Queria escutar Mastruz com Leite, Carta de um Marginal. Ofereço lá pro meu irmão Nelson, lá da cidade de Guarani do Oeste.
0: Boa!
4: Um abençoado dia para nós.
0: Valeu, um abraço. Um abraço aqui para Josefa de Itapicuru, Bahia. Tá aqui dando um bom dia. Helenice também de Eunápolis, Bahia. Toca de Garmão Branca. Quem mais? Bom dia, Rafael. Tudo bem com você? Aqui é Juliana do Grajaú, Zona Sul, passando para desejar uma ótima sexta-feira a todos nós. Amém. Um dia maravilhoso. Eu e minha mãe Conceição ouvimos você sempre. Um beijo para vocês duas lindonas. Obrigado, viu? 4h56. Bom dia.
5: Bom dia, Rafael Guidotti. Bom dia, mano velho, mano novo. Toca para nós aí, Laís Amado, 17700.
0: 17700.
5: Ofereço para a Delma. Aqui é o Velesque, aqui de Guarulhos.
0: Valeu.
5: Tenha um excelente dia.
0: Amém.
5: Vai vendo.
0: Vai vendo, vai vendo. Cuida, menino. Ó, intervalo rápido, a gente volta. Daí já com a volta da Genival Lacerda, Severino Chique Chique. E depois a gente fala com mais ouvintes que estão mandando mensagem aqui depois, na próxima hora, tá bom? Bora que bora, a gente volta já.
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0: Vamos embora, minha gente. Alô, Mariana. Alô, doutor Bira. Alô, Marcelo Siqueira. Alô, galera forrozeira do Brasil. Olha aqui, como hoje é sexta-feira, dia de mergulhar em Moté, no nosso setor aqui, pergunta ao Jorge Aguiar. Jorge, o Amauri Alecrim, ele mora em São Bernardo do Campo.
1: Legal.
0: E pede para você, Jorge, fala aí sobre testosterona e a libido.
1: Ó, o homem, quando tem queda de testosterona, ele fica mal demais. 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
0: Falou, Jorge Aguiar, baiano de Caculé. E aí, mano novo?
2: E aqui mais uma pegadinha, mano velho.
0: Fala, qual é a pegadinha, mano
2: uma
0: novo?
2: Uma besteirinha de nada.
0: Certo.
2: Né, já perguntei qual é o antônimo de fumo, né?
0: Isso.
2: Que é vortemo, né?
0: Isso.
2: Agora você sabe qual é o contrário de volátil, mano velho?
0: A de volátil?
2: É volátil.
0: Volitalar.
2: Volátil.
0: O que é volátil?
2: Vem cá, sobrinho.
0: Ai. Volátil. Vem cá, sobrinho. Pensa, titio. Dá um cascudo aqui no Mano Novo. Ai, que besteira, meu Deus. Só pode ser do Forró Nativa. Mano Velho, Mano Novo, Brasil.
2: Homem.

A pedidos, Amazon, provocação de vizinha, nesta sexta-feira, 7 de agosto, aqui no Forró Nativa, mano velho, mano novo e eu, amigo velho, no oco da madrugada, agitando tudo junto com

0: Você! 5:17, 9198-409-6019. Participe! Bom dia, Guidote, aqui é Reginaldo, a todos humanos nativo, meu abraço. Toca aí uma cintura de mola. Ah, vou tocar a mesa 14. Né? Tem pedidos aqui pra mesa 14. Vamos tocar a cintura de mola, mesa 14. Vamos tocar. É muitos pedidos, gente. Olha, tem mais centenas de pessoas aqui. Acho que hoje não vou conseguir nem falar com todo mundo. Muito menos tocar tudo, gente. Vocês têm que ter paciência. Uma hora o seu pedido sai. Se não sair hoje, sai amanhã. Bora que bora. Bom dia, nativa. Sou Marcelo Rodrigues dos Santos, bairro Parque América, Zona Sul de São Paulo. Um grande abraço. Antônio Motorista, Via Sudeste em São Paulo, valeu, um abraço para você.
1: Bom dia, Rafael. A primeira vez entrando em contato com vocês, eu sou o Antônio Motorista da Via Sudeste.
0: Opa.
1: Trabalho no transporte há mais de 35 anos, sou da Paraíba. Um abraço para Mano Velho e Mano Novo e qualquer um do Amazã.
0: Pronto.
1: Um abraço para todos, paraibano. Eu sou de uma cidade Carrapateira, Paraíba.
0: Boa, Antônio, obrigado, viu? Tudo de bom, menino?
2: Bom dia, Rafael. Rafael, eu queria pedir a música do Calcinha Preta, Paulinha.
0: Paulinha.
2: Por favor.
0: Maravilha, anotado aqui. Vamos ver se dá tempo. Bom dia, mano velho, mano novo. Sou a Juscelene de Bauru. Bora, bora finalizar a semana. Hoje acordei atrasada, mas o bom dia não poderia faltar. Que Deus abençoe. Tamo juntos. Obrigado, gente. Bom dia, Rafael. Como vai ser o Dia dos Pais no domingo? Quero agradecer a música do Flávio Leandro. Lápis de cor para o meu marido e todos os papais que estão escutando a Nativa. Muito obrigado. A Regina de Osasco, Jardim das Flores. Muito bem. Oi, bom dia.
3: Bom dia, Rafael. Bom dia, Mano Velho. Bom dia, Mano Novo.
0: Bom dia.
3: Aqui é a Alice Lene. Estou aqui fazendo café, curtindo a Nativa.
0: Boa!
3: Quero ouvir Meu Vaqueiro de Matruz com Leite. Ofereço para todos os ouvintes da Nativa.
0: Obrigado, Licilene.
4: Bom dia, Mano Velho. Bom dia, Mano Novo. Aqui é fazer um cafezinho.
0: Opa.
4: Bom dia, Guidota.
0: Bom dia.
4: Olha o bolo de leite, Guidota.
0: Me dê.
4: Manda aí um forró aí pra nós da banda Chapéu de Couro.
0: Chapéu de Couro.
4: É a nova música aí que tá na rede social aí. Vai. Boa. Pra todos meus amigos e parentes. Um bom dia pra todos.
0: Me dê, papai.
4: Olha o bolo de leite. Olha o bolo de leite, manos.
0: Me
4: voltou.
0: Dê. Me dê, papai. Um abraço, Antônio. Bom dia, Mano Velho, Mano Novo. Tá com a mãe de Zé Vaqueiro. Oi, minha saudade. Elisbete de Guaianazes. Bom dia, Mano Velho, Mano Novo. A Rose de Tauá, Ceará, aqui na escuta. Coloca aí o forrozão Mastruz com Leite pra nós. Oi, bom dia.
5: Bom dia, Rafael Guidotti. Bom dia a toda a equipe da Nativa. É a Fátima aqui do Tapapé, passando para desejar uma sexta-feira sensa-sensa-mara-mara.
0: Opa.
5: Que seja um dia maravilhoso para todos nós. Você deseja sucesso no evento de hoje, Rafa.
0: Obrigado.
5: E tenho certeza que será uma bênção.
0: Amém.
5: E pedir para você tocar o Fala Manso para encerrar essa semana maravilhosa. Beijo, beijo, beijo. Deus te abençoe. Muito sucesso.
0: Amém, Fátima. Um beijo, bom final de semana pra você, viu? Tudo de bom, menina.
6: Bom dia, Rafael Guidotti.
0: Bom dia.
6: Aqui de Tamarionápolis. Boa noite pra mim. Tudo alenice. Um ótimo final de semana pra nós todos. Tô ligadinho. Tô com a alemão do forró, fica amor.
0: Valeu, Itamar. Obrigado, viu? Bom dia, Mano Velho, Mano Novo, Mana Baby, Rafael Guidotti, sexta-feira maravilhosa, valeu, Vianucci. Bom dia pra quem mais aqui, ó, bom dia, Guidotti, aqui é José da Cruz, mais um vigilante da madrugada, toca pra nós, Luizinho de Iralsub e Amazã, Desato Nó. Bom dia, Mano Velho, Mano Novo, Rafael Guidotti, sextou, uma ótima sexta-feira pra nós, gostaria de ouvir a música de Genival Lacerda, Severina Chique Chique, até ouviu, né? Ednei de Moura, da cidade de Guarulhos. Oi, bom dia.
7: Bom dia, Mano Velho. Bom dia, Mano Novo. Bom dia, Guidotti. Deus abençoe a Nativa. Deus abençoe vocês pela sua programação. Sucesso.
0: Amém.
7: É, meu nome é Adalto Rodrigues, motorista de ônibus. Hoje vocês estão de carona comigo, tá?
0: Opa!
7: E se for possível aí, por favor, toca aí Roberto, seus teclados, volume.

0: 2009, Gabiroba. Gabiroba. Essa sexta-feira. A Nativa e muito mais. Tudo de bom. Deus abençoe e continue com esse sucesso, Guidotti. Parabéns.
1: Valeu.
0: Forte abraço, meu amigo. Tamo junto, hein?
1: Tamo junto. Obrigado pela carona aí, Adalto. Um abraço.
2: Bom dia, Rafael.
1: Bom dia.
2: É a primeira vez que eu estou participando da Nativa.
1: Opa!
2: Olha, ó. É, se não tocou a Saga do Vaqueiro, tô no aguardo.
1: Eu toquei.
2: É uma sugestão minha, não sei, né? É o meu atrevimento. Tocar a Saga do Vaqueiro depois das 5. Porque madrugada fica complicado, né? Você acorda, dá uns cochilos, pronto, aí você não escuta mais nada.
1: Tá certo.
2: Muito obrigado, um ótimo dia.
1: Um beijo, Jaine, obrigado pela primeira vez participando, mas eu toquei um pouco mais cedo hoje a Saga do Vaqueiro, que já tá muita gente pedindo, tá bom? 5h23.
3: Bom dia, Rafael Guidotti, aqui é o Zacaria de São Miguel Paulista, opa, participando pela primeira vez, tá?
1: Opa!
3: É, gostaria de ouvir aí a Saga de um Vaqueiro, ei, tá?
1: Já toquei.
3: Feliz pra todos os ouvintes. Para toda a minha família nordestina. Valeu, obrigado. Um bom dia para nós. Vamos cair na foia.
1: Vamos sair para a foia.
4: Bom dia, Rafael Guidotti. Bom dia, Mano Velho, Mano Novo, Mana Baby. Bom dia, Forró Nativa.
1: Bom dia.
4: Aqui é a Dil.
1: Oi, Dil.
4: Toca para nós a música do Dantas. Se oferece para minha irmã Nina, minha amiga Cremilda Maia. Minha amiga Edielson, né, que veio lá de Pernambuco para passar o Dia dos Pais com os filhotes. E todos os ouvintes do Forró Nativa, quero desejar aí um feliz Dia dos Pais. Sextou, hein?
1: Sextou,
4: um beijo, meus amores.
1: Um beijo, 5h24.
5: Bom dia, Nativa. Bom dia, meu amigo Rafael Guidotti.
1: Bom dia.
5: Tem uma música aí no começo do programa aí, Mãe de Antigamente, Matruz com Leite. Aqui é o José Domingos, um tapete preto chegando na Terra da Garoa.
1: Valeu, meu amigo, um abraço.
6: Bom dia, Guidotti, bom dia, Mano Velho, bom dia, Mano Novo. Aqui é Eliseu de Itaberaba, na Bahia. Estou aqui em Tirapina. Por se for, gostaria que você passasse sua música de Frank Aguiar. Qualquer uma. Tenha um bom dia, que Deus abençoe.
1: Amém, a todos nós.
7: Bom dia, Mano Velho, Mano Novo. Estou aqui secando milho no secador.
1: Olha.
7: Queria mandar um abraço para meus amigos lá da Castrolanda, de lá da Rodogrões, Angabase, de Angatuba. Muito obrigado.
1: Valeu, meu amigo. Obrigado.
8: Bom dia, Mano Velho, Mano. Tudo bom?
1: Bom.
8: É o Kiko da cidade de Ourim.
1: Queria
8: ouvir a música com Teixeirinha aí. Falou? Um abraço, tudo de bom pra vocês aí. Bom dia.
1: Valeu, bom dia.
9: Bom dia, Rafael.
1: Bom dia.
9: Me chamo José Hildo, gostaria de ouvir a música de Luiz Gonzaga, de São Mateus.
1: Valeu, meu amigo.
10: Bom dia, Mano Velho, Mano Novo. Que seja um dia abençoado.
1: Amém.
10: É, toca alguma música do Xangai. Obrigado. É Marcos Antônio, de São Paulo, Zona Leste.
1: Valeu, Marcos Antônio.
11: E aí, Mano Velho, Mano Novo. Bom dia, aqui é o Milton do Ceasa. Responde. Você, Mano Velho, Mano Novo, ainda dá um pingo de soda ou não? Bota pra torar, sexta-feira chegou.
1: Bota pra torar.
12: Bom dia, Guidotti.
1: Bom dia.
12: Gostaria de ouvir aí com Edgar Mão Branca, o vendedor de melancia. Por gentileza, toca pra nós aí.
1: Valeu, meu amigo. Obrigado, viu? Tudo de bom. Tamo aqui na correria pra atender o povo. Bora que bora. 9198-409-6019. Bom dia, meu nome é Cristiano, sou de Matão, interior de São Paulo, sou caminhoneiro. Toca aí Nelson Nascimento, obrigado. Quem mais? Bom dia, meus lindos. Toca pra mim, Bartô Galeno, Marlene. Beijos, Marlene. Oi, bom dia.
13: Olá, Rafael. Olá, Mano Novo, Mano Velho. Feliz Dia dos Pais.
1: Obrigado.
13: Pra vocês. É Fátima Conceitina de Anápolis, Bahia.
1: Opa.
13: Estou passando Forró Nativa para desejar, além de Feliz Dia dos Pais, um bom fim de semana a todos. Com muita paz.
1: Amém.
13: Mandar um abraço aqui para Zenaide e o esposo Nelson. Projeto Maravilha. Beijos.
1: Beijo, Fátima.
13: Rafael, boa sexta-feira para nós. Deus abençoe.

0: todos.
1: Amém.
0: Toca pra mim, Joelma.
1: Joelma, boa, Rita.
2: Bom dia, mano velho, bom dia, mano novo, bom dia a todos. Porque quem fala é Valdo Almeida. Sextou, papai.
1: Sextou, papai.
2: Toca aí pra nós aí, sem pareia. Pode ser qualquer uma. Bota pra atorar. Sextou, neném.
1: Simbora, simbora, simbora. Bota, bota.
2: Bom dia, mano velho. Bom dia, mano novo. Bom dia, Rafael. Bom dia, mana baby. Bom dia a todos. Simbora. Toca o Fuscão Preto aí. Bota pra atorar.
1: Bota pra atorar no Fuscão Preto.
3: Bom dia, Guidote.
1: Bom dia,
3: galera da Nativa. Ótima sexta-feira a todos. Edmilson, motorista aqui de Osasco. Se der tempo, toca Robério. Volte, amor.
1: Valeu, meu amigo.
4: Bom dia, Fala Nativa. Bom dia, mano velho, mano novo. Bom dia, mano Rafa. Bota pra mulher, mano Rafa.
1: Bota,
4: sextou,
1: bota.
4: Sextou. Iu. Esses amigos da Nativa são animados, hein? É isso aí. Vamos sair na folha, isso, meus amores.
1: Um beijo, bora sair na folha! 5h28, pedidos e pedidos, forró cintura de mola, mesmo.

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0: Essa música é simplesmente sensa-sensa-mara-mara. Essa música é linda, linda, linda. Flávio José, Lápis de Cor. A pedidos, aqui no Forró Nativa. Hoje, sexta-feira, meu amigo, minha amiga. Bota pra atorar! Bota pra atorar no Forró Nativa, mano! E você, já tem o nosso novo número do WhatsApp? Se tem, participe sempre. Se não tem, anote aí, meu amigo, minha amiga. Olha, 9198-409-6019. 9198-409-6019. Olha a hora, olha a hora. 5h42. Bom dia!
1: Oi, bom dia!
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0: Ô Mariquinha, ontem eu esqueci de você, de soltar você, mas no finalzinho eu falei a previsão do tempo. Mas hoje nós vamos fazer no capricho, viu? Tá chovendo aí, Mariquinha?
3: Tá chovendo aí, aqui tá chovendo.
4: Aqui tava chovendo e agora já choveu.
5: Tá chovendo só fora, dentro de casa tá tudo seco ainda, por enquanto.
6: Tá chovendo sim, querida, tudo molhado pra fora, uma barreira, não dá nem de caminhar pelo redor de tudo.
7: Tá chovendo sim, mas ainda não tá correndo água na estrada.
8: Tá chovendo, choveu a noite inteira e tá chovendo.
0: É, mas aqui não tá chovendo não, mas tem

0: previsão de chuva, Mariquinha. Você tá mandando essa chuva pra cá, é? A danada. Olha, cuida, hein? Agora, são 5h43, finalzinho de madrugada desta sexta-feira, tem um dia inteirinho pela frente. Agora em São Paulo tá um pouco limpo o tempo, 21 graus é a temperatura, tá bem agradável. A mínima 16, a máxima pode chegar a 27 graus em algum determinado ponto do dia, principalmente ali, né, na hora, mais perto da hora do almoço, na metade do dia. Hoje vai ter sol? Sim, mas com muitas nuvens também vão aparecer. E pode ocorrer pancadas de chuva à tarde e à noite. A quantidade prevista, num acúmulo geral do dia todo, de 15 milímetros. Se vier tudo, é uma boa quantidade até, razoável. Mas tem 75% de chance de cair os 15 milímetros. Então não é 100% certeza que venha tudo isso, tá bom? Mas tem a previsão de pancadas de chuva aí no período da tarde e também à noite. O sol nasce às 6h38, se põe às 5h46. Podemos ter aí rajadas de ventos de 56 km por hora. E estamos na lua minguante, tá bom? Amanhã sábado, como fica para amanhã sábado? Mínima 17, máxima 28, sol com pancadas de chuva de manhã e muitas nuvens à tarde. E à noite o tempo fica mais firme, só que amanhã já a previsão é para ter 20,1 milímetros. Também 77% de chance de vir esses 20 milímetros aí, tá bom? E no domingo? No domingo, sol com muitas nuvens durante o dia e períodos de céu nublado, noite com muitas nuvens, mas no domingo não tem previsão de chuva. Mínima 15, máxima de 24. Ponto, Mariquinha! Ontem eu falei bem rapidinho, né? Uma pincelada do tempo que eu esqueci você, Mariquinha, né? Aí o RH, você dedou eu pro RH, o RH deu um peteleco na minha careca. Então hoje foi no capricho, falei de hoje, de sábado e domingo, a previsão aqui do clima a tempo. Tá bom? Vamos, Mariquinha! 5h45 a pedidos!
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0: Natan e Zé Vaqueira, aproveita que eu tô obrigado e Franca Guiar. Tivemos também as 5h51, meu povo. Eita, eita, eita, faltou muita gente pra entrar no ar, então pedidos musicais, a gente tem... Tudo que tocou, gente, foi pedido, tá? É claro que faltou mais de 70% de tocar os pedidos de vocês, mas quem acompanha o programa sabe que a gente tenta correr aqui, mas tem os compromissos. Tem a, né, a participação do Mano Velho, Mano Novo, tem eu aqui falando com você aqui no WhatsApp, tem as músicas, tem música que é muito grande, tem os intervalos, mas a gente tenta tocar o máximo que a gente consegue. Não fique brabo, tá bom? E ainda mesmo assim faltou muita gente ser atendido no ar. Isso mostra o sucesso que tá o Forró Nativo e que foi hoje. Hoje bateu recorde de audiência, tá bom? Obrigado mesmo aí, continue sempre participando. Eu fico por aqui, né? Que eu volto no Forró Nativo na segunda-feira, às 2 da madrugada, tá bom? Amigo velho. Amanhã eu, Rafael Guidotti, tô de volta às 11 horas da manhã com o Arena Nativa, nesse sabadão para todo o Brasil. 11 da manhã. Tá bom, gente? Na sequência... Tem o Jones Mendes e o Coração Sertanejo. Eu volto mais um pouquinho ainda para participar do Coração Sertanejo com uma super dica importante para você. Fique ligado e que você tenha um ótimo final de semana, tá? Uma linda e ótima sexta-feira. Deus sempre na frente. Obrigado pelo carinho, pela companhia. Ó, segue a Nativa aí, hein? Arroba Nativa. A gente vai fazer aí a cobertura do evento que vai estar rolando, né? Lá no Mercado Livre Arena Pacaembu, aqui em São Paulo, o São Julião. Hoje tem Alceu Valença, Dorival Dantas, João Gomes e eu vou estar por lá, junto com a equipe Nativa. A gente vai estar postando tudo aí no Instagram, @nativa. Certo, mano velho? Um abraço pra você, mano velho, mano novo, 5h52, menino.
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1: 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Mandou, tá na hora de ir embora. Qual é a saideira de hoje aqui?
2: Mano, velho.
1: Tá na hora, viu?
2: Vamos nessa?
1: Vamos.
2: Então me diga.
1: Digo.
2: Qual é o sonho de toda cobra?
1: Qual é o sonho de toda cobra?
2: Hein?
1: É trocar o couro, né, mano?
2: Não, é serpente, mano.
1: Serpente. Serpente. Hoje aqui, mano, você se superou aqui.
2: Foi.
1: Ave Maria, viu?
2: Hoje
1: rapaz,
2: foi.
1: Rapaz, hoje
2: foi,
1: você
2: foi.
1: Se superou aqui.
2: Terrivelmente.
1: O Thiago Lisboa
2: não
1: tá aguentando aqui, viu?
2: É.
1: Demais, demais, demais. Bem, sendo assim, o avião tá ali já roncando os motores, o nosso querido Douglas DC3, comandante já preparado, copiloto, checklist encerrado, rádio telegrafista dando ok, o mecânico de voo ok, comissário Jacob, tudo ok, vem a oração do Padim Patrício e nós vamos fazer um convite aqui para o nosso querido Guidotti, o Mano Guidotti, que a gente vai fazer uma confraternização, convidar o Guidotti, uma surpresa.
2: Ah, é mesmo.
1: Aguarde, viu, Guidotti?
0: Opa!
1: Aí, tá certo? Vamos embora, minha gente, decolagem autorizada. Até amanhã, galera do querido e amado Brasil, Zil, Zil, Zil.
3: Mano Velho, dizem que o Padre Cícero é um santo e tem poder.
4: É isso mesmo, Mano Novo. E se a voz do povo é a voz de Deus, só nos resta dizer: viva o santo do sertão!
3: Viva!
4: O Padre Cícero foi tão querido no sertão nordestino que o povo criou a sua oração. A oração para ser rezada antes do agricultor sair de casa para a lida diária.
3: Vamos rezar, Mano Velho?
4: Vamos sim, Mano Novo, ao som do maestro César do Acordeon.
3: Pelas lágrimas divinais, livrai-me dos invejosos e das mãos dos criminosos e dos laços dos satanás.
4: Para botá-los para trás, Deus na frente, paz na guia. Ó Santa Virgem Maria, quando vem rompendo a aurora, iluminai-me na hora que vem clareando o dia.
3: Levanto-me e entrego-me a Deus e a Virgem Maria,
4: para com as espadas de São Jorge estar armado, com o leite da Virgem Maria amamentado,
3: para que meus braços não sejam fracos, nem meu sangue derramado pelas mãos do inimigo.
4: Quero ficar livre de todos os perigos em minha casa, junto com a minha querida família.
3: Em nome de suas cinco chagas, Jesus Cristo de Nazaré, atenda os meus rogos e me livre de todos os males.
4: Amém.
5: E essa música é como as mulheres. É. Essa música é como as mulheres. Linda, linda, linda.

0: Ué, já acabou.
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5: Opa, 6:01, bom dia Alegria, bom dia Nativa, bom dia a todos.
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5: Com a Nativa quer mais energia, é muito mais amor.
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5: Bom dia com alegria, bom dia. Aí, bom dia a todos. Palmas, muitas palmas. Estamos no ar, coração sertanejo da Nativa. Depois da alegria toda na madrugada, forró Nativa, mano velho, mano novo, mano guidote. Mano guidote, volta já já. A gente chega aqui com muita moda boa, pra gente recordar. E pra você ganhar presente, o moletom da Nativa tá aqui. Lindão, maravilhoso. Bom dia, dona Guga.
6: Bom dia com alegria. Sextou com força.
5: Sextou com força. Ó, oh, moletom da Nativa. O que é pequeno, quadrado e amarelo? Preste bem atenção. O que é pequeno, quadrado e amarelo? Valendo! 9198-409-6019. 9198-409-6019. Sua resposta, seu bom dia, sua piada, sua companhia. Bom dia.

0: 6 e 8.
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4: E aí, Luciano? Vamos fazer essa galera sacudir?
5: Vambora, Zezé!
4: O que tá faltando então, Luciano?
5: Tá faltando alegria, mãozinha pra cima e todo mundo na maior felicidade.
4: Então quer ver todo mundo na contagem da alegria com a gente? Todo mundo! O saco...

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Alegria de Zezé, de Camargo, Luciano, México, que é bom. A hora, meu bem. 6:11, horário de Brasília. A hora, 6:11. Temos uma charada. Uma charada que vale de presente o moletom da Nativa. Todo mundo quer o moletom da Nativa. Estamos a perguntar o que é, o que é. Pequeno, quadrado, amarelo. O que é pequeno, quadrado e amarelo?

0: Messias.
1: Ah, hoje tá fácil. É o tamanho do meu Fiat 147.
0: 9198-409-6019, Ângela.
2: Bom dia, Dionis Mendes. E a charada de hoje é um post-it.
0: Não.
3: Errou!
0: Aquele papelzinho que cola, né? Papelzinho que cola, que deixa recado, né? Deixa recadinho, né?
4: 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Nem penso que sou ruim. 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
0: Aline.
5: É uma piada sem graça.
0: Não.
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0: Olha, ofendendo a gente, rapaz.
6: Oi. Tchau, tchau, tchau, amor.
0: Sirlei.
7: A resposta da charadinha é o Bob Esponja.
3: Errou!
6: Tchau, tchau.
0: O Bob Esponja.
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0: Aê, bom dia. Oba! Patxica, 6h13, horário de Brasília, 6h13. O que é pequeno, quadrado e amarelo, quem sabe essa? É hoje que sai mais uma geladeira? É hoje! Festival da Geladeira Nativa, hoje sai a sexta geladeira. Anotou os itens? Anotou?
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0: Oi, Sandra!
8: É o Bob Esponja, Johnny.
0: Não é o Bob Esponja. Patrick, não é o Bob Esponja. Lula Molusco.
9: Sabia não?
0: Sabia não. Fez gol ontem, sabia não? Você fez gol ontem, hein?
9: Sabia não?
0: Pois é, vai 4-0, mano.

0: 9188-409-6019. O que é pequeno, quadrado e amarelo?
1: Bom dia, Johnny!
0: Sextou, Guidotti!
1: Sextou, sabe que é pequeno, redondinho e pretinho?
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0: Hora de piada, alô, Valdemir!
1: Jones, você sabe por que o leite não deu bom dia pro café?
0: Ele tá vazio?
1: É porque ele tá vazio. Ah!
0: Essa vez você não me pega, Valdemir!

Nativa 6:28 e a Mega Sena continua acumulando. Agora 165 milhões de reais. É o próximo sorteio, o valor do próximo sorteio. Onde iremos parar com isso?

0: 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Moda sertaneja, Leonardo Eduardo Costa. Não quero piedade. E tá atrasado, galinha. 6h35, horário de Brasília. Moletom da Nativa de presente, Dona Guga, venha, Dona Guga. São muitos prêmios, muitas promoções, querida.
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0: É domingo, Dia dos Pais. É domingo, aqui de manhã. Uma cervejeira daquelas de poço, aquela geladeirinha, sabe? Uma TV de 50 polegadas, uma bicicleta Aro 29, o que o seu pai quer ganhar?
2: Amanheceu, peguei a viola, botei na sacola e fui.
0: O que o seu pai se identifica mais? Responda logo. Sorteio no domingo, Dia dos Pais, já pensou? Um desses presentes,
3: senhor. E tudo nesse mundo, fale pra que eu cante e possa...
0: Luciano, a pergunta de hoje é a seguinte, valendo... O boletom que é pequeno, quadrado e amarelo, Luciano?
4: É a casinha da galinha pintadinha.
0: Antônio!
5: A resposta da pegadinha de hoje é o emoji.
0: É o emoji. Quadrado.
3: Um dia tava em Mato Grosso, o sul...
0: Não!
6: Errou!
3: Sem explicar, só sei dizer que foi de tarde, sim, eu já...
0: Cristina!
7: A resposta da charada é um quadradinho de caldo quinó.
0: Quadradinho. Não, quinó é galinha. Não!
3: Em Porto Alegre, um tal de coronel pediu que eu musicasse os...
0: Lourdes!
8: A resposta da charadinha é um dado.
0: É um dado. Não é não.

0: bem na sa...
1: Rita!
2: Respondendo a charadinha aí, é um caroço de mina espiga.
1: Errou!
0: E seguir direto para o céu.
1: É um caroço de que, Rita?
2: Respondendo a charadinha aí, é um caroço de mina espiga.
1: Caroço de mina espiga, não! Agora que eu entendi.
0: Pega a sacola e fui viajar.
1: Não!
0: Amanheceu.
1: O que é o que é? Pequeno quadrado amarelo.
2: É o sol.
1: O sol é pequeno. O sol é quadrado.
0: Voltei na sacola e fui viajar. Chegou a noite.
1: Rapaz! Cristiano!
3: É uma caixinha de cerveja quadrada e as latinhas redondas.
0: Anoiteceu.
1: O que é pequeno, quadrado e amarelo?
0: Eu só vou descansar.
1: Zap 9198-409-6019. Acertando, concorre ao moletom da Nativa. Errando, a gente coloca tudo no ar. Não quero nem saber. Vai, tudo

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0: Conte, dona Guga.
1: Temos mais uma piada, amigão.
0: Temos do Ari.
2: Você sabe a história do Titanic, né? Então, na época, meu avô falou: esse barco vai afundar. Aí ninguém ouviu ele. Passado mais um pouquinho tempo, meu avô falou de novo: esse barco vai afundar. Ninguém deu atenção pra ele. Passou mais um pouco, meu avô tornou a repetir: esse barco vai afundar. Aí pronto. Aí ninguém aguentou mais, não. Tiraram meu avô do cinema.
0: Tirar o velho do cinema. Tchau.

Nativa 13 para 7, um novo estudo mostrou que apostas online, conhecidas como bets, provocaram uma saída líquida de 60 bilhões no orçamento das famílias do Brasil.

0: A Nativa é muito mais alegria de Rio Negro e Solimões. E bate o pé e dá no pé, dona Guga.
1: Bora sim, bora, porque sextou com muito mais alegria e com a Nativa.
0: Olha isso. Simbora pro bar, não. Moletom da Nativa, valendo esse presente especial para quem compareceu na charadinha do dia. O que é o que é? Pequeno, quadrado e amarelo.
2: Bom dia, dona Guga. Bom dia, Jones. A resposta da charadinha de hoje é um pequeno quadrado amarelo.
0: Maria Eduarda. Deve ter no máximo uns 9 anos.

0: acertando a charadinha e você com 40. Falando polenguinho. Que polenguinho? Mané é polenguinho, papai. O pequeno quadrado amarelo é um pequeno quadrado amarelo. Maria Eduarda Galdino. Mamãe vem buscar presentão especial. Papai vem buscar moletom da Nativa. Parabéns, Maria Eduarda, mas ele é seu. Não deixe mamãe. Não, querida, é meu. Não é de mamãe. Não é de papai. É de Maria Eduarda Galdino. Aí vai falar que ele tá grande pra você. Não interessa. Usa grandão mesmo. Parabéns, Maria Eduarda. Dudinha, beijo. Obrigado. Boa aula, boa escola. Mamãe, que lute pra ganhar o moletom dela. Já tem a cafeteira italiana com a marca da Nativa. 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

0: para você o que é ser livre.
1: Mensagem para um dia melhor.
0: Ser livre não é apenas ir para onde quiser, mas ser quem você realmente é. Porque a verdadeira liberdade nasce por dentro. Ela acontece quando deixamos de buscar a aprovação dos outros e passamos a aceitar nossa própria jornada. É o poder de escolher seus caminhos, aprender com os erros e reescrever sua história todos os dias. Portanto, seja o autor, seja a autora da sua vida. Liberdade é ser você por inteiro.

0: melhor. Bom dia, Nativa.
1: Bom dia, Nativa.
0: Tudo bom?
1: Sim.
0: E Stephanie, bom dia.
2: Bom dia, Nativa. Tô aqui ligadinha na Nativa, como eu faço todos os dias. Vou dar um jeitinho aqui na casa, ouvindo a Nativa, com essa programação maravilhosa de vocês, como eu faço todos os dias.
0: Que bom. Cafeteira italiana de presente personalizada com a marca Nativa. Quem gostaria? Tá, entendi. Ó, seguinte, domingo é Dia dos Pais. Na promoção do Dia dos Pais aqui na Nativa, você pode escolher o presente que você quiser, né? Que mais se identifica com o seu pai. Tem uma cervejeira maravilhosa. Essa daqui é a minha cara. É a minha cara. Aquela geladeirinha cheia de cerveja, bem bonita. Uma TV de 50 polegadas. Essa aqui também é a minha cara. Televisão zona, pra assistir o jogão do meu time. Uma bicicleta de 20, Auro 29. Essa aqui também é o meu jeito. A minha cara também é essa aqui. Eu pedalar por aí. Então, você já escolheu qual dos presentes se identifica mais com seu pai? Boa sorte. Manda lá que domingo tem uns 3 sorteios, tá? Agora, eu quero saber o seguinte. O que você não quer ganhar de presente do Dia dos Pais de jeito nenhum? Você tá dizendo, não, eu recuso. Atenção, papais, pra vocês essa, hein? O que você não quer ganhar de presente do Dia dos Pais? Pode dizer, isso eu não quero.
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0: Nove um nove oito quatro zero nove meia zero dezenove. Tô com medo do que vem por aí. O que você recusa a se ganhar?

0: A Nativa é muito mais da música da semana de Ana Castela. É que eu não te esqueci, valendo 500 reais. Vou te contar uma coisa, ganhar dinheiro é muito bom, mas tem uma coisa mais importante, a saúde, não é, Vanderlei?
1: Saúde, saúde é importante. Aliás, a gente trabalha, trabalha, trabalha pra conquistar alguma coisa, né?

0: E aí você vai afetando a saúde e é engraçado.
1: Trabalha demais.
0: Depois a pessoa vende até o cachorrinho de estimação se precisar.
1: Pois é.
0: Pra recuperar a saúde.
1: É.
0: Né?
1: E quando a gente fala de saúde sexual, não é diferente, né?
0: Não é diferente, não é diferente. Porque faz parte do relacionamento.
1: É.
0: Homem e mulher precisam. O sexo, ele faz parte. Imagina, você passa o dia, você, né, tenso ali, ou às vezes aquela discussão com a esposa, com a namorada. Meu, de noite, quando rola o sexo assim, aquela é mais intenso.
1: É, né?
0: Nossa!
1: Entendi.
0: Dizem que os problemas do casal, eles são discutidos na cama.
1: É mesmo, é?
0: Porque no dia a dia uma correria, um no celular, outra preocupado com criança, com não sei o quê. Quando os dois estão ali na intimidade...
1: Na intimidade.
0: É aquele tempo que você tem...
1: Pra é na intimidade que tudo se resolve.
0: Né? Agora, pra mulher falar pro homem, ai, continua... E o homem não consegue. Meu Deus do céu, fica na força do pensamento. Não vai. O homem não vai. Depois que você derruba um pinheiro, meu amigo,
1: é, né?
0: É difícil.
1: É, né?
0: Não adianta. O pinheiro tá caindo, o cara não adianta entrar embaixo. Já era. 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
1: Uhum.
0: Na parte sexual, esse é um mercado que tem muita demanda. Só que vem muita coisa por aí que não resolve nada.
1: Uhum.
0: Eu falo que é pílula de farinha.
1: Pílula.
0: Você toma, não resolve nada.
1: Placebo.
0: Fala que faz. Né?
1: É.
0: Vai dizer que eu não experimentei. 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

Nativa 716, o Pix. Vai ter novas regras a partir da próxima semana para reforçar a segurança dos usuários. As mudanças têm como foco no combate às fraudes, no aprimoramento do rastreamento.

0: Ela tiver muito mais saudade, Marília, foi por conveniência. Ó, cafeteira italiana personalizada de presente de Dia dos Pais. É bom, né? Mas o que é que não é bom pra você no Dia dos Pais? Você não quer ganhar de jeito nenhum.
1: Ah, o que eu não quero ganhar do Dia dos Pais é cueca, sabonete, desodorante e meia. Isso eu não quero ganhar de jeito nenhum.
0: Valeu, Natinha. Sabonete, sabonete é dureza.
2: Eu não gostaria de receber do Dia dos Pais o que eu vou receber esse ano, né? Eu tô de plantão, sexta, sábado, domingo e segunda. É telefonema.
0: É ligação. Eu não queria receber ligação. Fala, João.
3: Eu não quero ganhar uma camisa que não tenha bolso.
0: Ah, entendi. Ouviram, né, filhos? Do João. Camisa sem bolso não era. Carlos!
4: Bom dia, Dionísio! Eu me recuso a ganhar nesse Dia dos Pais meia. Meia e nem pijama. Meu Deus do céu.
0: O povo gosta disso, né? Acho que a gente gosta de meia, cara. O povo gosta. E cueca, não sei o quê. Pijama, pra quê? Quem mais? Ô, Jean!
5: Dionísio, o que eu não queria ganhar de presente Dia dos Pais é ferramenta. Porque depois eu vou ter que usar as ferramentas dentro de casa. Aí não dá.
0: Eu também acho que é um recado. É a mesma coisa que dar panela pra mulher no Dia das Mães. Aqui é Nativa. Alô, papais, 9198-409-6019. O que é que você tá dispensando de presente no Dia dos Pais? Isso não!
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Ativa Bom Dia 732. O Ministério da Educação autorizou a criação de mais de 900 novos cargos para professores. A expectativa é que a autorização possibilite a abertura de novos concursos para eles.

0: 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Felipe Rodrigo, ignora. O que é que você está ignorando no dia dos pais? Você está dispensando. 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Para hoje, nós estamos perguntando o que é que você está dispensando, o que é que você não quer ganhar de presente do Dia dos Pais, mas de jeito nenhum.
1: Bom dia, Jones. Ótima sexta-feira. E o que eu não queria ganhar nesse Dia dos Pais é pacotinho de meia.
0: Pacotinho de meia. Já avisou em casa? Você já avisou em casa? Ô, Cláudio, avisa lá. Ó, eu não quero isso, não. Fala, Jonas.
2: Não gostaria de ganhar meia, chinelo e nem cueca.
0: É dureza, né? E sempre vem isso, né? Parece que quanto mais a gente pede pra não ganhar mais. Mas eles dão, né? Tiago!
3: Que eu não quero ganhar nos dias dos pais é outro filho. Chega! Nossa, os que eu tenho já tá bom demais. Não quero mais. Quero só esses que eu tenho.
0: Os que eu tenho. Olha, eu devo dizer que você também faz parte dessa história. Depende muito de você, compadre.
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Nativa, bom dia. 16 minutos para as 8. Ontem, Vitória e Internacional avançaram à próxima fase da Copa do Brasil. Eliminaram Corinthians e Atlético Paranaense e seguem vivos para a quarta.

0: 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A saudade, a paixão de Edson Hudson. Te quero pra mim. Saúde. Eu te quero pra mim. Magnésio quelato da Johnny.
1: Venha, me dê, papai.
0: Vanderlei, de volta. Tudo bem, Vanderlei?
2: De volta. Tudo bem, tudo bem. Olha, não é qualquer magnésio.
0: Não é.
2: Às vezes a pessoa compra um magnésio baratinho por
0: aí. Achando que é tudo igual.
2: Comum, magnésio comum, você acaba piorando a situação.
0: Por que piora?
2: Porque assim, ó, quando você compra um magnésio comum... O corpo ele não consegue absorver.
0: Entendi.
2: Então você vai tomando, tomando, ele vai fazendo o quê? Ele vai acumulando no fígado.
0: Ah,
2: vai acumulando.
0: Dispensa lá pra baixo.
2: Nem o intestino, nem o intestino elimina, ele vai acumulando ali.
0: Tá? A função é ao contrário, porque o magnésio, a função é absorver, né?
2: É absorver. Então, assim, essa é a diferença, porque na forma quelada, quando você toma remédio, quando você toma um magnésio comum, o seu organismo entende aquilo como se fosse algo estranho. Tá. É um ET, eu não conheço isso aqui. O que que ele faz?
0: Rejeita.
2: Ele vai rejeitar, ele vai criar uma barreira pra te proteger.
0: Tá bom.
2: E com isso, vai ficando ali, vai acumulando. Por que que muita gente toma remédio, daqui a pouco você já para, tem que mudar, esse aqui não faz efeito, você vai aumentando a dose, o médico fala, tem que ser um tempo, tem que parar... Porque depois não vai funcionar, o corpo vai criando resistência.
0: E sistema, por que o nosso que é
2: sistema de
0: diferenciado?
2: Na forma quelada, ele é produzido e ele tem um aminoácido. O que é aminoácido? O corpo precisa e absorve.
0: Tá.
2: Então, quando ele cai no seu corpo, é igual quando você vai pescar, que você tá com a isca certa.
0: Certo.
2: O peixinho já, ó, já pega.
0: Entendi.
2: Caiu ali, o peixinho já... Então, o corpo, quando entra no seu organismo o magnésio na forma quelada, ele absorve.
0: Absorve.
2: E aí, ele segura e começa a distribuir.

0: acumulada no fígado, o quanto que tá, qual que é o grau.
1: É, né?
0: Qual que é o grau.
1: Entendi.
0: Por isso que é importante o magnésio. Ele vai fazendo a desinflamação, vai ajudando o seu corpo a eliminar a sujeira. Você já ouviu falar que tem gente que precisa fazer a desparasitação?
1: Já
0: ouviu falar?
1: Desintoxicação.
0: Desintoxicação. Né? Ah, não sei o que. Tem gente que fala assim, ah, a pessoa tem um intestino acumulado ali que você não elimina tudo, vai ficando ali.
1: Entendi.
0: Então o magnésio ajuda a fazer essa limpeza.
1: Olha,
0: geral.
1: Que beleza.
0: Com isso, você vai sentindo o seu intestino funcionar melhor.
1: Mais leve.
0: A vesícula, o pâncreas, né? O fígado fica mais leve. E aí a energia que te dá no dia a dia, e como ele desinflama, é natural que vai reduzindo dor.
1: Tá.
0: Dor crônica, gente que sofre com fibromialgia, gente que tem problemas de coluna.
1: Tá.
0: Meu cunhado, quando eu era casado, ele tinha um problema de coluna. E aí ele fez a cirurgia, mesmo com a cirurgia ele não pôde mais trabalhar.
1: Ficou mesmo?
0: Ali, ficou ali, o médico falou, não, vai ter que fazer mais uma. Ele falou, agora eu não deixo mexer mais, não.
1: Nossa.
0: E ele sentia muitas dores tomando remédio.
1: Ele deixou chegar nesse ponto.
0: O próprio médico recomendou pra ele...
1: Magnésio.
0: Junto com magnésio.
1: Ok.
0: Ó, não tome medicação sozinho, tome com magnésio.
1: Perfeito.
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1: Só não tem saúde quem não quer. Magnésio que lata da Joy.

0: Ativa 5 para as 8, horário de Brasília. Bom dia!
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0: 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Música sertaneja de Mato Grosso e Matias. Boate Azul. Que presente você tá dispensando no Dia dos Pais? Você não quer? De jeito nenhum. Deixe seu recado aqui na Nativa pra ver se eles se tocam.
1: Uma coisa que eu não quero ganhar é meia e boné.
0: Obrigado, Carlos. Dado o recado, José Lino.
2: O que eu não quero ganhar no Dia dos Pais é cueca.
0: É, cueca. Everton.
3: O que eu não queria ganhar no Dia dos Pais era a fatura do meu cartão tendo que pagar meu presente.
0: Ou então. É sobre esse parque. Regis.
4: Eu tô dispensando aquele convite. Pai, vamos fazer um churrasquinho. Vai lá no mercado comprar carne pra nós.
0: Vai folgado, né? Pai, faz churrasco, vamos lá. E sobra pra quem? O pai, no Dia dos Pais.
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0: Aí, ah, yeah. Cafeteira italiana é o presente entre todos os pais que falaram por aqui, rejeitando seus presentes. Presente de grego. José Lino da Silva, telefone 4299. Tó. Uma cafeteira italiana personalizada Nativa é presentão do Dia dos Pais. Parabéns!

0: Você não falou que não queria, então vai ganhar. É essa mesmo e pronto, acabou.
1: Cafeteira italiana, que é isso? Tudo de bom? É.

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10: Olá, eu sou a doutora Michele Daltro, cirurgiã do aparelho digestivo, especialista em fígado, vias biliares e pâncreas e transplante. Sou médica do Hospital São Mateus. Você sabia que o único doador pode salvar até 8 vidas através da doação de órgãos e ainda beneficiar dezenas de pessoas com a doação de tecidos? Muita gente acredita que existe idade limite para a doação de órgãos, mas isso não é verdade. O mais importante é a avaliação da qualidade dos órgãos feita pela equipe médica. Outra curiosidade importante é que, no Brasil, mesmo que a pessoa tenha manifestado o desejo de ser doador, a autorização da família ainda é indispensável para que a doação aconteça. E existe também o transplante inter vivos, quando uma pessoa viva pode doar, por exemplo, um rim, uma parte do fígado, porque esses órgãos têm capacidade de adaptação. 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

0: Ótimo dia pra você, meu amigo. Ótimo dia pra você, minha amiga. Meu senhor, minha senhora. Hoje não é qualquer dia da semana. Hoje é uma sexta-feira. Hoje é sexta-feira, meu estagiário.
1: Hoje é sexta-feira.
0: Chega de lanceira. Como é que tá sendo a sua manhã, hein? Como é que tá sendo o seu dia? Como é que tá você? Tá no trânsito? Tá em casa? Tá no trabalho? O que você tá fazendo de bom aí, hein? Ah, hoje é dia da assistência. Quem dá assistência, pede a preferência e abre a conta.

Muito bom dia pra você, então, hein? Bom trabalho. Uma excelente sexta-feira pra você. Seja uma sexta-feira abençoada e produtiva. Hoje também não é uma sexta-feira qualquer. Um dia pra você refletir e meditar tudo que aconteceu no decorrer da sua semana. Pra que seu final de semana seja maravilhoso. Mas deixa pra você fazer isso no final do seu expediente. Tá bom? Vamos aproveitar, porque a sexta-feira só está apenas começando. Aqui é Nativa. Bom dia!

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1: A Nativa é tudo e muito mais. Júlia e Rafaela, medo. 7 horas e 21 minutos. Meu estagiário, bora pra reflexão. Mensagem para um dia melhor?
2: Mensagem para um dia melhor.
1: Bom, deixa eu falar diretamente com você que está no trânsito agora. Em casa, ou já começou mais um dia de trabalho. Chegamos ao dia 7 de agosto. E o número 7, na Bíblia, muitas vezes nos lembra completude, ciclos que se fecham. E talvez seja exatamente disso que você precisa ouvir hoje. Mais uma semana está terminando. E eu não sei o que aconteceu na sua semana. Talvez você tenha recebido uma notícia boa. Talvez tenha decepcionado com alguém. Talvez tenha pedido uma resposta a Deus e ele ainda não chegou. É. Talvez você tenha passado a semana inteira sozinho, parado, todo mundo. Ou você tenha passado a semana inteira sorrindo aí no seu trabalho, no seu dia a dia. Sorrindo, mas enquanto por dentro você e Deus sabe o peso que estava carregando. Mas escuta isso. Nem tudo que não aconteceu foi uma perda. Nem toda porta fechada foi castigo. E nem todo silêncio de Deus significa ausência. Às vezes, enquanto você pergunta, Deus, por quê? Ele está trabalhando justamente naquilo que você ainda não consegue enxergar. Então, antes de terminar essa semana reclamando do que faltou, olhe para aquilo que permaneceu. Você está aqui para mais um dia. Você chegou até esta sexta-feira. E se você chegou até aqui, ainda existe caminho, ainda existe propósito, ainda existe uma história sendo escrita. Hoje, talvez você não possa escolher tudo o que vai acontecer na sua vida. Mas existe uma coisa que ninguém pode escolher por você, em quem você vai colocar a sua confiança. E entre o medo e a fé, entre desistir e continuar, entre tentar controlar tudo e entregar, eu escolho confiar em Deus. Mas eu pergunto para você, e você? Quem você escolhe?

0: Nales Roberto, eu escolho Deus. 7:28. Eu vou pro intervalo, vou faturar, beber uma água, tomar um cafezinho com meu estagiário e eu volto na sequência com muito mais músicas. É coisa rápida.
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2: Bom dia! 7 horas e 32 minutos e hoje tem prêmio para você concorrer. Então participa aí, 65996398781. Boa sorte para você.

alegria. 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Lembre-se que as nossas maiores lições são aprendidas através dos nossos maiores fracassos. Fica a dica para você. João Paulo Daniel, seja bem-vindo. Bom dia.

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1: Na Nativa é tudo e muito mais, Jean Giovanni com Bruno Marrone. Me faz te odiar, 7h40. Deixa eu passar por aqui, deixa eu dar bom dia pra você que tá aí sintonizado, você que tá nessa manhã curtindo. Deixa eu dar bom dia aqui pra Lídia. Oi, Lídia! Como é que você tá, menina? Sexta-feira, né, Lídia? Dia de pintar cabelo, né? E exatamente isso que ela tá fazendo. Tá pintando o cabelo da Dona Ana Domingas. Ô, Dona Ana Domingas! Como é que você tá, menina? Dona Ana é um ouvinte fiel, tá sempre sintonizado. Um abraço, Dona Ana. Dona Ana é mamanzita dele.

0: É ele mesmo, João de Lara. Lara, bom dia pra você. Amanhã tem futebol, hein, Lara? Amigos do MEC, amanhã promete o futebol, hein? Um abraço pro Lara, então. Um abraço pra Lídia. A dona a Ana Domingues, que é fã do Gini Gendo. Daqui a pouquinho, meu estagiário, prepara uma música, hein? É, uma música do Gini Gendo.
1: Uhum.
0: Então, ó, Lara, amanhã a gente se encontra lá nos Amigos do MEC. Rapaziada, já tá colocando o nome na lista lá. É, meu estagiário. Quer bater uma bolinha lá, meu estagiário? Tem que acordar cedo. 5 horas da manhã tem que estar lá. Se quiser, meu chaveiro. É, acho que não é acostumado a acordar cedo, né? Ainda mais num sábado aí, né, meu estagiário? Coloca o zap aí, meu estagiário. Quem mais tá participando por aqui? 65996398781. Vai lá. Bom dia. Fala, Leandro. Ô, Leandro, sorte nossa, hein? Tá concorrendo. Tá concorrendo, hein? Tá concorrendo, verdade. Hoje é o dia do sorteio do Lava Jato Biro. Se você quer participar aí, 65996398781, coloca hashtag meu pai merece, hein? Uma lavagem completa, meu estagiário. Não é qualquer lavagem, não. É a lavagem, mano. Como assim, senhor? É uma lavagem prime, completa, com descontaminação de vidros e pintura. É aquela lavagem que o carro do seu pai vai falar, que é isso, hein? Que é isso, meu filho? Meu carro tá novo. Você tá doido? É o Lava Jato do Biro e a Nati pra fazer isso, hein? Você quer concorrer? Então já participa. Coloca a hashtag meu pai merece. Sorteia hoje, hein? Você pode presentear o seu pai, seu esposo, meu amigo que tá me ouvindo aí, seu pote, o seu tio... o padrasto também tá. É todo mundo. Quer participar então? 65996398781. Nome, sobrenome, bairro e hashtag meu pai merece. Tem mais aí, meu estagiário? Elizabeth já mandou pra concorrer também. E Elzinete também de Almeida já mandou mensagem aqui. A Fernanda também já mandou mensagem. Meu pai merece, Sam. Antônia Morim também mandou mensagem. Quem mais mandou mensagem aí? Coloca o áudio. Ah, meu Deus. Que é isso? Isso é coisa mandada, logo cedo ainda?
2: Eu queria tanto ir naquele show do Guilherme Arnaldo no Mitora.
0: No Mitora?
2: Eu acho que tem tudo a ver comigo.
0: Hã?
2: Eu quero participar pra ganhar o ingresso pra ir no Mitora.
0: Tá concorrendo.
2: Eu acho que é subjetivo, né?
0: Tem tudo a ver com você. Tudo a ver. Eu? Eu não, homem. Participa pra concorrência, acho que eu vou levar. Você vai na Tora, meu filho? 16 agora, de agosto. Na Tora, gravação do DVD. Lacrimate. Eu não vou, não. Não, eu acho que eu vou.

A Nativa é tudo e muito mais. 7 horas e 49 minutos. Bom dia pra você que tá aí do outro lado, hein? Muito bom ter sua companhia. Muito bom saber que você tá aí do outro lado. Ah, se é bom. Deixa eu aproveitar agora e falar diretamente com você. Deixa eu mandar um abraço também pra João Paulo. Tá lá em Nova Jersey. Tá sintonizado longe. Ouvindo pela internet.

0: 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Eu vou faturar, né? Mas eu volto, prometo que eu volto.
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4: De volta, 7 horas e 55 minutos, está chegando Roberto Carlos. Essa aqui vai para Dona Ana. Ô, Dona Ana Domingues, aumenta o volume aí, mulher.

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1: A Nativa é tudo bem, Tomás, Murilo Hofer. Saudade estranha. 8:02. 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

0: Ana Prado, 8 horas e 11 minutos, admita. Admito que você ainda não mandou sua mensagem, seu áudio, tô esperando. Mandar um abraço pro pessoal de Juara, em Mato Grosso, aqui mesmo. Ô, pessoal de Juara. Ah, aumentei o volume aqui pra ouvir melhor. Tô aqui na em Juara. É o Sidney Montuan. Ah, oh, Sidney! Sidney é um grande comunicador aí em Juara. Tá sempre sintonizado. Ele que tem um programa lá, meu estagiário. Um programa de rádio, Ritmos do Coração. Um abraço pra você, hein, Sidney. Sidney, muito bom ter sua companhia, muito bom saber que você está em Juara, ouvindo a Rádio Nativa, hein? Um abraço para todo o povo de Juara, hein, meu estado? Um abraço! Deixa eu passar aqui pelo... deixa eu ver quem mais está ouvindo. José Ademir também está sintonizado. Luísa, ô Luísa, mandou aqui um cafezinho. Ah, é uma empada esse aqui, meu estagiário?
1: Ah,
0: bom dia! Como é que tá, menina? Sextou, bebê! Amém, obrigado, obrigado, obrigado. Pra nós tá tudo tranquilo, hein? Tá bem? Ah, que bom.
1: Sem água?
0: Ah, lasqueira. Que? Uma semana? Lasqueira. Uma semana? Rapaz, tá até doce mesmo. É, pessoal de VG sofre com a falta d'água, hein? Eu vou te falar, hein? Ai, nem vou falar muito, não. Deixa eu ver quem tem mais aqui. Tem alguém fora do Brasil, meu estagiário? Tem? É o João Paulo, manda um áudio. Coloca o áudio dele.
2: Bom dia, bom dia, Paulinho.
0: Bom? Bom, rapaz. Sorte nossa, então. Tá até doce daqui a pouquinho. Quê? Ô, louco. Vou nada. Larga a mão disso.
2: Fica batendo 25 graus hoje, Paulinho.
0: 25? Quê? Não, peraí, meu senhor. Não, tira. Abaixa o volume. Ele falou que 25 graus tá quente. Não, tá de brincadeira. Nova Jazz? 25 graus? Não, tá de brincadeira. 25 graus? Tô com frio aqui, rapaz. 25 graus. E ele tá achando que tá calor.
3: 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Isso mesmo, já tem mais Paula Fernandes aqui na Nativa.

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dia. A Nativa é muito mais amor e alegria na sua companhia. 8h17, as oportunidades não caem do céu. Elas são construídas por você. Bom dia. Jesus.

0: A Nativa é tudo muito mais, 8 horas e 26 minutos. Deixa eu aproveitar e falar diretamente com você que tá no trânsito aí, você que tá em casa. Tá trabalhando muito aí? 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
0: Isso mesmo, meu estagiário.

0: A Nativa é tudo e muito mais, Amaya. 8 horas e 34 minutos. Deixa eu passar rapidinho aqui. Deixa eu mandar alô aqui pra Kelly Bueno. Tá sintonizada, tá lá no Vista Alegre, né? Oi, Kelly. Também que é o Meu Pai Merece, que é o lavagem completa, né? Lá do Lava Jato do Biro. Meu Pai Merece, Sam. Uma lavagem no meu carro. No carro dele. No Lava Jato do Biro. É a Rosilda Almeida. Boa. Patrícia Morim também tá participando. Quem mais? Fernandinha. Oi, Fernanda. Tá no Três Barras, né, menina? Também tá concorrendo. Tá concorrendo. Boa sorte pra você. Bom dia. Quem mais por aqui?
1: Vamos tomar um cafezinho delicioso.
0: Café? Gostoso. Uma tortinha de frango? Gostei, mãe.
1: Tá até doce, parece.
0: Tá bom demais. E ela mandou uma foto, meu estagiário. Olha lá, cafezinho. É uma torta de frango, que delícia. Deu até água na boca. Vamos até tomar um café agora. Vou buscar o Tate Doce depois dessa.
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0: 8h38, bora começar o Taté Doce. Aumenta o volume.
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0: Eita, nós! Vem que a Nativa é muito mais Lambadão nessa manhã de sexta-feira. Hoje é sexta-feira, dia de chutar o balde, dia de você ligar pro ex e falar pra ele assim, perder. É, sexta-feira é dia da assistência, quem anda assistência pede a preferência e abre aquela concorrência, meu estagiário.
3: Tá até doce.
0: Tá até doce hoje, hein? Scorch

0: A Nativa é tudo e muito mais, hein? Coração partido, lambadão dos federais. E aí, gostou? Deu pra dar uma animada, uma sacudida na sua sexta-feira, né? Aproveitar e mandar um abraço pra Patrícia Morim. Oi, Pati, tá na Santa Amália, né, menina? Bom dia pra você. Donizete, como é que tá aí, menino?
1: Mas bate, Sam.
0: Eita, vai, bate.
1: Meu carro tá todo vermelho, branco.
0: Ah, então tá concorrendo, homem.
1: Tô precisando de lavar meu carro.
0: Olha aí. Deixa comigo, deixa comigo. Boa sorte pra você, boa sorte. É o Donizete Garcia. Bom, agora quero falar pra você que...

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0: Muito bem, 9h07. 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

0: Muito bem, 9 horas e 19 minutos. Deixa eu aproveitar e falar pra você. 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Isso é muito Nativa. Deixa eu aproveitar e mandar um abraço pro Herbert. O Herbert já mandou um áudio dele. Coloca o áudio, Herbert. Bom dia, bom dia! Como é que você tá, meu garoto? Ô, oh, rapaz! E aí? Ligador do Pão de Queijo? Ô, oh, rapaz! Amém! Como é que você tá, papai? Ah! É, ontem o Corinthians... Ah, tá bom, vou olhar. Tá bom. Aquele abraço! Ei, Palmeiras!
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7: De volta por aqui, 9 horas e 24. Opa, pulou. 9h25. Zé Neto Cristiano. Cadeira cativa.

A Nativa é tudo e muito mais. Simone Mendes, Saudade Proibida, 9 horas e 42 minutos. Ó, deixa eu aproveitar e falar pra você. 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

Nativa é tudo e muito mais, hein? Muito bem, muito bem, muito bem. Deixa eu agradecer a você que participou, você que interagiu. Muito obrigado pela sua participação. Mas antes, meu estagiário, quem foi que ganhou, hein? Quem foi que ganhou, meu estagiário? Deixa eu agradecer a você. Muito obrigado, hein? Você que interagiu, ganhou lá. Ah, o sorteio hoje, né? Vai ser no horário do Pedro? Ah, vai ser no horário do Pedro, então, para dar tempo pro pessoal ainda participar. Boa, boa, boa, boa. Então, é o horário do Pedro, então, hoje. Ah, tá bom, meu estagiário. Quem vai levar, então, hoje, vai ser o horário do Pedro. Bom, eu tô ficando por aqui, mas eu volto amanhã, tá bom? Amanhã não, segunda-feira. Segunda-feira eu volto, tá bom? Segunda-feira, às 7 horas da manhã. É, aproveita o final de semana lá daqueles e aquelas que fazem parte do seu dia a dia. Vai que você é o sortudo ou a sortuda, né? É, tudo pode acontecer. Tudo pode acontecer. Bom, amanhã a gente se encontra, então. Tá chegando o sorteio aí, meu estagiário? Ah, meu estagiário é rápido, rapaz. Ele falou assim, Sam, tá trazendo a ganhadora aqui. Que fala, ah, vamos lá, vamos ver quem foi a ganhadora. Manda vir, mexe o doce aí, meu estagiário. Mexe o doce aí. Quem foi que levou aí o sorteio?

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4: Olá, eu sou a doutora Jussara Fialho, médica nutróloga e coordenadora do Hospital São Mateus, e venho responder para vocês por que o diabetes não pode ser ignorado. O diabetes não deve ser ignorado porque o excesso de glicose no sangue pode danificar vasos sanguíneos e nervos de uma forma silenciosa. Sem tratamento, o diabetes pode causar complicações graves e irreversíveis, como infarto, acidente vascular cerebral, que são os AVCs, os derrames, né? Insuficiência renal, cegueira e até amputações. O controle adequado da glicose é fundamental por vários motivos, que seriam principalmente a proteção do coração e do cérebro, já que o aumento da glicose acelera a formação de placas nas artérias, aumenta drasticamente o risco de doenças cardiovasculares, também como prevenção dos danos aos rins, porque o diabetes é uma das causas principais de insuficiência renal crônica, para proteger a saúde dos olhos e dos membros, justamente porque o excesso de glicose pode levar à cegueira e a problemas na circulação, com dificuldade de cicatrização e aumenta o risco de amputações. E justamente porque, se descoberto numa fase de pré-diabetes, é uma condição que pode ser revertida com mudanças no estilo de vida, evitando o avanço para uma doença crônica. Então, para isso, o acompanhamento médico é indispensável para evitar que essa condição evolua de forma silenciosa.
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0: Quase Dia dos Pais, né? Existem pessoas que marcam nossas vidas para sempre. Para muitos, o pai ocupa esse lugar com amor, sabedoria e presença constante. Encontrar palavras para dizer o quanto ele é especial, às vezes é até difícil, né? Mas pode fortalecer os laços, curar silêncios e emociona sempre. Melhor do que um pai que ensina com palavras é aquele que ensina com atitudes. Dia dos Pais também é lembrança. Então não se esqueça, as pessoas só morrem se forem esquecidas. Enquanto estiverem vivas na memória, serão imortais. Feliz dia para você!

estar aqui. Só energia positiva, hein? Sou eu, bom dia.

3409-6019. Pode mandar a sua mensagem, pode gravar seu áudio também. Vamos viajar no tempo, matar saudades. Olha, juntos, vamos fazer a melhor sexta-feira das nossas vidas. Escreve aí.

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A Nativa é tudo e muito mais poesia do nosso querido Lulu Santos. Certas coisas. Essa toca o coração, né? Faz a gente viajar, lembrar de coisas boas, lembrar do grande amor, mandar recado aqui pra sua Nativa. Então já vou conectar esses corações nessa sexta-feira. Mariângela mandou pro Welberton. A vida ao seu lado é feita de amor. É feita de cuidado, parceria. Muito obrigada, viu, por estar comigo nessa caminhada, mesmo quando o caminho é cheio de obstáculos. Tenho certeza que vamos conquistar tudo o que sonhamos juntos. Te amo muito. A Camila mandou pro Wendel. Você é minha escolha diária. Meu amigo, é meu tudo. Você é a minha certeza e eu sou muito grata por ter você ao meu lado. Te amo muito mais do que as palavras podem expressar. O Rodrigo mandou para Rosana. Seu sorriso ilumina os meus dias. Sua voz acalma meu coração e o seu abraço é o lugar onde tudo faz sentido. Ao seu lado eu aprendi o verdadeiro significado do amor. Cuidar, respeitar, perdoar, recomeçar e nunca desistir. Te amo hoje e para a vida inteira.

Paixão, de Gustavo Lima. Meu jeito de sentir. Nossa, te amo pra sempre, né? Aquele momento gostoso de curtir essas músicas que tocam o coração. De voltar no tempo, lembrar das coisas boas da vida. E seguir nessa sexta-feira cheia de emoção por aqui, viu? Já já às 11h40 tem uma história no Aconteceu Comigo da Nativa. História do Rodrigo. Vem ouvir. Você tá precisando ouvir essa história. Vai encher o seu coração, vai te emocionar. Você vai querer mandar recado, um conselho. Vai compartilhar também as suas experiências. Porque é assim que a gente toca, né? A nossa vida e a nossa corrente de amizade. Se fortalecendo a cada história e a cada dia. Canal do YouTube, Rede Nativa Oficial, para quem gosta de acompanhar. Já se inscreve também no canal, clica lá no sininho. Aí toda vez que começa a história, você já recebe a notificação. E a gente se fala também pelo nosso bate-papo lá no YouTube, tá? Agora eu tenho um recado da Cláudia pro Roger. Numa noite qualquer, nos conhecemos. E desde então eu tenho certeza de uma única coisa.

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0: A Nativa é muito mais músicas inesquecíveis. Never Tears Apart. Na versão do Sleeping At Last, esse trio que simplesmente arrasou, hein? Tocou aí o seu coração? Lembrou, né? Viajou lá para os anos 80. Ô, coisa boa! Coisa boa também é poder te ajudar a cuidar da saúde e lembrar todo dia de colocar a saúde em primeiro lugar, porque sem ela, a gente não faz nada nessa vida. Vanderlei chegou aqui na sexta-feira, bom dia.
1: Bom dia, Gi, bom dia pra você que tá aqui na Nativa, uma sexta-feira abençoada, o final de semana.
0: Dia dos pais chegando.
1: Ah, dia dos pais chegando.
0: Esqueceu,
1: né?
0: Vanderlei?
1: Alguém vai ganhar um par de meia.
0: O pai não tá querendo isso não, viu?
1: Não, não.
0: Mas o que importa é, inclusive, pra comemorar com a família, né? Ter saúde.
1: Ter saúde. Eu tava lembrando aqui, tem gente que fala assim, ah, mas na hora da promoção eu não consegui ligar, liguei depois, aí falaram que não tinha.
0: Bastante gente, né? Verdade.
1: Eu fiquei sabendo, foi uma consultora que atendeu, eu fiquei sabendo de um senhor que ele é caminhoneiro. Há muito tempo, caminhoneiro e tal, e aí fala das dificuldades, quer ficar longe da família, né?
0: Dos perigos que correm todos os dias também, né? Nas estradas.
1: É, a alimentação ruim, porque come em posto de gasolina e tal. Então, assim, nem sempre você tem... É diferente daquela comidinha caseira, né?
0: Totalmente.
1: E aí ele falou que ele tava com problema de a perna inchando direto, um mal-estar, ele comia alguma coisa, ficava estufado e falava assim, ah, estão colocando salito na comida, ah, não sei o quê. E aí até que um belo dia o filho e a filha falou, não, pai, para aí, vamos fazer uns exames, né? Daqui
0: cuidar
1: a pouco,
0: da saúde.
1: Cuidar, né? Insistiram e ele foi fazer exame. Ele falou, nossa senhora, levei um susto.
0: Assustou.
1: Gordura no fígado.
0: Olha.
1: Já passando ali quase grau 2.
0: Nossa.
1: Isso é muito perigoso. É, colesterol elevado, início de diabetes, pré-diabetes já. Falou, se o senhor não cuidar, não mudar o seu estilo de vida... A situação vai complicar, né?
0: E tem que ser na hora, né, Vanderlei? Sair
1: aí,
0: dali já com mudanças.
1: Já passaram um monte de remédio pra ele. Ele falou assim, como que eu vou mudar? Minha profissão é essa.

0: minha vida é essa. Como que o magnésio pode ajudar? Ele fez o pedido do magnésio. O magnésio, ele ajuda a controlar, até porque tem coisas que são silenciosas.
1: Sim.
0: A gente não sabe. Você pode estar com falta de vitamina D se o corpo não está absorvendo o cálcio. Você pode ter futuramente um problema de osteoporose. Como é que eu vou saber? O magnésio, ele repõe essa falta de nutriente. O magnésio ajuda a regular o sono. Ajuda na corrente sanguínea. Ele é um faxineiro também. Porque também, assim, colesterol é aquela gordura ruim. A gordura não é da carne, não é da picanha, não é da costela. A gordura, ela forma através do quê? Carboidrato.
1: Olha.
0: Carboidrato. Você come pão, você come macarrão, você come massa, você come não sei o quê. Diz que até o arroz agora não pode. E aí, como é que a gente vai tirar? Tira isso, não pode, não pode. É, fica difícil.
1: Sim.
0: Então o magnésio, ele é essencial, não pode faltar para o homem, para a mulher. A diferença não é magnésio comum de farmácia. Se você toma um magnésio comum de farmácia, é igual remédio. O corpo vê aquilo como algo estranho, cria uma barreira, uma defesa. O magnésio na forma quelada, o corpo, ele tem um aminoácido. Então assim, o corpo vê aquilo como parte dele, como algo que ele precisa. Então caiu ali, ele já absorve.
1: Por isso que é o mineral da vida, né?
0: Mineral da vida, para fortalecer o coração. Ali, cuidar da mente, porque a gente vai se preocupando com conta, com isso, com aquilo. De repente você está numa estafa mental, você pode sofrer um AVC, você pode sofrer um infarto. Mas sem isso, é a questão da dor. Porque você não tem um dia bom se você... Só uma dorzinha de cabeça já tira o nosso ânimo.
1: Sim, verdade.
0: Agora imagina aquela dor que não vai embora. Então assim, tem gente que fala, eu liguei, mas aí não consegui falar, não consegui ligar.
1: Então é agora, 0800-591-3099. Enquanto a gente tá falando aqui, ó, você já pode ir ligando, né?
0: Até o meio-dia, você que ligar, você precisa falar. 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
1: 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Obrigada, Vanderlei.
0: Valeu, liga.

0: Alternativa. Meu nome é Maurício e meu recado vai para Marilene, minha namorada. Estamos fazendo 3 meses. Que nosso relacionamento, nosso amor, seja para sempre, até que Deus permita. Um beijo.
1: Beijo, Maurício. Beijo, Marilene. Parabéns pelos 3 meses juntos. Que Deus abençoe muito essa união, viu? Ó, o coração da Marilene até disparou agora, com certeza, Maurício. Fechamos assim mais uma semana aqui no nosso Te Amo Pra Sempre, tão gostoso, né? Eu adoro. Adoro a sua participação, os seus recados, essas músicas lindas. Segunda-feira a gente começa tudo de novo. Falar em adoro, na emoção, vem ouvir a história que vai começar daqui a pouquinho.

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1: Bem-vindos ao Aconteceu Comigo, pessoal do YouTube que acompanha pelo nosso canal Rede Nativa Oficial. Começando a nossa live também. Prepara esse coração aí para ouvir a história do Rodrigo, viu? Porque entre o céu que recolhe e a terra que exige coragem sempre, um pai descobriu nos olhos do filho a luz perfeita para atravessar a escuridão. Essa história é uma lição de superação, com propósito e muito, mas muito amor entre pai e filho. Então ouça com muita atenção, com muito carinho e acredite que a vida sempre vale a pena.
2: Oi, Nativa. Boa tarde. Boa tarde, Gi. Tudo bem? Meu nome é Rodrigo e a minha história começa em 2009, quando a minha esposa Adriana anunciou que estava grávida. Apesar do desejo de nós sermos pais, não foi assim uma gravidez planejada. Sabe, foi bem um susto mesmo.
3: Grávida, amor? Que surpresa boa! Nossa!
1: Quer uma surpresa maior ainda?
3: É.
1: São gêmeos!
3: Não! Verdade? Gêmeos? Meu Deus do céu!
2: Confesso que na hora eu fiquei assustado, mas muito feliz. Só que não foi uma gravidez tranquila, viu, Gi? Isso porque a Adriana, ela tinha alguns problemas no útero e o médico avisou que a placenta não teria a aderência adequada, ainda mais para gêmeos. Então nós passamos assim a tomar os cuidados necessários para que desse tudo certo. Mas infelizmente, Gi, no terceiro mês, um dos bebês não resistiu. Ficamos arrasados, mas ainda tínhamos um motivo para seguir firmes, que era o outro bebê. O outro bebê estava vivo. E é a partir daqui que a história da nossa família percorreu caminhos que eu diria inexplicáveis. Depois que a gente perdeu um dos bebês, numa certa noite eu tive um sonho. E um sonho que me trouxe à luz.
3: Adriana, eu tive um sonho. Eu sonhei com um menininho de uns 5 anos, ruivinho, vindo me acordar para a gente jogar bola no clube. Eu tenho a certeza que quem ficou é um menino ruivo. E ele vai se chamar Arthur.
1: Ah, meu amor, que sonho lindo. Logo, logo esse sonho vai se tornar realidade.
2: O Arthur nasceu, Gi, no dia 9/9/2009, pesando 1,53 kg. 1 + 5 + 3 = 9. Medindo 45 centímetros. 4 + 5 = 9. Às 8 e 10, 8 + 1 + 0 = 9. A soma de tudo dava 9. Porém, o único 9 que precisava ter, ele não tinha. O meu filho nasceu de 7 meses e foi logo levado para a UTI. Desenvolveu uma infecção grave no intestino e com menos de um mês de vida, ele teve de passar por 4 cirurgias. E as complicações não davam trégua. O coração dele parou de funcionar por alguns minutos e os rins também começaram a falhar. Quando foi no dia 29 de setembro, uma terça-feira, o médico chegou em mim com um choque de realidade.
4: Olha, Rodrigo, o que eu posso dizer para você é para você ir já se preparando. Prepara o jazigo do seu filho, porque ele não vive até domingo.
2: Doutor, não me fala uma coisa dessa. Pelo amor de Deus, doutor.
4: Eu sinto muito, mas só um milagre pode salvar o Arthur.
2: E com o coração à espera de um milagre, mas como o pai que cumpre o seu dever, desolado mesmo, eu preparei toda a papelada para o jazigo do meu filho. Quando nós chegamos na UTI para ver o Arthur, abrimos a janela. A minha esposa segurou na mãozinha dele. Nós recitamos o Pai Nosso e quando nós terminamos de rezar, o nosso milagre aconteceu, Gi. O Arthur fez xixi. Os rins dele voltaram a funcionar. Olha, se alguém tivesse me contado isso, eu não teria acreditado. Nós presenciamos um milagre e bem diante dos nossos olhos. O milagre que os médicos não acreditavam e que um amigo meu, ministro do Evangelho, tinha dito que

0: aconteceria naquele dia. Gi, foi um dos momentos de maior alegria da minha vida. Naquele instante, eu entendi que eu fui completamente esvaziado de mim para ser levado à condição de pai. E olhando bem assim nos olhinhos do Arthur, eu tive a certeza de que ali estava o amor da minha vida. Dali em diante, tudo correu bem, quase tudo. Os primeiros anos foram bem difíceis. A gente teve que tomar muitos cuidados, principalmente com a alimentação do Arthur. No aniversário de um ano dele, Gi, ele não pesava nem 5 quilos, para você ter uma ideia. Mas aí, com 3 aninhos, ele já estava começando a ganhar peso. A situação já tinha estabilizado e a gente achou por bem colocar ele na escola. Parecia que a vida estava seguindo o seu curso e com tranquilidade. Mas a história continua e por caminhos tortuosos, por caminhos difíceis, caminhos desafiadores. Eu trabalhava em uma cidade, nós morávamos em outra, e uma vez por semana ela viajava a trabalho e no caminho passava pela cidade onde eu estava, e eventualmente levava o Arthur também para me ver. Justamente por causa disso, na manhã do dia 3 de abril de 2013, eu e a Adriana tivemos uma leve discussão por telefone.
1: Eu vou pegar a estrada e eu passo aí para te ver na ida ou na volta, tá? Eu vou levar o Arthur comigo.
0: Ah, Adriana, você não vai levar ele na escola de novo? Eu prefiro que ele vá para a escola, Adri. Ele precisa se acostumar.
1: Eu já tô atrasada, Rodrigo. Se eu ainda for levar ele até lá, vai me atrasar mais ainda.
0: Ah, não. Você vai ter que levar, viu? Não faz sentido isso, Dri. A gente pôs ele na escola para ele não ir à aula? E na sequência, ela saiu para a estrada. Pouco tempo depois, meu telefone tocou. E no identificador apareceu o nome dela. Eu tinha certeza que a Adriana estava me ligando para pedir desculpas. Mas na hora que eu atendi, não era a voz da minha esposa do outro lado da linha. Oi, Dri.
2: Oi, meu nome é Paulo, eu sou policial rodoviário e a sua esposa sofreu um acidente de carro.
0: Meu Deus, o que aconteceu? Ela tá bem?
2: É, ela saiu da pista, bateu numa árvore e tá sendo levada pro hospital.
0: Eu corri o máximo que eu pude até o local e vi o carro tombado depois da colisão com uma árvore. No hospital, o semblante dos médicos evidenciava. A situação da Adriana não era nada boa. A Adri estava em coma e devido à gravidade do estado dela, ela precisou ser transferida para São Paulo. Apesar dos quase 500 quilômetros de distância de São José do Rio Preto, a capital, eu decidi ficar com ela para ajudar na sua recuperação. Eu ficava ali, na cabeceira da cama, orando e estimulando a minha esposa. E na medida do possível, tentando equilibrar o meu trabalho e a atenção ao meu filho. Eu passava 4 dias com ela e 3 dias no interior, 2 trabalhando e 1 exclusivamente com o Arthur, que ficou aos cuidados da minha sogra. Gi, era uma correria insana. E posso te contar uma coisa? Não tô mentindo, hein? Eu perdi quase 50 quilos. Mas quando eu visitava o meu filho, eu acabava deixando para trás todo o peso do mundo. Eu sempre usava uma camiseta de super-herói, sabe? Para que ele tivesse a impressão de que estava tudo bem, que eu era forte e que tudo isso ia passar. Passávamos o dia inteiro brincando e sorrindo, enquanto por dentro eu me esfarelava. Até que meses depois, eu levei uma facada na alma.
3: Pai, a mãe tá no hospital porque tá doente. E você? Por que você vai no hospital?
0: Para cuidar da mamãe.
3: Mas quem cuida de mim?
0: Naquela hora, Gi, eu me dei conta de que um menino de 4 anos estava sendo mais lúcido do que eu. Aquilo doeu muito fundo em mim e eu precisei me reinventar novamente. Eu adequei o meu trabalho aos horários da escola dele e juntos nós viajávamos para visitar a Adriana no hospital a cada 15 dias. E foi assim por mais 6 meses, até ela vir a falecer em julho de 2014. E quando ela partiu, eu fui tomado por um sentimento, não de tristeza, sabe? Triste eu fiquei.

0: ele que o nosso sentimento pela mamãe deveria ser de gratidão por ela ter dado a luz a ele, por ela ter se empenhado para que ele vingasse, por ter sido uma mãe excepcional e lutado tanto para ficar entre nós. Nós entendemos que a sua partida era a forma de finalmente descansar e não de desistir. E sempre me perguntam como é que eu consegui superar o luto. Na verdade, eu vou ser sincero para você, Gi, eu não superei. Eu acho que jamais eu irei superá-lo. Mas eu aprendi a conviver com ele e aceitá-lo como parte da minha história. Mas foram tempos difíceis. Isso eu não posso negar. Eu tive de virar pai e mãe, mas eu não gosto da expressão pai. Eu me considero apenas um bom pai. E acho que eu tenho conseguido ser o pai que ele precisa. Nesse ponto eu tive um grande exemplo, que foi o meu pai, que sempre foi muito parceiro. Foi sempre um pai amigo e muito presente. Então, graças ao exemplo que eu tive em casa, eu consigo ter forças para seguir sendo o pai que o Arthur merece. No primeiro ano de escola dele, o Arthur me trouxe um presente de Dia das Mães, uma flor e um bilhetinho. Você não é minha mãe, mas não é só meu pai. É minha família inteira. Gi, agora contando a história, revivendo tudo isso, aquilo me comoveu profundamente. Eu tirei uma foto do presente e postei nas redes sociais. A partir de então, milhares de pessoas passaram a nos procurar e foi aí que eu criei os perfis, tudo pelo meu filho, no Facebook, no Instagram e no YouTube, para contar a nossa história. Hoje em dia, nós dois fazemos palestras pelo Brasil, levando lições de amor, de fé e de esperança, que aprendemos a duras penas. Não somos influenciadores, não, viu? Nós somos duas pessoas que oferecem acolhimento e amparo a partir da nossa vivência. O sorriso de gratidão, as palavras de retorno que eu recebo daqueles que nos procuram e, principalmente, Gi, o sorriso do meu filho mostram que eu estou no caminho certo. Isso fez com que toda aquela dor presa no meu peito pudesse ter utilidade e servisse de inspiração e exemplo. Ressignificar a minha dor me fez um bem danado. Mudou tudo para mim. E foi assim que a Karina nos encontrou, 4 anos depois da minha viuvez. Ela se aproximou da gente e, mesmo estando em caquinhos e fechado para qualquer envolvimento, ela aceitou ficar conosco, respeitando o nosso espaço e o nosso tempo. Hoje, nós seguimos juntos, eu, a Karina e o Arthur, enquanto a gente guarda com carinho e cuidado a memória da Adriana. Quem vê meu filho, me vê. Quem me conhece, conhece o meu filho. A vida nos forjou no fogo das provações que enfrentamos quando encaramos os sofrimentos que surgiram em nosso caminho. Por isso, nos tornamos um só. Seguimos juntos e somos indissolúveis.
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0: É certo que ele tem crescido e criado asas. Ele já está agora com 16 anos. E é claro que voará os seus voos e viverá os seus sonhos. Mas o Arthur continuará sendo o meu GPS nessa vida.
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0: A Nativa é tudo e muito mais, a trilha sonora perfeita dessa história. No meu coração você sempre vai estar. Que orgulho, hein, Arthur, de ter um paizão desse. E você, Rodrigo, meu Deus, quantas emoções, quantas provações nessa vida e quanta sabedoria para saber lidar com cada fase. Claro que não foi fácil, como você escreveu na sua história, e acho que tiveram, assim, muitos momentos seus ali, sozinho, né? Você e Deus. Acabei de falar, ele tá aqui na nossa live no YouTube, Rede Nativa Oficial. Ele, que orgulho contar a minha história e a do meu filho na Nativa. Que orgulho nosso poder contar uma história dessa e mostrar que a vida vale tanto a pena, que o amor transforma tudo. E esse amor aqui de pai, né? Transformando tudo, inclusive o luto da mãe, mas com tanta sabedoria, tão bem interpretada aqui pelo nosso Edu Melo. Obrigada, viu, Edu? Um beijo grande pra você. Vamos falar de todas as lições dessa história, da emoção que você tá sentindo aí, você que é pai, você que é mãe, você que teve um pai exemplar, assim como o Rodrigo. Ele teve o pai e hoje consegue ser um pai exemplar pro Arthur, que eu não tenho a menor dúvida, né? Vai ser um grande homem também. Tudo isso faz a gente acreditar num mundo melhor, diante de tanta coisa ruim que a gente tem visto, né? Vamos olhar contra os olhos, vamos fazer a nossa parte. Oi, Patrícia.
1: Ai, gente, que história linda,
0: não,
1: né?
0: É,
1: são,
0: menina,
1: histórias assim que comovem nosso coração. Que pai, que exemplo. Continue sendo esse pai amoroso, carinhoso, com fé sempre em Deus. Que Deus abençoe muito vocês e certeza que a sua esposa está lá no céu, olhando por vocês.
0: Nossa, Patrícia, pensei exatamente isso, ouvindo a história. Falei, Adriana deve estar num orgulho danado desses dois, né? Gente, um pai que nunca mediu esforço, sabe? Pra cuidar do filho, pra cuidar da família. E hoje tá aqui com orgulho contando a história, porque também descobriu o propósito dele na vida. Todo mundo tem o seu aqui.

Com muito orgulho também, ele mandou as fotos do menino ruivinho. Gente, um sonho conversando com ele. Quantos recados chegaram em Rodrigo. Vem ver as fotos dessa família, desse pai, desse filho, que é o Arthur. Nosso canal do YouTube. Vem se emocionar e vem conversar comigo aqui também.

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0: muita força para enfrentar os desafios. História do Rodrigo. Ouviu aí?
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0: Vamos conversar sobre tudo que ele contou nessa história? Quantos desafios, mas quantas lições, ensinamentos. E conseguindo, né, criar o filho dele numa experiência única ali pra ele também, né, gente? Imagina, você perdeu a esposa, você perdeu outro filho. Você tem que trabalhar, você tem que se curar, né, de tudo isso também. E cuidar de uma criança indefesa que depende 100%. Coisas interessantes na sua história, Rodrigo. O número 9, que você foi se atentando a isso tudo porque tinha recado, né? O sonho do garoto ruivinho. Gente, bem ver. É ruivinho, a coisa mais linda do mundo, Arthur. Estamos vendo essas fotos aqui no nosso canal do YouTube, Rede Nativa Oficial, que esse paizão muito orgulhoso fez questão de mandar. E essa história enchendo muitos corações, né? Maria das Graças está aqui na nossa live e falou: eu tô com o coração cheio de gratidão por ter ouvido essa história. Tem muita gente emocionada também porque perdeu o pai recentemente. Domingo vai passar o primeiro dia dos pais sem aquela pessoa que você ama tanto e é difícil, né? Mas olha como o Rodrigo passou por tudo isso, ressignificando, não sendo egoísta. Porque muitas vezes a gente pensa só na gente, no nosso sentimento, no nosso coração, e não pode ser assim. Olivia, que história, meu Deus. Nome do meu neto, Arthur. Tá gente grata aqui pela sua história, viu?
2: Que Deus abençoe. Ele é muito guerreiro. Força é única, né? A força, ela vem de uma tal forma que a gente não sabe de onde que ela chega. E quando chega, ela supera qualquer obstáculo. E foi o que ele fez. Muito gratificante, muito, muito linda a história.
0: Por isso que a gente não pode desistir, né, Kelly? Oi, Ari.
3: Que história foi essa, hein? Uma história de batalhas, de lutas. Não vou falar de sofrimento, porque assim, ele passou por todo esse apuro, mas ele soube lidar muito bem. Sim. Com isso. Soube transformar isso em uma coisa boa pra vida dele, pra vida do filho dele. Eu tenho certeza que a Adriana tá muito feliz de estar vendo tudo que eles passaram, né, superaram, e tudo que eles fazem pelas outras pessoas hoje. Parabéns pela história.

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4: Oi, Gi. Fiquei muito emocionada de ouvir essa história deles. Só Deus para dar forças para ele e pro filho. Que história, hein? Que Deus abençoe eles.

0: A Nativa é muito mais saudade do KLB. Não olha assim. E vendo as fotos aqui que o Rodrigo mandou pra gente do Arthur, primeiro olhar deles ali, ainda muito pequenininho, já dá pra sentir essa conexão, né? Esse amor, esse carinho. Todo mundo falando aqui, ó, na nossa live do YouTube, Rede Nativa Oficial, que a Adriana tá lá em cima com seu outro filho, cuidando de vocês. Tenho certeza que esse laço é eterno, né? E que bom a chegada da Karina também, para trazer mais alegria, mais amor e para cuidar de vocês, né? Para completar essa família aí, porque você também merece, viu, Rodrigo? Parabéns por saber ressignificar o luto com muito respeito e com muito carinho, como deve ser. Vou para os comentários aqui, que tá todo mundo emocionado, todo mundo agradecendo por ouvir essa história tão linda nessa sexta-feira. Pertinho do Dia dos Pais, né? Traz aquele sopro de esperança de seres humanos bons também, né? Nessa vida. A Claudenice escreveu: a história é comovente. E eu tenho certeza que a Adriana tá lá no céu cuidando de vocês dois. Parabéns pelo exemplo de pai tão maravilhoso pro Arthur. Que Deus abençoe grandemente a vida de vocês. A Vera escreveu assim: eu senti a presença de Deus durante a sua história, por tudo que você foi contando aqui. Você é um pai maravilhoso. Arthur deve ter muito orgulho de você e você dele. Parabéns. Bonito a hora que você escreveu na história também: quem vê o meu filho, me vê. E o contrário também.
1: Olha, que exemplo de força. Parabéns pelo pai que você é. Parabéns pela força.

0: de transformar a sua dor em alegria, em conforto para outras pessoas. E a vida é sobre isso, é sobre acreditar que dias melhores virão. A gente passa por tempestades, por momentos ruins, mas devemos acreditar sempre no melhor. Que Deus continue te abençoando e iluminando os seus caminhos, que você possa sempre estar trazendo conforto para as pessoas que passam pela mesma situação que você.
1: Obrigada, viu, Ana? E eles continuam nessa missão, palestrando. Tem o perfil, gente, lá nas redes sociais, Tudo pelo Meu Filho. Compartilhando aqui, ó. Baseado nessa experiência de vida, compartilhando amor, carinho e acolhimento.

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0: Hoje, em homenagem ao Dia dos Pais, que é no próximo domingo, ouvimos a história desse pai herói aqui, que é o Rodrigo. Contou os detalhes. Superação, muita luta, muita oração, muita fé. Aquela hora que ele contou no hospital, né, gente? Quando o Arthur já estava desenganado, ele não teve dúvidas. Olhou pela janela, pegou nas mãos da Adriana, a esposa, né, fez uma oração e viu o milagre acontecer. Eu sei que muita gente que já teve essa bênção na vida de ver um milagre acontecendo, entende perfeitamente o que o Rodrigo contou. Se você ainda duvida, ouve essa história de novo. Vai ficar aqui no nosso canal do YouTube Rede Nativa Oficial. E são poucas pessoas que são merecedoras dos milagres. Rodrigo é um abençoado, sem dúvida alguma. Se agarrou ali na fé, nas perdas, na coragem, na luta, né, gente? Ver seu filho desenganado deve ser uma dor que a gente não consegue imaginar, não. Tem pais solo aqui na nossa live também, falando, nossa, lembrou um pouco a minha história. Tem muitos pais que são presentes, muitos pais que lutam mesmo pelos seus filhos, cheios de amor, são orgulhosos, né? Acho que a coisa mais gostosa do mundo é ouvir seu pai falar, pai, você é o melhor pai do mundo. E tem esse lado bom também.
2: Em primeiro lugar, parabéns a esse paizão que não desistiu, que continuou ali na luta, pedindo força para Deus. E que exemplo de pai e de marido, porque em nenhum momento ele pensou em, ah, eu não vou aguentar, eu não vou dar conta. Cuidou ali da esposa, cuidou do filho. Parabéns, paizão, que Deus continue abençoando a sua vida.
0: Amém.
3: Eu fiquei emocionada com essa história. Se apegar com Deus é a única saída que a gente tem em algumas situações, né? Tá tudo bem. A gente tem que saber aceitar os propósitos de Deus.

0: Criar um filho hoje sem a mãe é muito difícil. A perda da esposa já foi difícil. Imagine criando um filho nesse mundo que está hoje. Ele conseguiu superar o momento, conseguiu batalhar e conseguiu a vitória dele. Um dia, quando o filho dele tiver um pouquinho maior, ele vai ser muito grato ao pai dele. Isso eu tenho certeza, porque olha, o exemplo de vida que ele deu não é para qualquer um.
1: Pai, pode ser que daqui a algum tempo haja tempo pra gente ser mais, muito mais que dois grandes amigos, pai e filho, talvez. Pai, pode ser que daí você sinta qualquer coisa entre esses 20 ou 30.

0: 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O amor de um pai que nunca mediu esforços para salvar seu filho, para tocar a vida para frente apesar da dor do luto, para recomeçar, dando as boas-vindas aí para Karina na família. E agora, né, baseado na sua história de vida, para dar acolhimento e ajudar as pessoas que precisam, palestrando por aí. Ó, lembrando mais uma vez que ele tem um Instagram Tudo Pelo Meu Filho, contando essa história e também conversando com as pessoas que seguem, tá bom? Tem o Instagram, Facebook. Gente comentando aqui no nosso canal do YouTube. História da vida real, com dores, mas com muito amor, dedicação, superação. Que Deus continue abençoando sempre essa família do bem. Sem dúvida, né? Deus está cuidando. Adriana, feliz da vida em ver a felicidade de vocês. E o Arthur sempre vai ter muita história para contar. E o Dia dos Pais, Rodrigo, vai ser mais que especial, né? Essa história também serve de exemplo para pais que estão brigados com os filhos, que não conseguem conversar, que não entendem, que não têm um abraço. É um momento aí, né? Para refletir. Porque essa história mostra que colocando o amor na frente, tudo vale a pena.
1: Fiquei emocionado ouvindo a história dele, né? Deus é bom. Foi triste ele ter perdido a esposa, mas ele conseguiu dar a volta por cima e transformar tudo isso em algo bom e ser a pessoa maravilhosa que ele é. Graças a Deus ele cuida bem do filho dele, né?
0: Aprendeu a ressignificar tudo, né? Isso é pra todos nós, viu, gente? Até nos momentos mais difíceis.

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3: Mas você, que assim como o Rodrigo, é um super pai. 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
3: Emocionando os nossos corações, trazendo esperança, né, gente, nessa sexta-feira. De pessoas boas, de pessoas que não desistem diante de tantos obstáculos. E olha, que foram muitos vencidos aqui, hein, Rodrigo? Com muita fé, com muito carinho, muita força, fazendo o que era preciso no momento ali, né? Não parou pra ficar reclamando da vida, não parou pra ficar ali naquela tristeza.

0: se afundar, né, na tristeza, ele sempre teve um motivo maior, que era lutar pelo seu filho. Primeiro pela vida, pela saúde, e hoje, caminhando juntos esses dois aqui, viu? Palestrando aí sobre essa história, falando sobre o luto, de uma forma muito sincera, muito pé no chão, muito sensível também, né? Obrigada, viu, Rodrigo, por escolher a Nativa para compartilhar essa história que está tocando o coração de tanta gente. E muitas outras, né, que vão poder ver, compartilhar aqui no nosso canal do YouTube, Rede Nativa Oficial. Beijo para todo mundo que está aqui na nossa live também, desejando muita sorte e muitas bênçãos para essa família, que agora tem a Karina também, né? Oi, Maria.
1: Oi, Rodrigo, escutei sua história, que história linda, né? Então, Deus é maravilhoso, né? Deixou o Arthur para você ser feliz, né? Estou muito feliz com essa história, viu? Parabéns, Rodrigo, pelo paizão que é.

0: A Nativa é tudo e muito mais amor sempre, né? Pra gente fechar aqui essa história linda de Dia dos Pais, história do Rodrigo, uma história da vida real com tantas lições, com tanta superação, milagres, né, gente? E com um final tão feliz, baseado sempre no amor, na resiliência, né? Vamos ouvir o Rodrigo, dono da história? Oi, Rodrigo.
1: Oi, Gi. Olha, que emoção ver a minha história, a história do Arthur, a história da minha família contada pela Nativa FM. Foi realmente emocionante, eu fiquei muito feliz, eu estou comovido até agora. Eu espero que a nossa mensagem chegue a todos os corações que precisam conhecê-la para encontrar inspiração, para encontrar acolhimento, enfim. Eu estou sem palavras, eu quero desejar um feliz Dia dos Pais a todos os pais, ao meu em especial. E eu quero me colocar à disposição. Se alguém quiser procurar pela gente, pode procurar pelo perfil Tudo Pelo Meu Filho, no Facebook, no Instagram e no YouTube. Muito obrigado pela gentileza, muito obrigado pelo carinho com que vocês trataram a nossa história. Fiquem com Deus.
0: Eu que agradeço, Rodrigo, todos nós aqui da Nativa e todo mundo que pôde ouvir essa história e vai poder ouvir, porque ela vai ficar lá no nosso canal do YouTube, Rede Nativa Oficial. Você realmente tem uma missão muito importante aqui, você sabe, e não é só de cuidar do Arthur, não. E você continua assim, que Deus te dê muita saúde, né? Para que você continue tocando os corações com a sua história, com a sua história de vida, de superação, mas acima de tudo, de ser humano. Agora tem um presente aqui para você, viu? Oi, Arthur!
2: Olá, pessoal da Nativa FM. Aqui é o Arthur Sorrentini. Quero agradecer por vocês contarem um pouco da minha história. Fiquei muito emocionado. Quero aproveitar também para desejar um feliz Dia dos Pais a todos que fazem esse papel. Em especial ao meu pai, Rodrigo. Pai, eu te amo. Sempre estaremos juntos. Somos companheiros da vida inteira.
0: Ai, que lindo, gente. Um beijo, viu, Arthur? Se orgulhe muito, muito mesmo da sua história, do seu pai, do seu avô, da sua família. Obrigada pelo carinho. Tenho certeza que agora Rodrigo desmoronou, mas acho que não tem coisa mais gostosa do mundo, né? Do que receber de volta esse amor e esse carinho. Ressignificar a dor, gente, é possível. E a história do Rodrigo, do Arthur, é um belo exemplo. Karina, um beijo para você também, que chegou para trazer mais alegria ainda para essa família. Espero que todos tenham um feliz Dia dos Pais. Para quem não tem mais o pai aqui, né, que fiquem as boas lembranças, né? As lembranças felizes, com muito amor, com muito carinho sempre. E você, pai, que tá sentindo falta de alguma coisa, né? Às vezes até do próprio filho que mora na mesma casa. Ouça essa história novamente, repense. Porque essa união de família e de pai e filho é algo abençoado. Tem que ser cuidado com muito amor, com muito carinho, assim como o Rodrigo fez.
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1: Ah, não tem como não se emocionar, né, gente? Vamos respirar? Vamos atualizar as informações para você. O FIES inicia hoje a convocação dos candidatos da lista de espera para o segundo semestre. Os pré-selecionados terão até 3 dias úteis para complementar a inscrição lá no Portal Único de Acesso ao Ensino Superior. As convocações seguem até o dia 24 de setembro. Nenhuma aposta acertou as 6 dezenas da Mega Sena e o prêmio acumulou para 165 milhões de reais. É um bom dinheiro, hein? Próximo sorteio vai ser realizado no domingo, com apostas abertas até às 7 da noite no horário de Brasília, nas lotéricas credenciadas pela Caixa ou então nos canais digitais da Caixa. O Brasil segue em alerta para regiões sul e sudeste. A previsão é de rajadas de vento de até 110 km por hora e queda nas temperaturas em diversas partes do país devido à formação de um ciclone extratropical. Então, fique atento aí também. 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

0: alegria de poder te dar uma geladeira nova.
1: É hoje o sorteio.
0: Festival da Geladeira da Nativa, e essa é a quinta que vai embora.
1: Ah, isso que eu ia perguntar, tava na dúvida se era a quarta ou a quinta.
0: É a quinta que vai embora, muita gente já ganhou, já tá lá com as coisas gostosas na geladeira nova.
1: Corre que esse é o último mês do Festival da Geladeira.
0: É isso, anotou tudo direitinho que a gente falou durante a semana, meu bem?
1: Sim!
0: Só coisas gostosas, fala a verdade.
1: Sim!
0: É, mas daqui a pouquinho a gente vai conferir. Fez a inscrição?
1: Sim!
0: Ah, então boa sorte.
1: Ótimo!

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0: vida. Já aprendeu essa música, já gosta, já pode pedir no nosso zap, certo, anjinho?
1: Certinho, gente, pra pedir a música no WhatsApp é o 9198-409-6019.
0: Vamos dar uma geladeira de presente?
1: Agora.
0: As nossas sextas-feiras nunca mais foram iguais, né? Festival da Geladeira Nativa! Nativa! Tô amando essa festa! Todo dia um item diferente na nossa geladeira. E aí chega na sexta-feira, bora dar uma geladeira!
1: Alô, Maria?
0: Maria Helena, estamos ligando pra você que se inscreveu,
1: ai, ai,
0: dizendo que anotou todos os itens.
1: Vamos, Maria, a gente quer te dar essa geladeira, mulher!
0: Agora é a hora da verdade. Alô? Alô, Maria Helena!
2: Ai, não acredito!
0: Acredite, Nativa te ligando, meu amor.
2: Ai, tô arrepiada, meu caderninho aqui, que delícia!
1: Maria, qual a senha
2: eu
1: do dia?
2: Eu amo essa Nativa!
0: Ai, eu amo quem anota no caderninho, tamo
2: Minha
0: junto!
2: Minha filha, eu vou mandar uma foto do meu caderno!
0: Eu quero!
2: Eu vou mandar um rascunho aqui, você vai ver!
0: Tá bom, pode mandar mesmo. Manda aqui no zap que eu tô de olho. Maria Helena, estamos te ligando porque você fez o cadastro aqui pra participar do Festival de Geladeira da Nativa, né?
2: Aham.
0: E aí, anotou todos os itens da semana?
2: Nossa, anotei. Tô engasgando. Ai, que delícia.
0: Então vamos conferir sem engasgar, hein? Anjinho Gabriel, nosso auditor, vai dando check aqui. Segunda-feira, Maria Helena Oliveira Neiva, colocamos o quê na geladeira da Nativa?
2: Gelatina.
0: Na terça?
2: Na terça, pudim.
0: Na quarta-feira?
2: Sorvete.
0: Hã?
2: Sorvete.
0: Valeu,
1: sorvete.
0: Gabriel.
1: Sorvete é porque picotou. Vai, tá. Sorvete.
0: E na quinta-feira, amiga?
2: Sorvete e na... E pavê.
1: Peraí, na quinta foi o que? Ontem?
2: Ontem, último dia, pavê.
1: Pavê. Então...
0: Não se mexe, fica aí, senão se não some.
1: Gelatina, pudim, sorvete e pavê?
2: Isso!
0: Você tá precisando muito mesmo de uma geladeira?
2: Não, a minha geladeira tem mais de 25 anos.
1: Meu Deus!
0: Nossa, mais velha que eu.
2: É assim, tadinha. Um dia ela funciona, um dia ela funciona. Mas eu falei, deixa aí que um dia eu vou comprar uma nova.
1: Ô Maria, faz o seguinte.
0: Guarda esse dinheiro aí que você ia comprar, né?
1: Aposenta essa geladeira velha, porque você acaba de ganhar uma geladeira da Nativa!
2: Eu sabia!

0: Muito bem, ganhou a geladeira. Delícia.
1: Parabéns, eu querida. Presentão, a geladeira Frost Free vai chegar aí de presente pra você. Faz foto também e me manda junto com o caderninho, tá bom?
2: Eu vou mandar aqui, ó. Tem uns rascunhos aqui. Tem umas contas aqui do lado.
1: As contas
2: não
1: quero.
2: Não muito, não, não, mas eu anotei tudo bonitinho aqui com o maior prazer. Aí, tinha certeza que ia ganhar. Não contei pra ninguém, nem pro meu marido.
3: É isso aí, o que ninguém sabe, fiquei ninguém estraga.
1: Mas
3: é isso
1: agora,
3: aí, Maria.
1: Ó, pega esse zap aí, já pode sair contando pra todo mundo. Ganhei a geladeira da Nativa!
3: Que sensacional!
2: Obrigada, Nativa, é maravilhosa, como sempre.
1: Um beijo, minha linda. Fica na linha, a produção já fala com você. Tava precisando, confiou, não contou pra ninguém,
3: isso
1: hein?
3: Isso aí.
1: Arrasou,
3: deixa
1: parabéns.
3: Deixa abaixo. Semana que vem tem mais um.
1: Tem mais.
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0: A Nativa é muito mais música sertaneja. Jean e Giovanni com Bruno e Marrone. Me faz te odiar.
1: Não, que isso.
0: Nada de sentimento ruim hoje, tá? 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

0: Nativa é tudo e muito mais. Paixão, Ed Brito e Samuel, Toda Mulher. Tem jeito, né? Toca essa música, a gente canta junto.
1: É bonitinha, né, a letra? Beijo aí, um abraço pros meninos, Ed Brito e Samuel, muito legais.
0: Bora fofocar, Thiago Rocha. Boa tarde.
2: Boa tarde, Gi. Boa tarde pra você, boa tarde pro Anjinho Gabriel.
1: Boa tarde.
2: Vou falar pra você. O rei Roberto Carlos acabou rompendo o contrato com o filho de Erasmo Carlos. Ele era empresário do rei, mas eu trago todos os detalhes já já.
0: É, quero saber o que aconteceu.
1: É um rolo que ele já comentou aqui.
0: É?
1: É.
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8: Olá, eu sou a doutora Michele Daltro, cirurgiã do aparelho digestivo, especialista em fígados, vias biliares e pâncreas e transplante. 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
2: E Thiago Rocha, quero saber, essa fofoca aí, teve treta entre os dois, é?
3: Olha, Gi, vou ser franco a você. Pra falar se teve treta, não dá pra garantir. Mas o que eu posso falar pra você é que o filho do Erasmo Carlos, que cuidava da carreira do Roberto Carlos, ele não tá mais, viu? Quem disse isso foi o próprio Roberto Carlos, que nas redes sociais acabou colocando lá que em comum acordo, os shows serão honrados, mas que o Leonardo não é mais o seu empresário.
2: Tá.
3: Bom, eu vou falar pra você um pouco do bastidor, porque o Leonardo Esteves, junto com os outros filhos do Erasmo Carlos, eles travam na justiça uma batalha com a viúva. O Erasmo Carlos, ele tava namorando, e aí deixou uma herança gigantesca. Só que no meio de todo esse imbróglio, inclusive os filhos falaram pra que a viúva saísse de uma mansão que morava lá, que era pra ela devolver, inclusive, o carro, e o rei Roberto Carlos foi depor, não a favor dos filhos, mas a favor da viúva.
2: Olha.
3: Então, isso aí já deu um forró bodó, já deu o que falar.
2: Entendi.
3: E eu não sei não, viu, Gi? Mas eu acho que muito disso tem a ver com esse rompimento de parceria. Agora, não dá pra falar que o rei Roberto Carlos não é justo, né?
2: É verdade, né? Ele ouviu o coração. E ele conhecia bem os desejos do amigo, sem dúvida alguma.
4: Tá parecendo novela Quem Ama Cuida, lembra? Todo mundo de olho na herança do Arthur.
2: Tá vendo, Gabriel? Vamos gastar nossa herança.
4: Gente.
2: Depois a gente morre, o povo fica tudo aí brigando, ó.
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2: 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Domingo tem tantas emoções, hein?

0: Ativa é tudo e muito mais. Felipe Rodrigo, ignora. Não ignora, não. Nosso Festival da Geladeira vai continuar, tá? Semana que vem. Mais um beijo aqui pra Maria Helena Oliveira Neves, que deu show, né?
1: Ela Dinho é bonitinha Gabriel. Demais.
0: Tava
1: anotou.
0: Muito confiante, né?
1: Não contou pra ninguém. Isso. Ela sabia que a gente ia ligar pra ela.
0: Agora a vizinhança toda já tá sabendo, a família, o maridão, que falou, ai, que alívio. Obrigada, Nativa.
1: Já tá anunciando nos grupos.

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0: por você, caro ouvinte, nativeiros. Tá no ar, tá no ar, tá no ar. Edição festiva, alegre e evidente, né? Música sertaneja tá chegando no Hora Mais Nativa desta sexta-feira, 7 de agosto. O ano é 2026. Eita, mês de agosto quente, rapaz. Dando uma espiadinha aqui já pela janela, vamos trazer essa questão da temperatura por agora. Como é que tá ali fora? Acabei de entrar aqui no estúdio, ainda bem que tá um ar-condicionado, deu uma aliviada, mas ali fora significa dizer que temos 37 graus na nuca, viu, meu amigo? É o seguinte, chapéu vai ajudar, uma roupa mais leve, você que vai ficar aí trabalhando, mais exposto ao sol, precisa tomar vários cuidados. Combinado assim, protetor solar, não quer demais relembrar aqui a nossa audiência. É isso, você vai aí na sua rotina diária, mas não esquece também de manter ali rotineiramente esses cuidados, é importante. Hidratar-se bem, tudo isso. E ó, música boa para te acompanhar, não falta aqui na programação da Nativa. Aliado sempre com as boas promoções. Qual que é a promoção da vez, hein, Nara? Disponibilizou o quê? Voucher Love? Voucher Love do Eros? A nossa galera vai à loucura, quer, não quer? Oba! O que, que a galera fala quando tem aqui o Voucher Love do Eros? Oba! É hoje que eu levo esse presente. Tá disponível para quem mandar áudio aqui no 996398781 ou mensagem de texto. Naturalmente vão concorrer. Manda áudio aí, a gente vai sortear entre as participações, por áudio ou mensagem de texto. Dito isso, um feliz final de semana, com o início dele pelo menos, seja surpreendente. Mas tem um tempinho aí para você fazer as suas tarefas, fechar a semana efetivamente no trabalho e depois fica mais relax. Para quem trabalha amanhã, vamos juntos também, expectativa então ali para fechar efetivamente o seu compromisso só é amanhã meio-dia ou vai até final da tarde. Aí depende, né, de vários combinados, independente do que você tenha acertado no seu combinado, coloca a música que a coisa vai fluindo melhor. Portanto, sintoniza 94,3, que tá tudo organizado aqui, ó. É a nossa amostra, o resumo do que vai rolar nessa uma hora. Quem mais? Gostei. Galera também canta junto essa, hein?
1: Juliano.
0: Aquela? Boa! Seja ex! Outro som, Johnny!
1: Israel e Rodolfo!
0: Bom também! De cereja!
1: Eu bebo! Eduardo Costa!
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0: Santiago. Que presente! Obrigado, irmãos.
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0: Ativa é muito mais música sertaneja, música boa. Agora, 18 faltando para as duas. E aí, sua inscrição já está contabilizada, já está feita aqui no nosso WhatsApp? Deixa eu dar uma olhadinha se você mandou aqui. Mensagem de áudio ou foi texto que você mandou, enviou para a gente? Hã? Texto? Então leio daqui a pouquinho, se for áudio, coloco no ar também, já já. 99639-8781, Voucher Love, tá valendo. Voucher Love do Eros. Boa sorte.
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0: A Nativa é tudo e muito mais. Música sertaneja. Esse é o nosso Hora Mais, que se despede por aqui. Volta amanhã. Assim, diferente, né? O nosso Hora Mais chega na primeira edição das 9 às 10. É isso, que amanhã, sabadão, tem aqui numa programação diferente. Eu, inclusive, chego mais cedo amanhã. Vou das 7 às 10 com você, das 7 às 9 com o nosso Manhã de Amigos, aí das 9 às 10 a gente fecha com o Hora Mais, como eu disse, edição de sabadão. Já já eu continuo com você, tem Tarde Nativa chegando, música boa para te acompanhar nessa lida de sexta-feira, nessa demanda, para quem está no trânsito agora em Cuiabá, em Várzea Grande, inclusive você que está chegando nesse momento, vindo de outros municípios, seja muito bem-vindo, escutou aqui a Nativa, já fixa aí na memória 1 do seu rádio. É certeza, sabe de quê? De música boa, informação, tudo aqui, hein? Agora tem, inclusive, informação.
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0: Uma liminar da Justiça Federal suspendeu os resultados da primeira edição

0: Exame Nacional de Avaliação da Formação Médica, ENAMED, e anulou as punições aplicadas pelo Ministério da Educação, MEC, a universidades com baixo desempenho. A presidente do Tribunal Regional Federal da Primeira Região, desembargadora Maria do Carmo Cardoso, sustou uma determinação anterior que mantinha as punições do MEC. A decisão atende ao pedido da Associação Brasileira de Mantenedoras de Ensino Superior, ABMS, e da Associação Brasileira das Faculdades, ABRIF, que alegam ser ilegal a divulgação das regras de avaliação após a realização do exame. Agora são 2:01. Você conferiu.
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0: Novas informações em uma nova edição. Daqui a uma hora, já já a música retorna.
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0: João Bosco e Vinícius, nativeiros, cantam já já no tarde.
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Aham. 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Zezé de Camargo, agora 2:06. 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

0: A Nativa é muito mais. Bons feats, Chitão e Chororó, com Ana Castela, sinônimos. 2h26, esse é o nosso tarde desta sexta-feira. Vamos pro WhatsApp, agradecer a nossa audiência, a galera fazendo inscrição, porque nós temos o nosso famosíssimo mimo Voucher Love do Eros. Momento 3 horas, momentão 3 horas do Eros, no 996398781.
1: Quero muito esse momentão no Eros Motel.
0: Pois bem, tá concorrendo.
1: Olha lá. Sextou, colocando
0: CPI. Não é, mulher?
1: Aline Souza, do
0: Oi, Aline. Aline, obrigado pela sintonia, tudo de melhor. Laura Fernanda, tá no bairro Nova Conquista, acabou também de mandar aqui a mensagem dela. O André Luiz Ferreira, tá no bairro Novo Mato Grosso, na nossa querida VG. Um abraço, tudo de melhor. Faz inscrição aqui também, 996398781. A música boa volta daqui a pouquinho. Já, já, hein? Já, já, o nosso combinado é com essa dupla maravilhosa aqui, que sempre marca presença na programação da Nativa.
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0: E eles... Nativeiros, já já, hein? No tarde. Nativa.
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2: 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Agora 2h31.
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0: 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Lucas e Igor, Flash é o nome do hit que os garotos cantam aqui no Tarde Nativa. E música boa, hein? Já já retorna aqui, mais música boa. Vamos pro Whats, foi Michele Paixão na sintonia. Tá concorrendo aqui o nosso presente, Voucher Love do Eros. O Michael Welker também, me dê, papai, mandou aqui. Joadil Benedito fez inscrição, Mário Ney também deixou o recado, bairro CPA 2, alegria em compartilhar aí a nossa audiência com a galera lá do nosso querido bairro CPA 2. E você, no CPA 1, 2, 3, 4, é isso, né? Manda aqui o seu alô também, identifique-se. Vamos lá, movimentar esses bairros todos. 996398781, valendo por aqui, Voucher Love, do Eros. Oi. Boa tarde. Oi, Fábio. E aí, queridona? Já tá concorrendo, mulher. Aham. Uhum. Não é? Tá concorrendo, Xomana. Tudo de melhor pra você, pro maridão também. Aquele abraço. Seguimos. 996398781, Voucher Love. Quer? Tá afim? Então faz inscrição e fica na torcida, porque você viu aí, né? Tem muita gente concorrendo por aqui, também querendo esse mesmo mimo. Rapidinha sobre cinema, deixa eu te contar. A gente tem falado aí da expectativa de novo filme do X-Men. E agora a Sandy Sink confirma que estará. Aliás, ela vai retornar, né? Como a Jean Grey. E as filmagens devem começar em 2027. Para surpresa de, digamos, de zero pessoas, né? A Sandy Sink está apenas iniciando o seu caminho no universo da Marvel. É, em entrevista a Vanity Fair, a atriz confirmou que vai reprisar o papel de Jean Grey no reboot de X-Men. Além de afirmar sua participação no longa, ela disse que as filmagens do longa vão acontecer em 2027. Não precisou ali exatamente o período, né, que vai começar. A informação faz sentido, já que o novo X-Men deve chegar aos cinemas no ano seguinte, isto é, em 2028, com informações do site Omelete. Tá dado o recado e também da Vanity Fair. Vamos fazer o seguinte. Deixa eu mudar a trilha aqui para conversar com a nossa audiência. Chega aqui mais pertinho. 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
0: é música boa, promoção boa, tá tudo aqui. Agora tem Bruno e Marrone, conforme nosso combinado, eles vão cantar agora aqui no Tarde Nativa. Ficar por ficar. E aí, qual é que é dessa proposta?
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0: conta aí.
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0: 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Música sertaneja. Ah, o seu dia rende, né? Ah, a produção vem alta. Afinal de contas, a trilha combina, instiga você a dar o seu melhor. E aqui, ó, a programação da Arativa tem música, tem informação, tem boas dicas. Quero chamar a atenção para você que me escuta nesse momento. Chega aqui mais pertinho do rádio, vamos conversar. Deixa eu te fazer uma proposta aqui. Que tal você estar trabalhando ali no final do dia, retornar para casa, ter a certeza de ir para um lugar onde você tem proximidade assim com a natureza? E eu vou te fazer mais um desafio: ter proximidade com o nosso querido Rio Cuiabá. Que tal isso? Que tal? Aí você me pergunta, Pedro, eu já estou querendo. Que tal? Ah, mas tem possibilidade, por exemplo, de você fazer um investimento desses para ter um local para curtir o final de semana. Tem também. Olha, é proposta boa, não é não? Mas quem vai dar mais detalhes sobre essa novidade, que já é uma realidade em Cuiabá, é o meu querido Marcos Simeone, que está aqui para falar desse projeto chamado Green Life Eco Resort Residence. Marcos Simeone, primeiro bem-vindo à Nativa, tudo bem? Boa tarde.
1: Fala, Nativa! Nossa, que coisa boa! Uma rádio que eu escuto, que eu curto, que eu gosto. Pedro, um amigo, né, de longa data, e que bom ter você aqui. Obrigado aí pela oportunidade, ouvintes. É isso aí. Green Life Eco Resort.
0: A premissa que eu falei aqui faz algum sentido?
1: Total, porque

0: Nós estamos falando do empreendimento que está chegando. Vai se situar onde,
1: Bom,
0: Marcos?
1: vamos lá. Você sabe a estrada que vai para Santo Antônio de Vergé,
0: Sim.
1: certo? Naquela estrada a
0: Família
1: gente
0: Paes de
1: tem.
0: Barros.
1: Isso, exatamente. A gente tem o hospital, o novo hospital Júlio
0: Está
1: Miller.
0: quase pronto ali, né?
1: Isso. Então, se você pegar antes um pouquinho, mais ou menos uns 500 metros antes do hospital Júlio Miller, você vira à direita,
0: À
1: sentido
0: direita.
1: Morro Santo Antônio.
0: Ah, sim.
1: Ok?
0: Ficou
1: Você vai
0: fácil.
1: andar mais ou menos aí 5 quilômetros de chão. Ok? Vai chegar no Green Life, que é um condomínio fechado de lazer. Às vezes as pessoas me perguntam, Marco, mas se eu quiser construir uma casa de campo para morar, eu posso? Claro que pode, porque ele tem uma estrutura de condomínio. Não, não. Eu quero construir uma casa de campo ou um chalé para passar os meus finais de semana. Também pode? Também pode. Por quê? Porque lá a gente tem uma infraestrutura completa, por isso que a gente chama de resort. Nós temos 5 piscinas, a gente tem quadra de beach tennis, tem
0: Beach tennis.
1: campo de futebol, tem
0: Boa.
1: quadra poliesportiva, tem lugar para as crianças brincarem, como casa na árvore. A gente tem um mirante, sabe, com lareira para as pessoas poderem curtir o final do dia e o início da noite. A gente tem academia, tem espaço de festa e o principal, tem uma marina para que as pessoas possam guardar os seus barcos, seus jet skis e também um pier, caso o cara queira lá pegar o seu filho, seu neto e levar para pescar na beira do Rio Cuiabá, num lugar que tem dourado pra caramba, Pedro.
0: Ali tem dourado?
1: Nossa Senhora, é muita pedreira, né? Então é impressionante. Dourado, pacu é uma coisa absurda.
0: Muito bem. E esse contato com a natureza, quando a gente menciona essa proposta, o que que as pessoas hoje, você está no meio há muito tempo, é um conceito que as pessoas estão adquirindo, desde quando isso se inseriu, de certa forma, nessa proposta de vida, de
1: Muito bem
0: bem-estar?
1: colocado, Pedro, porque o que acontece é o seguinte: todo mundo sempre respeitou muito a necessidade de descansar. Mas o que acontece é, quando a gente está no interior aqui, a gente sempre vai buscar o quê? A tal da chácara, né? Uma chácara, ou lá no interior de São Paulo a gente chama de rancho, não é verdade? Só
0: Isso.
1: que tem um problema, né, Pedro? Infelizmente, e isso é uma verdade, a gente tem hoje uma violência urbana que ela
0: Sim.
1: foi para o rural também. Então é
0: Infelizmente.
1: muito natural a gente ter hoje testemunhos de pessoas que estão desgostosos com as suas chácaras. Por quê? Porque ele foi lá, construiu sua casa, colocou o seu barco e ele chega no final de semana, está tudo assaltado. Detalhe, quando essa abordagem do assalto não acontece com a família lá, o que é muito pior. Então, seja, no caso do Green Life é diferente, por quê? Porque você tem um condomínio fechado de lazer, mas com segurança.
0: Era a minha próxima pergunta.
1: Todo
0: Vai ser
1: murado.
0: murado,
1: É,
0: então.
1: todo murado, não é só murado, cerca elétrica, né? Com vigilância 24 horas, com ronda, com câmeras, entendeu? Então, ou seja, com facial de entrada para poder ter o controle. Então, na realidade, você tem essa segurança que você hoje precisa também no rural. Então, é lógico, se você quiser criar pato, papagaio, cachorro e problema, aí você vai para a chácara, aí não tem
0: Sim,
1: jeito.
0: é.
1: Mas se você quer uma chácara para descansar, você tem o Green Life porque você faz sua casa e goza de toda a infraestrutura do local.
0: Você já cronometrou quantos mais ou menos a gente gasta daqui? Nós estamos aqui no Boa Esperança.
1: Isso.
0: Vamos falar do centro de
1: Isso.
0: Cuiabá. Quanto tempo mais ou menos leva para
1: Ó, vou
0: chegar
1: dizer para
0: nisso?
1: você
0: Você tem
1: assim,
0: uma
1: ó,
0: noção?
1: mais ou menos da Coronel Escolástico até lá, a gente vai estar trabalhando de 30 a 37 minutos.
0: Nossa, perto
1: Não, é
0: demais.
1: muito perto. E
0: Muito
1: até
0: perto.
1: porque, Pedro, é o seguinte: você foi para lá, esqueceu alguma coisa? Cara, é fácil, volta, pega, vai de novo. Não é um negócio que você vai levar 100 quilômetros, 200 quilômetros para ir e voltar. É tudo muito próximo.
0: E fora que tem ali, pertinho ali, que é a região do Parque Cuiabá também, tem
1: Sim,
0: tudo, né? Tem toda uma
1: exato,
0: infraestrutura, né?
1: exatamente.
0: De fato, muito, muito próximo. Essa inspiração foi aonde que você encontrou essa inspiração? Fala um pouco pra gente dessa.
1: Na realidade, assim, tudo nasceu do dono do local, que é o incorporador também, na pandemia. Quando houve a pandemia, eles ficaram lá, aquela chácara deles, eles ficaram praticamente 2 anos
0: Essa região já
1: isolados lá.
0: tinha, já
1: Já
0: ou tem uma chácara?
1: era uma
0: Já
1: chácara
0: uma
1: normal,
0: chácara.
1: entendeu? E aí eles ficaram 2 anos lá, e aí depois eles viajaram para a França e encontraram no interior da França um local à beira do rio muito parecido. Foi quando eles tiveram a ideia, falaram, por que que a gente não faz isso lá? E tanto é que a chácara chamava Green Life na época, né? Sabe? Então, ou seja, por isso que nasceu a ideia do Green Life, que é o quê? Que é o viver verde. Que é exatamente essa proximidade, ou seja, você está vivendo, sabe, do lado da natureza, né? Então, eu brinco que você vai ter o Rio Cuiabá no seu quintal e o Morro de Santo Antônio como seu vizinho.
0: Espetacular é a palavra que define, né, Marcos? Vamos falar em termos de questão de estrutura, só para a gente ter uma noção. A gente está falando desse contato mais direto com a natureza, Mas você mencionou ali as piscinas. Para quem não escuta nesse momento, tem o asfalto até.

0: próximo do acesso.
1: Isso é, na realidade é o seguinte,
0: o ambiente ali, o condomínio em si também tem toda
1: isso,
0: uma infraestrutura
1: todo
0: de asfalto.
1: Todo condomínio ele é asfaltado, todo condomínio é asfaltado, lembrando que precisa haver um respeito da APP até o rio, né? Então, ou seja, inclusive a gente tem que agradecer muito a SEMA, porque a SEMA nos instruiu muito bem como fazer todo esse trabalho.
0: Só segura isso que eu vou te fazer justamente um questionamento, que a gente precisa mencionar isso, né?
1: Vamos lá.
0: Porque a gente está falando de uma proximidade ali com a margem do Rio Cuiabá.
1: Isso, Rio Cuiabá,
0: então precisa ter cuidados com isso. Está tudo ok, licença
1: tudo,
0: em dia,
1: licença ambiental em dia, né, a licença de instalação feita pela SEMA, né, para você ter uma noção, uma estação de tratamento de esgoto específica para poder atender aquele condomínio, porque na realidade é o seguinte, se a gente quer proporcionar um condomínio de lazer em contato com a natureza, a primeira coisa que precisa ver é esse cuidado. Então, por exemplo, toda a APP preservada, não tem nada de asfalto, nada de concreto voltado para lá, exatamente para que as crianças e as pessoas lá possam frequentar da maneira como é. Então, o que está dentro do condomínio, beleza, o que está na APP...
0: Ter essa possibilidade de usufruir da natureza.
1: Exato. Né? E tem um detalhe, sabe, Pedro? Já saíram alguns condomínios assim antes aqui. E isso deixa as pessoas receosas.
0: Por isso a minha pergunta. Né?
1: Deixa as pessoas receosas. Só que o que é importante as pessoas entenderem é que esse condomínio ele é tão sério que já está pronto. Então, ou seja, não é um negócio que vai acontecer daqui 5 anos. Ele já está pronto. Ele vai ser entregue agora no final do ano. Ele já está com mais de 90% do empreendimento pronto, entendeu?
0: Como é que funciona? Alguém que nos escuta nesse momento já ficou interessado, eu quero já conhecer, quero adquirir, como é que faz?
1: Bom, vamos, primeiro
0: vamos
1: de tudo,
0: caminhos aqui.
1: Vamos lá. É assim,
0: a
1: ó,
0: que
1: o que
0: altura
1: acontece?
0: Já está essa possibilidade?
1: Então, o que acontece é o seguinte, nós vamos entregar o condomínio agora no final do ano. E por causa disso, nós já temos praticamente 80% do empreendimento vendido.
0: Eita!
1: O que, que nós a incorporadora decidiu? Ela quer criar um evento de finalização de estoque.
0: Ah, legal.
1: Entendeu? Então, o que, que ela vai fazer? Ela pegou, nós definimos um dia, que vai ser dia 15 de agosto.
0: 15,
1: sem ser aqui. Sábado agora, o outro.
0: Próximo.
1: Exatamente. Onde nós vamos fazer um evento lá o dia inteiro, com almoço, com música ao vivo, com passeio de lancha, né, para as pessoas poderem usufruírem de lá. E nós vamos estabelecer uma condição de pagamento super especial para quem estiver lá. É lógico, só entra convidado. Então, ou seja, eu quero ir lá participar, sabe, do almoço. Não, você tem interesse em conhecer para poder verificar se você compra ou não? Quero. Então, você tem que entrar em contato com a gente, faz a sua inscrição, pode levar você, sua esposa, sua família, e lá no dia nós vamos revelar. O que eu posso dizer para você, Pedro, nós teremos descontos de R$30 mil, pra você ter uma ideia,
0: em algumas
1: unidades. Nós teremos, por exemplo, condições de pagamento sem juro e sem correção, sem juros e sem correção, e parcelas a partir de R$1.500.
0: Tem possibilidade de financiamento?
1: Tudo financiamento direto com a construtora,
0: direto
1: que é melhor
0: ainda,
1: melhor exatamente ainda, né? Isso, entendeu?
0: Ah, maravilha. Faltou o telefone, então.
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0: Muito bem. A questão dos lotes ali, tem a metragem específica, tem variedade de metragem?
1: Sim, como é que legal. Funciona? É assim, ó, nós temos unidades que elas vão girar de 227 metros quadrados, 434 metros quadrados e até 545 metros quadrados.
0: Dá para fazer um bom chalé,
1: vixe,
0: não dá, não?
1: Vixe Maria, nossa senhora, demais.
0: Então vamos repetir aqui o contato.
1: Vamos lá.
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0: 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Max Simeone, obrigado pela sua vinda aqui.
1: Prazer enorme, Pedrão. Prazer enorme. Parabéns pelo trabalho.
0: Obrigado. E bom trabalho lá e boas vendas.
1: É isso aí.
0: Eu vou lá, hein?
1: Opa!
0: Já tô ligando aqui.
1: Tô te esperando.
0: Obrigado, querido. Boa sorte lá, bom trabalho.
1: Valeu.
0: Seguimos Nativa. Agora são 3h06. Tem música boa?
2: Que tem alegria.
0: Tá aqui, ó.
2: Nativa! Vem, que tem tarde Nativa.

0: Luan Santana é muito mais nativa.
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0: Começa agora o melhor do Lambadão aqui na Nativa FM. Tá até doce. Vem que a Nativa é muito mais Lambadão.
1: Só pra mencionar, é dentro aqui da segunda hora do Tarde Nativa. Pra começar, tem Amigos Banda Show, depois Banda Novo Som e Big Som. É som pra tudo quanto é lado. Sobe o som, então.

0: Fechou o nosso
1: Tá Até Doce. 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
0: Nativa. Ó, nessa versão, só volta na programação da Nativa segunda. No primeiro momento, no Aqui Nativa com Paulo San e na segunda hora do Tarde Nativa, aqui com o Pedro Panocchi. Nesse caso sou eu, não gosto de falar na terceira pessoa não, só nesse caso específico. Pronto. Sou eu mesmo, tá bom? Ah, mas amanhã a gente fica o quê? Fica órfão de lambadão, de lambadinha? Falei nesse formato. Amanhã a gente vai inserindo ali, entre uma música sertaneja e outra, um lambadão, uma lambadinha. É isso. Isso durante o nosso Manhã de Amigos e também no Hora Mais. Vamos agradecer o povo? 996398781, melhor ouvinte do planeta. Fala comigo.
2: Eu quero ganhar o gosto logo do Eros.
0: Faz bem, tá concorrendo.
2: Aí sim.
0: É o Eric Júnior. Já está concorrendo, agora é só ficar na torcida. O Eric. Joana Dark também fez inscrição aqui. A Camille, Cristina, Jéssica, obrigado pela sintonia. Maria, Júlia, José Adenir, Eric Lobo. Temos a Rainara Leandra. O Narciso Ribeiro, boa sorte, Vânia, Rafaele, Claudiana Marques, Ana Luísa, tudo de melhor, Rosida Almeida, temos também a Cícera Maria, tem a Edivânia, fez inscrição, Residencial Paiaguás, um abraço, o Edson também, valeu, o Edson, tudo bem? Obrigado pela sintonia, vizinho. Quem mais? Jonathan Rosa, na sintonia também, o Kleber Johnny, tem uma galera, não dá tempo de mandar alô para todo mundo, mas vamos tentar aqui, ó. Laís Teles, tudo de melhor para você, tá, Laís? Quem mais mandou aqui? Emília, Pedro, manda um abraço aqui, ó, pra galera junto comigo ouvindo a Nativa. Cadê aqui, ó? Fred e o Leonan. Tá dado o recado pra essa galera junto aí com a nossa querida ouvinte. Danilo e Davi, não meca.

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1: Nativa. Fica tranquila, eu vou deixar você terminar. Mas antes disso,

0: mesmo assim.
1: Luan Santana, fechando a sequência. A música volta daqui a pouquinho com eles.
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1: Tiver muito mais música sertaneja. E tem Chapeludo, do Nando Moreno com Rio Negro e Solimões.

0: A Nativa é tudo e muito mais. Esse é o nosso Tarde Nativa. Final, na verdade, do nosso Tarde Edição desta sexta-feira, meu querido Luiz Antônio. Deixa eu falar o nome bem aqui, querido. O ganhador do nosso Voucher Love do Eros saiu. É pra você, meu querido Kleber Jones. Distrito Industrial, final do fone 9738. Kleber Johnny tá levando então o presente da Nativa. Aplauso pro Kleber Johnny. Produção, já entra em contato contigo, tá? Na sequência, tem Super Nativa, tem Super Desafio. Sua participação aqui para definir a música vencedora do Super Desafio vale kit Nativa. Tudo isso na sequência. Já já. Eles cantam.
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8: Olá, eu sou a doutora Jussara Fialho, médica nutróloga e coordenadora do Hospital São Mateus, e venho responder para vocês por que o diabetes não pode ser ignorado.

0: Diabetes não deve ser ignorado porque o excesso de glicose no sangue pode danificar vasos sanguíneos e nervos de uma forma silenciosa. Sem tratamento, o diabetes pode causar complicações graves e irreversíveis, como infarto, acidente vascular cerebral, que são os AVCs, os derrames, né? Insuficiência renal, cegueira e até amputações. O controle adequado da glicose é fundamental por vários motivos, que seriam principalmente a proteção do coração e do cérebro, já que o aumento da glicose acelera a formação de placas nas artérias, aumenta drasticamente o risco de doenças cardiovasculares, também como prevenção dos danos aos rins, porque o diabetes é uma das causas principais de insuficiência renal crônica, para proteger a saúde dos olhos e dos membros, justamente porque o excesso de glicose pode levar à cegueira e a problemas na circulação, com dificuldade de cicatrização e aumenta o risco de amputações. E justamente porque, se descoberto numa fase de pré-diabetes, é uma condição que pode ser revertida com mudanças no estilo de vida, evitando o avanço para uma doença crônica. Então, para isso, o acompanhamento médico é indispensável para evitar que essa condição evolua de forma silenciosa.
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5: Muito bem, feliz sexta-feira, estamos de volta, sextou, é assim, né? 4 horas e 9 minutos, ainda temos 37 graus, superação. Quente daquele jeito. Sexta-feira pede o quê? Que você deixe a semana para trás, agradeça por tudo que viveu e abra o coração para que o que ainda vem pela frente. Aproveita cada momento, faça valer a pena. E ó, tem muita música para te acompanhar nesses últimos instantes ali que você fecha o seu compromisso, tem a possibilidade do descanso amanhã, para quem pode, né? Para quem vai trabalhar até as 10, é o caso nosso, né, Nara? Então, mas tem gente que trabalha até meio-dia, outro trabalha o sábado normal, é isso. Agora, o que combina com tudo isso? Música sertaneja de qualidade. Tá no ar mais uma edição aqui do nosso Super Nativa. 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Aquela trilha que anima o fim de semana! Tem por aqui o Super Desafio. E temos o quê? É tipo Faroeste hoje o tema, bala. É o tema hoje do... São músicas diferentes com o tema bala. Bala de quê? Bala de prata, bala de... Que estranho, não. Vou contar, já eu conto. Tô tentando lembrar que música fala bala nos últimos... Ah, tem uma nova. Será que é essa? O Gustavo? Vamos descobrir daqui a pouquinho, porque agora tem Jorge Mateus.

0: sosseguei.
1: Muito obrigado.
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0: 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Aqui eu acho tão em Chororó. Seu Super amor.
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0: 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Estrada. Super desafio. Vamos aqui, ó, apresentar o super desafio. Já adiantei que o tema é bala. Então temos música 1. E adiantei também que tinha uma música recente do Gustavo.

Gustavo Lima, cujo título tem a ver, né? Bala Alojada, será que é essa? Música 1. Gustavo Lima, exatamente essa, hein? Bala Alojada. É a música 1 aqui do Super Desafio. No 996398781, para você participar aqui com a gente, definir a música vencedora do Super Desafio. E a Nara tá aqui, já avisa pro povo aí, Pedro, que eu coloquei o kit nativa, que é aquela camiseta lindona, mas copo personalizado, que é? Então já escolhe aí, música 1 ou música 2, hein? Ah, e a música 2, temos Fernando Sorocaba, Bala de Prata, também acertei, hein? Sou bom, Valdeliz, você acha que não acerto as suas canções aqui do Super Desafio? Eu e Nara, nós acertamos todas. Agora é o nosso ouvinte que vai definir essa parada no 996398781, apresentado aqui as canções. Agora é sua participação, hein? A música vencedora toca inteirinha, 996398781, e você pode se dar bem, levando daqui a pouquinho o kit nativa, camiseta. Essa aqui, ó, nesse calorão, as camisetas têm uma malha maravilhosa, você não vai nem perceber. O calor facilita aqui, ó. 996398781. E o copo para tomar a água, ficar sempre hidratado. Viu como a gente cuida de você? Do Gustavo Lima pro Gustavo Mioto agora, com pedido de socorro.

0: Alternativa é muito mais alegria no seu início de fim de semana. Sextou, minha gente. E aí embarcamos nessa viagem a nossa comandante, Joelma. E aí, onde aterrizamos? No Pará, voando pro Pará, ver o peso, essa coisa linda que é o Pará. Pois bem, agora tem super desafio. Vamos apresentar mais uma vez as canções aqui, ó. Valendo, kit Nativa, camiseta, copo personalizado. Faz inscrição para você concorrer. Temos música 1. Hoje o tema, bala. Cadê? Gustavo Lima. Bala alojada. Essa é a música 1 do super desafio desta sexta-feira. Tá demais, hein? Já botou? Olha, essa é a música 1, é sua preferida? Nem ouviu a música 2, já decidiu? Vamos pra música 2, aí você decide. Bala de Prata, sucesso do Fernando e Sorocaba. Tá aqui, ó, apresentadas as canções, eles estão duelando, mas quem define efetivamente... Quem resolve essa parada, esse duelo, esse embate, é você, ouvinte Nativa. Você que tem a força para definir. 996398781. E é super Nativa, nosso conteúdo aqui, super desafio. Sexta-feira temos ainda mais conteúdo aqui no Super Nativa, que é a música sexta-feira super destaque, não é? É isso. Aquela música que tocou bastante durante a semana, a partir da sua intervenção aqui no 996398781. Mas isso é história para daqui a pouquinho. Ah, estão pedindo, toca outro trecho da música. Temos música 1, Gustavo Lima, um trechinho diferente então, ó, vai. É a nova de trabalho do Gustavo, o embaixador, com bala alojada.
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0: Música 1, essa aqui, tá? Música 2! Bala de Prata! Fernando e Sorocaba!

Bora definir essa parada aqui, essa balada. Bala 1 ou bala 2? Vai de bala alojada ou bala de prata? 996398781. 4 horas 33 minutos.

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Diego e... Aliás, Diego e Vitor Hugo com Tubarões, Tubarões. Eu gosto da entradinha ali, tan, tan, tan, tan, que remete à trilha, né, original de Tubarões. Boa. Seguimos. Deixa eu te contar. 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É isso, fica ligado, hein? Aliás, se eu sou você, escutava Nativa amanhã cedo, viu? Uhum, vai por mim. A partir das 7 da manhã, tem novidades. É, escuta, amanhã estarei por aqui, no Manhã de Amigos. Eu tenho lá um presente bom pra você desse evento. Só me escuta amanhã cedo, viu? Dei a dica, dei a dica. Vamos aqui pro Super Desafio, já já tem Super Destaque. Mas antes, vamos mais uma vez mencionar aqui pra galera as canções do Super Desafio. Hoje o tema é bala. Mas não é essa bala aí que você tá pensando, não, é outra. É bala no contexto... é musical. É isso, né? Bala alojada. Licença poética da música, pelo amor de Deus. Música 1, Gustavo Lima. Bala alojada. Música 2, Bala de Prata, Fernando e Sorocaba.

0: Desafio sextou. Qual é a sua escolha? Música 1. Mencionou aqui a minha querida Afonso Esteva de Arruda. A vizinha Eliane Coutinho falou assim: Pedro, música 2, que é essa aqui do nosso queridos, dos nossos queridos Fernando e Sorocaba, Bala de Prata. 99639-8781. Manda aqui o nome, bairro menciona. É a última chamada, aliás, né? Quando eu voltar aqui, ou dá tempo de mais uma chamada? Dá tempo, né? Ah, não, não, então não é a última, é a penúltima. Já eu volto depois para fazer então a última chamada, mas dá tempo de tocar aqui mais umas canções e fazer mais uma chamadinha. Agora tem.
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0: Essa música bombou! Durante toda a semana a galera pediu, a Nativa tocou, tocou e tocou. Qual é o Super Destaque da semana? Simone Mendes, Direitos Iguais. Isso é muito, Nativa!

0: Arativa é tudo e muito mais. Yasmin Santos com Marília Mendonça. Pare e pensa. Vota na música 1 ou na música 2. Vamos apresentar aqui as canções do Super Desafio mais uma vez. Música 1, Gustavo Lima. Agora sim, a última chamada aqui, hein?
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0: Essa é a Bala Alojada. Música 1. Música 2, Fernando e Sorocaba. Bala de Prata. Marcelo Batista, voltou aqui. Música 2. Narciso Ribeiro, música 1, Pedro. Solange, música 2, Pedro. Quem mais? Daniel, Pedrão, música 1. Álvaro, ô Pedro, gosta da música 2. Bala de Prata, sonzeira, hein? 996398781, última chamada. Dá tempo ainda da sua participação quando eu retornar aqui para saber quem está levando esse presente, que é o kit Nativa, camiseta, mais copo personalizado. E aí a gente traz também o resultado. Vamos somar tudo isso, mas ainda dá tempo, tá? Temos mais uns minutinhos para a gente fechar aqui a votação do Super Desafio.
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0: Luan Santana! Aí, Camila Ribeiro, tá coladinho aqui, ó, tá do ladinho. Vou aumentar o volume pra você ouvir a sua música preferida aqui, ó, Luan Santana.

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Aí, ó, Olho Marrom, Luan Santana. Ó, de fato, última chance, hein? Já votou? Escolheu a sua música preferida? Depois dessa, Dana Castela, a gente descobre quem venceu o super desafio de hoje.

0: E sua música preferida rolando por aqui. Gente, super desafio. Nós tivemos. Já está encerrada aqui a votação, tá? É, vou só computar quem está levando aqui o nosso presente, que é Kit Nativa. Kit maravilhoso. A galera ama esse Kit Nativa. É camiseta da Nativa. É isso. Você desfila. Um tecido agradável. Ah, e vai também o nosso copo, né? Personalizado. Pra você tomar aí a sua aguinha gelada, aquele suquinho, né? O kisuke. O que é que tem kisuke? Então vai. Mais um pouquinho aqui as canções, só pra gente dar o contexto. É o Super Desafio, música 1, música 2, você escolhe a sua preferida. Música 1, foi essa aqui, ó. Hoje o tema, bala. Bala alojada, Gustavo Lima. Bala de prata, Fernando e Sorocaba. Temos resultado já, hein? Já. Agora sai o presente, que é o Kit Nativa. Quem se deu bem? Quem foi? Rufem os tambores. Saiu pra você, Camila Santos, Bela Marina, final do fone, 4598. Olha, bairro Bela Marina, Camila Santos, Camilinha, vai usar a camiseta da Nativa. Vai ficar. Vai ficar o quê, moça? É, porque também tá usando o nosso copo e camiseta da Nativa. Muito bem. A Nara, tá, Camila? Já fala com você e fala tudo direitinho pra você chegar aqui e pegar o seu mimo. Camiseta mais copo personalizado. Resultado?
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0: Eita, foi bom essa briga, hein? Com 63% dos votos, venceu a música 1. Bala alojada, Gustavo Lima. Na sequência, alternativa entrou no grupo. Amanhã, eu espero você, às 7 da manhã, no Manhã de Amigos. Combinado assim? Tem presente bom, hein, lá.
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2: Eva, são 6 horas, 3 minutos. 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

0: Boa noite, Daiane. Boa noite, Galinha.
1: Que é isso?
0: Boa noite, é sexta-feira.
1: Que é isso, Márcio Cruz?
2: Você sabe que sexta-feira é hoje, você tá com essa voz de funerária, hein?
0: Boa noite. Boa noite.
2: Você sabe o que se comemora hoje, pra você estar com essa voz de funerária?
0: O que, que se comemora hoje?
2: Hoje é o dia da cerveja, meu amigo!
1: Credo, que delícia!
3: Vem das guito, vem das guito, venha!
2: Hoje é dia da cerveja!
4: Ah, ó, eu não tomo, mas eu...
2: O problema é seu, amigo, não, nós tomamos por você.
4: Vocês podem me ensinar a tomar? Como
1: que toma? Tá explicado, tá explicado.
2: Como que tem que ser assim?
4: É. Como que toma?
2: Pela boca.
4: Pela boca,
2: engolindo, né?
4: Engolindo.
2: Se quiser tomar como chá de bico também,
1: filho,
2: ele é demais.
1: O dia que você começar a tomar cerveja, tu nunca mais para na vida.
4: Eu acho chique quando o pessoal para assim no shopping, você vai naqueles negócios, aqueles quiosques de cerveja artesanal, aquelas garrafinhas pequenininhas, uma taçona.
2: Um petisco, um negocinho,
1: exatamente. E junto com a cerveja, aí vem um torresminho. Um camarãozinho.
2: Queijinho.
1: Uma linguiçinha.
2: Aliás, comi tudo isso aí ontem.
1: A linguiça não
2: mas
1: pode
2: é
1: faltar.
2: Mas é a linguiça.
1: A carninha.
2: Eu comi tudo isso aí no Monte Carlo, no Poker Club.
1: Não quero nem falar sobre.

0: programa recomendado para maiores de 10 anos.
1: Ah, é? O senhor foi ontem? Então, seguinte, chama os dois lá que ele levou pra fazer um programa com o senhor. Entendeu? Chama lá o senhor Ricardo, o senhor Pijama, e vem fazer um programa com eles aqui, então.
2: Querido.
1: Já que eles foram se divertir ontem, e só postando fotozinha, achando que a gente não vai ver. Chame lá Pijama pra ficar aqui na mesa e o outro pra ficar ali sentado.
3: Não, mas não se aveste, não. É que eu fui... convencer o Pijama que eu precisava acessar o gov.com.br. Então precisa dar um foguetaço nele.
1: Mas aí com bebida na mesa, filho. Não, o Pijama não ia conseguir
3: mas
1: fazer.
3: Mas ele fez, né? Hoje. Eu convenci ele ontem, ele fez hoje.
1: Você ia me chamar? Ia. Eu ia. Eu ia falar, não vou. Eu acordo cedo, galinha.
3: A daí 40...
1: Essa daí já tá velha.
4: Por quê?
1: Não vai mais.
4: Poxa, claro que eu aguento.
1: Aguenta nada.
4: Ontem só não podia ir, por alguns motivos.
3: Epa!
4: Pessoais.
3: Será? Foi ontem! Foi ontem!
4: Quem me dera!
1: Sabe o que pode ser? Isso pode acontecer com muita gente também, de falar assim, não vou nos compromissos, a pessoa acha que é não sei o quê. Uma simples dor de barriga. Fala assim, eu preciso ir pra casa hoje, rapaz. Não dá não, eu tenho um compromisso. Ah, gente, vamos nessa, ó. Sexta-feira, com aquela leveza de sempre, as notícias que não param de chegar. Daí 40, notícia de política tem? Não tem.
4: Ela não vai falar sobre isso, não.
1: Vai falar sobre fofoca.
4: Hoje, eu vou falar sobre um estudo.
1: Estudo?
4: Que revelou que ficar solteiro por muito tempo é prejudicial à saúde mental e física.
1: E você ainda falou...
3: Nós vamos te internar quando?
4: Nós, né, cara pálida?
3: Nós não.
4: Quanto tempo tu tá solteiro?
3: Ah, faz tempo.
4: Ah, então eu nem faz tanto tempo assim, um ano.
3: Quem
4: e pra
3: falou
4: lá.
3: Que eu não... Ah.
4: É que eu entrei no celibato, né? Entendi. Mas eu vou sair desse celibato, tá? Já tô pra sair já.
3: Vai, tá. Epa!
4: Acho que eu falei demais.
1: O algoritmo dela só tá mandando essas coisas pra ela aqui, ó.
4: Vou falar também da Bruna Biancardi, a esposa do Neymar.
1: Separaram?
4: Não.
1: Não?

0: tudo tão bem. Ela se disfarçou e foi fazer compras na 25 de março. É em São Paulo.
1: Se disfarçou.
2: Não, eu vou falar uma coisa.
1: Ela aí, normal. E...
2: Ah, eu vou te falar, isso aí é um prato cheio pra sequestro.
1: Bonitinha, né?
2: Ou você vem aqui...
1: De boné, de óculos...
2: Ou você vem aqui e dá um dinheirinho pra nós, ou nós não devolve mais ela, não.
1: É verdade.
2: Ele fala, quanto quer pra ficar?
1: Essa é aquela avenida que fica em São Paulo, que é super famosa pra
0: isso.
1: Fazer compra.
0: Vai gente do todo Brasil mundo todo, vai pra lá, né? Inclusive eu.
2: Só pra fazer compra.
1: Tem a... Eu ia falar carreata, né, carreata? Tem a galera aqui.
2: Sim, o fluxo de público leva muito
1: bem. Rapaz, ai meu Deus, me fugiu o nome. Mas é o pessoal que vai, os ônibus...
2: Sacoleiros.
1: Sacoleiros, é isso aí.
2: São sacoleiros, o pessoal
0: eu
2: que
0: vai buscar
2: muito legal, mercadoria.
0: Hein? 25 aí. De março, braço, gente, sai
2: 25
0: vida.
2: 25 de março é bom pra ir lá comer comida árabe.
1: Será que ela deu caixinha pras meninas? Ó. Ela tem dinheiro. Mal dinheiro
0: não
1: dela,
0: deu,
1: viu?
0: Não.
2: Não?
0: Acho que não. Tava disfarçada.
1: Ela ganha o dinheirinho dela também, porque ela é influencer, né? Ela ganha um baita dinheiro com isso. Muito bem, Dai 40. É isso aí. A solteirinha vai falar do solteiro. Da Bruna, minha cara. E tu, meu solteiro, meu velho? O que tu vai falar?
2: Nada, não. Mas você acha que eu vou... Mexer com uma pessoa que está desestabilizada emocionalmente?
0: Respeita a minha história.
2: É o que você vai contar.
0: Eu só não tô tchutchucando, assim, entendeu?
1: Se quiser, pra você
0: fazendo
1: não...
0: Inheco-inheco.
1: Se você não chorar, passa essa nota que a gente vai falando e vamos deixar você
0: choro
1: falar.
0: Nada. Até porque é por opção isso
2: e
0: aqui.
2: E tem outra coisa que serve pra você isso aí, como alento. Entendeu que é casado e tá tempão também?
0: Não é? Aí, ó. Tem gente que tá pior.
2: Que a mulher, cada vez que encontra com a gente, sente o porrete.
1: Eita. Falando em porrete, anota que você vai falar.
2: Pensei que era alguma coisa da Maitê.
1: É de dar porrete?
2: Seguinte. Dani Brandt é uma apresentadora.
1: Dani Brandt.
2: Do SBT.
1: SBT.
2: E ela numa entrevista ao vivo, num programa ao vivo, estava conversando sobre o mercado de trabalho. E o rapaz que estava conversando com ela, dizendo que está muito difícil, que os mercados, que os trabalhos que tem não são dignos, não são edificantes.
1: Dignos.
2: E ela deu uma resposta que vale a pena a gente ouvir, nós vamos falar disso aí. Inclusive, ela fala da infância dela. Tá, vamos falar.
1: Ai, muito bem. Então, daqui a pouquinho. Ô, gente. Ó, essa nota aqui, ela fala um pouquinho comigo, hein? Vou te falar. Declaração de Marília Gabriela. Vocês lembram da Marília Gabriela, né? Ela é ator, é locutor, ela é apresentadora, influenciadora. Ela trabalhou muito durante a vida. Será que a gente troca os relacionamentos pela carreira sem perceber? Isso aconteceu com ela. Tá com 78 anos e só agora ela se deu conta de que o celular não tá tocando muito. E parece que ela falou, eu sou a culpada disso, eu construí isso. Ela viveu muito pelo trabalho e pouco pelas relações, pelo social, sabe?
0: Eu, hein? Dá pra conciliar tudo, gente.
1: Então.
2: Sim, quando você tem alguém do teu lado que tem saco pra te aguentar o tempo inteiro.
0: Uai.
1: Dá pra conciliar tudo?
0: Claro.
1: O amigo que é mais farrento, ajuda nessas horas aí, ajuda. Opa, bora. Tem aquelas pessoas que te colocam pra cima, porque senão você só fica nessa mesmice. Trabalho, casa, dormir, volta, trabalho. Tá? E chega uma hora que a vida fica sem graça, meu. Se você não...
2: Mas é muito importante isso. Eu conheço muita gente que trabalha um tempão numa empresa. E ela acaba tendo como sobrenome da empresa.
1: Né? E os amigos só estão ali, só os contatos só são...
2: Será que são amigos?
1: É, então, os colegas de trabalho.
2: Amigos, eu volto a falar que você não enche os dedos de uma mão.
0: Não mesmo.
2: Você pode ter um monte de colega de trabalho, pode ter um monte de gente. Agora, amigo... Feliz do homem que encha os dedos de uma mão. E tem mais uma que eu vou falar. Esse negócio de amigo também, toda hora dentro de casa e o caramba, nananina.
1: Nananina não, né?
2: Amigo cada um na sua casa, é legal, é bacana.
1: Eu vou te falar o que é amigo de trabalho.

0: Presta atenção nisso aqui, ó.
1: O que é?
2: Aí ela começou a falar, ai, não sei o que, não sei o que lá, eu sei quem fala as coisas.
3: Você tá no café, Martinho?
1: Você
3: tá no café, fofoquito?
0: No café da empresa desse jeito. Ai, vamos lá, gente, ó. As notícias estão na mesa, então, bora lá. O WhatsApp liberadíssimo. Qual o WhatsApp da rádio mesmo?
1: 9198-409-60...
3: 19.
1: Eita.
3: A minha parte sempre a mais divina.

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1: Eita! Eita. Oh. Alegria, galinha! É, por quê?
2: Pode vir, Raga, pode vir!
1: Eita! Eita, que até levantou, gente!
2: É sexta-feira, mulher!
1: Oh. Essa é boa, hein? Sou praieiro, ó, sou guerreiro, eu tô solteiro, quero mais o quê?
3: Eu sei o que você quer, só não vou falar para não tirar o programa do rato.
4: Vai me chamar.
1: É, gente. Atenção, solteiro. Tem fofoca científica na área.
0: Ah, lá vem os cientistas.
1: Parece que a ciência resolveu se meter na vida amorosa dos outros, gente. O que acontece? Estudos, inclusive um realizado pela Universidade de Zurique, apontam que ficar solteiro por muito tempo pode estar ligado à redução do bem-estar e até ao aumento de sentimentos como solidão e depressão.
0: Eita, você tá depressiva daí.
1: Mas calma. Não, eu não tô, não.
3: Como é que
1: tira
3: vai
1: dessa.
3: Tentar, não? Como é que vai ser ruim pro bem-estar se você chega em casa e ninguém deixa o saco?
0: Ninguém deixa o saco. Como assim? Explica.
1: Mas calma, gente.
3: Calma.
1: Não
3: tem...
1: vai sair correndo pro Tinder aí, não. Calma que eu
3: tem
1: vou...
3: Tem seu jeito.
1: É, eu vou falar de um detalhe importantíssimo. Os pesquisadores... dizem que o problema não é simplesmente estar solteiro.
0: Boa.
1: O verdadeiro perigo é ficar sozinho, sem amigos, sem família por perto e sem aquelas pessoas que ficam mandando o tempo todo mensagem. E aí, tá vivo? Deu uma sumida? O que aconteceu? Calma. Aquelas pessoas que se preocupam.
0: Só tô assistindo uma série aqui na minha.
1: Então, gente, o solteiro... tem que ter amigos, né? A família em volta. Tem que sair, conversar, se divertir, ter uma vida social ativa. Porque se tiver tudo isso, vai ser uma pessoa tão feliz e saudável quanto quem tá namorando.
0: Aí tem que buscar outros solteiros, né? Outros solteiros, né?
3: Porque às vezes solteiro... acho que é muito mais.
0: A farra é outra, é mais longe aí, minha filha.
1: Então, gente, o que importa mesmo é você ter vínculos, carinho, amizade, gente por perto, né? E se você tá sem namorado, mas tem amigos, tem a família, tem um rolezinho, tem uma vida movimentada...
4: Não tem bichinho na boca.
1: Tudo bem, gente.

0: vai ficar depressivo.
1: Não tem beijinho na boca, chupa uma laranja.
0: Você não vai ficar triste. Agora, calma, se você daí, for, se você for aquele tipo de solteiro,
2: calma,
0: que tá isolado, que ninguém quer saber de você, aí, gente, aí precisa aparecer pro mundo.
1: Mas aí,
0: né,
1: depende de você também procurar. Claro. Meios.
2: Eu vou dizer uma coisa,
1: não ficar,
2: cara,
1: na solidão.
2: O cara tá casado.
1: Às vezes tá na solidão lá só.
2: O cara tá casado. Aí senta ele numa ponta do sofá.
0: Isso.
2: A mulher no outro.
0: É.
2: Que raspe, que caspa de vida social ele tem.
0: A pessoa tá casada ou tá namorando, mas sai pra um restaurante ou pra qualquer outro lugar, fica cada um em um celular.
2: Isso.
0: Que adianta.
2: Vai naquele no. E fica no celular.
1: Fica no celular também.
0: Aí não adianta, né, gente?
1: Fica filmando os negócios. Pra quê, gente?
0: Aí
1: pra
0: que
1: tu tem que mostrar?
0: Ficar solteiro, porque a gente é feliz assim, né, galinha?
2: Ah, e tem uma coisa, gente feliz deixa o saco de ninguém,
0: não. E a gente não enche mesmo.
1: Ô, Daizinha, a gente sabe que você deu a nota toda animada aí, mas... Às vezes, Daizinha... o coraçãozinho chega... Ai... A outra taça tá vazia e você tá aqui com a sua olhando assim... Ai, ai, ai.
0: Primeiro que eu não tenho tempo de ficar sozinha, né? Porque minha casa é lotada.
1: Oxe, meu Deus,
0: tem os filhos, tem Noroá, tem Floquinho. A casa nunca fica sem ninguém.
1: Floquinho sabe se resolver. Ele fica
2: Macho
1: ali
2: Cruz,
0: ah, ele
2: falar,
0: tá terrível.
2: Vou te falar uma coisa. Você já viu aquela história que fala da raposa e das uvas?
0: Sim.
2: Que a raposa tentava encontrar as uvas. É exatamente você olhando pra nós dois.
1: Gente,
0: só pra, você só tá jogando aqui pra mim? Só e pra você, como é a sua vida, cara pálida?
1: Só pra nós aqui, o que é a vida de solteiro? Assim, pra...
0: A vida de solteiro é maravilhosa.
2: A vida de casado é boa, mas só tem uma que é
0: isso,
2: melhor.
0: Isso,
2: é
0: só perde pra solteiro. Quê? Pra de solteiro. A gente faz o que quer, a hora que quer, entendeu? Do jeito que a gente quer. Se a gente quer ficar com uma pessoa hoje, a gente fica. Amanhã quiser ficar com outra, a gente fica. A gente quiser viajar agora, a gente vai. Comer o que a
2: Vamos
0: gente
2: sair.
0: Quiser. Faz o que quer com quem
2: Vamos
0: quer.
2: Vamos sair só nós três hoje à noite?
0: Bora? Você pode?
1: Só nós três?
2: É.
1: Eu posso, de repente... Eu vou perguntar pro meu guru o que eu faço do meu futuro no relacionamento. Não, eu vou apanhar. Ai, será que o povo em casa prefere ficar solteiro?
2: Veja bem, voltando sempre pra falar, solidão é uma coisa, solitude é outra.
0: Exatamente.
2: Não, exato. Se você está só, mora sozinho, ou terminou um relacionamento, não fique só.
0: É.
2: Ah, não, né? Porque você vai ficar depressivo.
0: E lembrando que solidão vai muito além de uma pessoa solteira, porque tem gente que tá num relacionamento e continua na solidão. Então, fala aí, gente.
2: Mas a vida desse cara casado aqui vai melhorar muito, vai ter mais atividade.
1: Que atividade?
2: É fralda, tudo com a maitezinha.
0: Tá amarrado.
1: 91 98 409 6019.
0: Você viu o que ele falou, né? Tá amarrado? Então não pratica, meu bem, porque quem pratica, a qualquer momento pode acontecer.
1: Aí, pra praticar tem que desamarrar. Amarrado não dá, não.

0: 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Um Murilo Huck e Saudade Estranha. Gustavo Mioto, ele canta já já aqui no grupo.
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6: A fé que move a lua por detrás da montanha, a fé que nos une pra trabalhar. Já disse o poeta.

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2: Sextou, hein? Sextou. 6h37, hora de Brasília. Muito bem, gente. Ó, os assuntos a gente já colocou aqui pra você entrar nessa conversa com a gente aqui. Bruna Biancardi, que foi flagrada. Eles estão fazendo uma festa e tá tudo prontinho, porque agora os portais estão publicando aqui a caminho da festa junina fora de época, né?
3: Isso.
2: Da família. E aí, Bruna Biancardi foi onde? Foi numa uma rua que fica em São Paulo, chamada 25 de Março, que é comércio popular, super barato e tal. E aí ela foi disfarçada, gente. Será que...
4: É legal, super legal isso aí.
2: E disfarçada, né?
4: Não foi nem disfarçada, foi de boné e chapéu. Eu vou contar pra vocês uma história que aconteceu. Sabe o Salgadinho, do Catinguelê?
2: Sim.
4: Quando aconteceu aquele problema com a mãe dele, ele foi... pra chácara nossa em Rio Claro. Ela foi, quando ela fugiu do cativeiro, ela foi pra lá, pra ficar escondida lá no sítio. E o Salgado, a gente morava no mesmo prédio, tá? Vamos

0: lá pro sítio, vamos. E sempre que eu ia pro sítio, eu parava num supermercado em Rio Claro pra comprar algumas coisas, tá? E levar pro sítio. Aí eu falei, Salgado, que eu chamava ele de outro nome que eu não posso falar aqui, Salgado. E o Linho chamava ele. Você fica aqui no carro, porque vai dar confusão no mercado. Não! Eu ponho o boné, óculos escuros, abaixo a aba, ninguém vai saber quem eu sou.
1: Ninguém vai saber.
0: E o Linho, vai dar problema, isso aí vai dar problema. Não! Ô, vizinho, vamos lá. Tá bom. Andamos, compramos. Tá. De repente, uma Dai 40 da vida abaixou assim, me olhou por baixo do bonezinho.
2: É o Salgadinho!
1: Meu Deus!
0: Sabe como é que nós saímos do mercado? No camburão. Porque não tinha como sair, amigo.
1: Tá. Sempre tem uma Dai 40.
0: Todo mundo queria falar comigo. Com ele, ninguém nem queria falar, mas...
2: Ah, entendi.
0: Meu, não tem... Ainda bem que ninguém viu quem era. E
1: aí
0: ela...
1: você, quem é você? Eu sou o empresário dele.
2: É porque, na verdade, se alguém até reconhece, assim, mas pensa, não, deve ser uma menina muito parecida, porque ela jamais estaria aqui.
0: Então, mas a mulher abaixou bem debaixo do chapéuzinho dele, assim, olhou pra cima, eu falei, ferrou.
1: O pessoal às vezes me vê assim, fica assim, tá? Tu já foi preso uma vez, né?
2: Que isso?
1: Oxe! Ô, oh, vamos lá, Bruna Bianca. Marcelo, fala, Marcelo! Olha,
3: se eu fosse um famoso, com certeza eu tinha que usar um disfarce. Mas se fosse um meia boca, não usava, não. Não usava disfarce. Ia no mercado, ia na padaria, ia no shopping, tá certo? Porque o famoso, famoso mesmo, ele consegue andar livre, sossegado.
1: Aí, Marcelão.
0: Por exemplo, tem cantores que conseguem andar pelos shoppings, né? E tem ídolos, por exemplo. Solta o Zezé no shopping e ninguém anda mais.
1: Eita, lasquinha.
2: É verdade?
0: Enquanto tem outras pessoas que talvez tenham um sucesso, pelo menos em rádio, em show e tal, se soltar, não vai nem saber quem é.
1: Mas você sabia que até o sósia do Neymar, que é muito parecido com ele, ele vai no shopping com um monte de segurança. E o pessoal, ele já deu autógrafo em outros países.
0: Não, não é ele que o Neymar tava processando.
1: Não. O Neymar, inclusive, gosta dele tudo. Mas eles são muito parecidos.
0: Ah, Gustavo Lima. Tá.
2: Teve um dia que o Neymar foi no poupa-tempo. Mas ele foi solto assim, porque acho que ninguém esperava. E aí ele foi solto, foi no poupa-tempo. Só que aí na volta começou a vir um monte de gente. Isso. Mas ele fez tudo que ele tinha pra fazer.
1: Agora tem um do
2: aí,
1: Zezé.
2: Aí só na hora de ir embora que o pessoal percebeu que era ele mesmo e...
1: E tem um sósia do Zezé que semana passada... E
0: foi o Zezé que causou.
1: Esse sósia do Zezé, ele postou...
0: Não foi, desculpa, eu falei Gustavo Lima, não foi não, foi o Zezé.
1: Parece que o Zezé não postou.
2: Não gostou. Falou, cara, tem a personalidade, deixa de ser ridículo.
0: Ele tem o nome de Miros Menos, né?
1: É isso aí, Miros Menos. Ó, a Dani Brand é um assunto também aqui hoje, né? Assunto sobre carreira, emprego, sonhos, né, Galinha? Engloba tudo isso. Você vai falar...
0: Eu acho que é muito mais sobre você...
1: Escolhas, né?
0: Começar a trabalhar.
1: Isso aí. Vamos ouvir a Tainara aqui sobre.
4: Quando a gente fala de trabalho digno, a gente fala de questões sociais, financeiras e direitos humanos, né? Então, o trabalho digno pra mim é aquele que eu consigo conquistar coisas básicas da vida, como moradia, comida, né, e bem-estar, que sim, é uma coisa que a gente tem que priorizar na nossa vida para poder manter a nossa mentalidade forte. Mas vai muito além de dinheiro, também é aquele trabalho que não causa exaustão, que não tem jornadas de trabalhos excessivas e que eu consiga chegar em casa e não ficar pensando em trabalho e sim curtir a minha família, enfim.
1: Então, mas aí quando você coloca nessa lista, casa, aí a gente olha para um salário mínimo que esse país tem, dá pra fazer o que com esse salário mínimo?
0: É o seguinte...
2: Inclusive já tem aí o aumento, né? Você viu que tá 1.600 e pouco, nossa, vai pra 1.700 e pouco.
1: Maravilhoso!
0: O nossa. Dólar, inclusive, pois deu uma oscilada.
2: Meu Deus! Gente, não melhora nunca.
1: É. Noêmia, mesmo assunto.
5: Um trabalho digno pra mim não é ganhar bem, não. Você pode ganhar pouco, ganhar muito, mas você tem que ter uma qualidade de vida boa mesmo, viu? Mesmo ganhando pouco, ganhando muito, mas você tem que pensar no bem-estar da gente mesmo, né?
0: É o bem-estar. O bem-estar da gente significa você estar feliz no teu trabalho. Né? Porque quem está feliz no trabalho está bem. Vai chegar em casa cansado? Vai chegar em casa cansado. Não tem como ter um trabalho que não canse. Até férias cansa, você começa a andar, vai cansar.
2: Cansa mesmo.
0: Mas você chegar consciente, bom, pratiquei um bom trabalho.

0: Eu ganhei meu dinheiro honestamente.
1: Agora fazendo o que eu gosto.
0: Agora, o que eu posso fazer, né? Porque eu, por exemplo, gostaria de ser velejador.
1: Mesmo?
0: Não consigo. Né? Mas eu acho que é assim.
1: Mas
0: você tem que estar feliz naquilo que você está fazendo, gente, que dê para realizar seus sonhos. Agora não dá para realizar todos.
1: Isso, não dá para romantizar também falando assim, ah, o dinheiro é importante sim, quando você vai trabalhar. Quando você vai trabalhar e você quer ser valorizado, você quer ter um bom salário, você quer cada vez mais prosperar nessa área, ganhar mais... É importante. Eu coloco o valor também na mesa, senão também...
0: Mas ele é importante, ele faz parte do pacote.
1: Faz parte desse pacote aí, tem que levar em consideração. Ah, não, vou trabalhar de segunda a quinta só, mas vai ganhar mal pra caramba, você vai procurar alguma coisa pra trabalhar naqueles outros dias ali. Não, então... E tem que ter gostado do que faz, é isso. Já gostando do que faz, já é um bom caminho.
0: O Rafa, faz um favor... Pega o remedinho dele e água.
1: Antônio, solidão, hein? Vamos falar desse assunto aí. Ô, solteiros.
2: Solteiros, solteiros.
1: Tá solteiro, mas tá aí solitário.
3: Nada se compara a você ter um bom relacionamento. Porque você tendo um bom relacionamento, você tem tudo. Tem amizade, tem vínculo, tem tudo em casa. Porque por mais que você tenha bons amigos, boas amizades, se você não tiver uma companheira em casa, você sempre vai se sentir sozinho.
1: É, tem gente que tá acompanhado, mas ao mesmo
0: tempo. Tá do lado, hein?
2: Tá do lado. Será?
1: Fala, Maria!
4: Como que vai estar com problema de depressão se você chega em casa? Não tem marido pra encher o saco. Tá impossível ficar na depressão. Não tem coisa melhor que você chegar em casa, você tirar a roupa, você fazer o que você quiser, a hora que você quiser. Sem homem nos seus ouvidos. Tem amigos, tem família, sai pra se divertir no final de semana, a hora que quer, volta a hora. Tem sua liberdade.
2: Viu?
1: Eita, chegar em casa.
0: Não as tem coisas... preço.
2: Quer fazer comida, faz. Andar não quer, sino... não faz.
1: Andar com o sino de
2: quer
1: Belém.
2: Quer lavar a roupa ali, tal dia você vai lavar. Ei, porque não tem ninguém falando assim, nada.
1: Mulheres.
2: Tudo que você quer, você faz, não, do seu jeito, na sua aí. Hora, no seu momento.
1: Vamos ser justos. Nada melhor também, né, galinha, do que chegar em casa e ter aquela encheção de saco.
5: A mulher fala, me conta como foi seu dia.
2: Sim, mas isso serve
0: pior pros é dois. Assim. Não, não, o pior é assim, você chega, arranca o sapato, chega no sofá, pega o controle remoto.
1: Só de cueca.
0: Só fica olhando pra televisão. Dá uma mexidinha no controle remoto, aí começa assim. O que você tem?
1: Meu
0: nada.
1: Deus.
0: Nada, tô vendo. Não fala o que você tem, é comigo.
1: Eu sou o problema.
6: No meu caso, eu prefiro estar cercado de pessoas, amigos, família. Isso é tudo na vida para todo mundo. Sem amigos, sem família, para estar ao seu lado, para apoiar e tudo, não vale nada. Isso é importante na vida, acho que para todo mundo.
1: Ô, oh, que sacanagem, olha a música que eu vou tocar lá, olha lá, olha lá, olha lá, olha, dá uma olhada lá na tela.
2: Amado Batista, quero namoro.
1: Quer? Aí não dá. Ó. Oh.
0: Quer?
1: Olha lá, quero namorar. Quer? É o amado que vai.
0: Você tem certeza que você quer?
2: Quer?
0: Você não vai, não.
1: Vamos lá, gente, 9198
2: 409
1: 60
0: 19.

0: 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Oi, Leandro, Danilo e Davi. E o que? A fofoca do ano. São 6h51 agora, hora de Brasília.
1: É tu, Galinha. É tu, rei.
2: Engoliu até atravessar.
3: Não vai não.
2: A Dani Brandt é uma jornalista do SBT.
0: Maravilhosa.
2: Ela estava num programa ao vivo, conversando com um rapaz. E ele falou que tá muito difícil arrumar um emprego. Seja bom que... aí ela perguntou o que que ele fazia. Ele estava como ajudante. O que seria um bom emprego? Um emprego assim que realizasse. Aí ele falou que enfermagem, advocacia. Ela falou, realmente é legal. Você está em que estágio escolar? Estou no meio do ensino médio. E dessas coisas que você gosta, o que está estudando? Nada. Mas é muito difícil conseguir um emprego desse para se ganhar dinheiro. Aí tem até um áudiozinho de parte dessa conversa, Márcio, que deve estar aí, que eu pedi para colocar um pedacinho do áudio da Dani.
0: Vamos lá, agora.
4: Porque não é um trabalho digno.
5: O que que não é digno?
4: É auxiliar de limpeza e catar reciclagem.
6: Qual o seu grau de escolaridade?
4: Segundo ano no ensino médio.
6: Segundo ano do ensino médio. Então você não tem nenhuma profissão ainda, né?
4: Não.
6: O que é trabalho digno pra você?
4: É enfermaria, advogacia, advogada, quer dizer.
6: E aí uma outra pergunta, aproveitando a sua pergunta, né, e a sua resposta. Qual desses cursos você tá fazendo?
4: Nenhum.
6: Putz, sabe o que é dignidade? É você deitar sua cabeça no travesseiro e saber que você fez sua parte por um mundo melhor, por uma vida melhor e para que a sua família tenha uma condição melhor. Eu sou filha de faxineira. Minha mãe criou 3 filhos sozinha porque foi abandonada pelo meu pai quando tinha 12 anos de idade. Sabe o que ela foi fazer para sobreviver? Faxina.
0: Aí, ó. Isso aí.
2: E um dia, ela, nessa mesma entrevista,

0: Ela falou que ela queria uma sandália, a mãe dela falou, você vai ter, você vai conseguir. Você vai começar a trabalhar comigo e o dinheiro que você ganhar, você vai comprar sandália. E hoje tem uma moça formada.
1: Perfeito.
0: Então, essa geração hoje quer as coisas muito rápido. Desculpa, pessoal, eu curto, vivo com essa molecada, tenho filhos nesse negócio, mas eles acham que... eles já querem chegar numa entrevista de emprego ou de CEO pra cima.
1: Isso, já quer estar no topo, né? Não quer começar de baixo.
0: E não tem jeito. E quando você quer alguma coisa pra melhorar a sua condição de trabalho, você tem que procurar hoje, principalmente, se reciclar, mais cursos. Mais... O que não, rapaz, quero... Acho que enfermagem é uma coisa legal. Você não precisa... fazer uma faculdade de enfermagem. Pode fazer técnico de enfermagem. Ele não está no ensino médio, faz o técnico. Se forma em técnico e vai ganhar melhor. Agora não adianta falar, eu quero ter uma vida mais digna. Sim, o que você está fazendo para isso? Porque ele estava reclamando que ele trabalhava com reciclagem, fazia... Que eu não vejo nada demais se você ganha sustento para sua família, com dignidade, trabalhando, seja qual for o trabalho.
2: Isso mesmo.
0: É. Agora não adianta só ficar reclamando, já temos que fazer a nossa parte.
1: Reclamando e olhando a vida dos outros, né? Porque, ó, fulano conseguiu. Conseguiu
2: então,
1: porque tá correndo atrás daquilo que quer pra vida,
2: cada
1: né?
2: Cada um tem seu caminho, seu tempo, né?
0: E a gente fala muito da geração mais jovem, mas tem muita pessoa de idade avançada aí que fala que parece o leão da montanha lá do desenho, ó dias, ó meses, ó azar, céu. Eu sabia que não ia dar certo. Gente, se não se preparar, se não tiver fé, se não pedir para Deus te iluminar, para você ter força para trabalhar.
1: É, e coragem, né?
0: Força, não, porque e sua fé não vai adiantar, você não arruma um emprego dentro de casa rezando.
2: E a pessoa que fala, ah, mas eu sempre tive certeza que nunca ia dar certo, pronto, aconteceu aquilo que você sempre mentalizou.
0: Que não ia dar certo mesmo.
2: E por isso que não deu certo, porque fica mentalizando. E é legal, a gente, às vezes, quantas vezes a gente já falou aqui do... As veinhas vai lá com 70 anos, faz a faculdade.
0: Isso!
2: A mulher com 90 anos, né, esses dias a gente falou aí... Quase 90, mais de 80 anos.
0: A própria mãe da menina aí, né? Ela não conseguiu estudar, mas ela criou 3 filhos.
2: É isso mesmo.
0: Às vezes quando você não tem vontade de trabalhar... Ô, gente, bora lá, né, fazer a nossa parte.
2: Boa. Isso aí, ó, vamos entrar nesse assunto aí. Já tem muita gente mandando áudio também, inclusive, para esse assunto.
1: 9198-409-6019.
2: Bora, gente.
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0: 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César Menotti e Fabiano. E o caso marcado. Mari Fernandes vai cantar daqui a pouquinho aqui, ó.
1: Olá,

0: Ai, ai, ai. Os assuntos continuam, tá aqui.
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0: Que horas são, Galinha, por favor?
1: 19 horas, 6 minutos, quase 7, 6, 7, 6, 7, 19 horas e 7 minutos.
0: Resumindo, boa noite pra você, viu? Ai, meu Deus do céu. Ai, sexta-feira, gente, graças a Deus, nem parece sexta-feira, né? Ó, oh, a Bruna Biancardi, nossa. Vou falar assim, tá humilde, né? Humilde. Mas ela foi pechinchar. As pessoas, não é porque a pessoa tem dinheiro.
2: Querido rico, quer... pechincha oxe. Muito mais do que nós, oxe. Idiota. Ah, que vergonha ficar pechinchando. Rico não tem vergonha, não.
0: Ela meteu um bonezinho, um óculos escuro, disfarçou, foi lá pra Avenida 25, em São Paulo, né, Daizinha? Na 25 de março.
3: Isso.
2: 25.
3: 25, ela falou que assim é mais chique.
0: É mais chique.
3: Fui na 25.
0: Então, deve tá, a festa já deve ter começado uma hora dessa. A gente vai sair
3: então
0: daqui.
3: Então é hoje, cara, a festa.
0: Já?
3: Vai, bora já, pra já Santos?
0: Ai, Santos?
3: Lá na mansão do Neymar.
0: Neymar, hein? Olha, Bruno.
4: Esse caso da Biancardi é o que eu costumo sempre dizer, né? É o que você paga pela fama, né? Você não pode, muitas vezes, você não pode ser você. Você tem que sair disfarçado para poder fazer coisas simples da vida, que seria fazer uma compra, ir num supermercado, pra fazer uma coisa simples na sua vida. Você tem que ir disfarçado, não pode ser nem você mesmo.
0: É, nesse caso aí... Nesse caso aí. Mas deve ser ruim, né? Deve ser ruim ser muito famoso.
2: Ah, eu não
0: você
2: acho.
0: Não poder fazer, você não poder fazer.
2: Eu tô bem assim.
0: Você não vai no mercado. Você não vai no mercado, né? Você não foi disfarçado, né, velho?
2: É. Vou disfarçar de que jeito? Eu pôr um cobertor no nariz.
0: Ó, dai 40.
2: Tá rindo do quê?
3: É, nada.
0: Dai 40, ela já foi vista nas ruas também, inclusive. Entrando no lotação, né, Dai?
3: Claro!
0: É.
3: Eu vou que vou. Tipo, esses dias também eu fui no mercadinho.
0: Dai 40.
3: Aí a moça falou, Dai?

0: Eu falei, eu mesma.
1: Dá pra você pagar a conta da semana passada?
2: Chega no caixa, vou pagar com a Lelo, tá, moça? E a mulher te viu aqui, ó. Vou pagar com o ticket.
1: Mas eu já caiu?
0: Caiu, caiu.
2: Caiu. Ó, a Kátia vai falar sobre... E aí, gente? Solteiro, é um problema ser solteiro?
3: É.
2: Viver essa solidão e a solitude, hein?
3: É problema ser solteiro.
2: É um problema?
3: Pros casados.
0: É verdade. É, tem gente que fala assim, nossa, mas você não fica triste? Todo mundo casado, namorando e você solteira? Eu não falo... Não, eu falo, eu fico, né? Eu queria poder ajudá-los, mas eu não consigo.
4: Ah, não. Eu acho que é importante a gente estar rodeado, não só num relacionamento amoroso, mas estar rodeado de pessoas que gostam da gente, que a gente gosta, seja amigo, seja parente. Inclusive, no Japão, é estimulado muito entre a comunidade os idosos manter esse contato, porque diz que isso prolonga a vida da pessoa, né? Você sempre ali se manter ali ativo dentro de uma comunidade. Então, eu acho que independente de um relacionamento amoroso ou não, eu acho que é muito importante você estar rodeado de pessoas. Porque a gente não foi feito, né? Como seres humanos, nós não fomos feitos pra viver sozinhos, né?
2: E quantos não vivem dentro daqueles caixotes, né? Aquilo ali é uma solidão.
3: É, ali sim.
2: Aquelas... Não é casa.
1: Aquilo lá é um iglu, né? Um negócio...
2: Eles falam que é a moradia dele, gente. Mas é um... Só cabe uma cama ali, uma mala do cara e fica ali o dia todo. Às vezes assistindo uma TVzinha, se tiver adaptado. Meu Deus, deve ser um negócio... Meu Deus. Lindomar! Fala, Lindomar.
5: Tem as vantagens e desvantagens dos dois lados, né? Eu, por exemplo, gosto muito de chegar em casa, casado há 20 anos, e encontrar minha esposa, meus filhos, poder sair com eles, curtir, fazer a vida de casado como eu já tô acostumado desde meus 23 anos de idade. Agora, solteiro, eu já não gosto porque eu já não gosto de solidão, né? E pra mim, a pessoa tem que estar junto comigo, a gente tem que dormir junto, né? À toa que eu sempre volto e me levo ela pra viajar comigo, né?
2: Galinha, isso a gente entende, né? Deve estar com a faca apontada, com certeza.
3: Gente, eu também, eu sou assim também, há muito tempo, chego em casa, sozinho, o que eu vou comer? Ah, mais tarde eu vejo, pedi um iFood.
2: O que eu vou ligar?
3: Hoje não vou.
2: O que eu vou assistir?
3: Põe nesse canal, controle remoto pega até fogo. Gente, aí fala, sem precisar falar nada para ninguém, pega minha bolsinha, minha carteira, põe no bolso. Minha carteira, põe no bolso.
2: Vai sem destino.
3: Easy Rider.
2: Eita.
0: Akuma?
3: Easy Rider, sem destino.
2: Sem destino. Ó, Angélica.
3: Vou encontrar uns amigos. Às vezes estamos juntos, às vezes tem outros amigos. Ontem, por exemplo, estava com outros no Monte Carlo.
0: Pois é.
2: Vai com eles lá agora, lá, vai lá, vai lá.
0: Não, olha, você falou, em nome de Cristo, você vai com a gente. Agora você tá falando isso, já ele fala que não vai.
6: Eu acho que você tá solteiro, você vai, lógico, vai ter muita amizade, de preferência. Eu mesma, eu sou casada e adoro estar sempre com as minhas amigas solteiras, porque eu me divirto muito com elas, adoro. Graças a Deus tem aqui meu marido, ele não importa que às vezes eu saio com as minhas amigas solteiras, mas não é porque você tá solteira que você tem que andar com a solteira. Qual o problema de ter uma companhia boa de uma pessoa casada? O importante é isso.
2: O problema disso é que se você ficar solteiro depois,
3: às
2: que
3: vezes,
0: acabou. Por isso que é importante você ter um parceiro às bacana vezes, e que entenda isso, né?
3: Você sabe qual é o problema, às vezes, que você não pode, tanto o homem quanto a mulher, solteiro ou solteira, sair com as pessoas...
2: Casadas?
3: Casadas, com casais, porque... Tem certas pessoas, não são todas, que acham que o solteiro é ameaça.
0: Isso.
2: Tipo assim, só tá o solteirinho ali...
3: Ei, olha lá, já tá olhando pra ele, olha, já tá olhando pra ela, olha lá.
2: Certo, tem dessas,
0: ou aquela coisa, você tá num relacionamento e você fala que vai sair com uma pessoa solteira. Aí a pessoa surta. Imagina.
2: Mas assim.
0: Mas você tem um relacionamento. Como você vai sair com gente.
2: Aí para os casados.
0: Solteira.
2: Aí para os casados.
0: Gente, qual o problema?
2: Cada um pode ter seu momento também. Ó, vou dar um rolê com os meus amigos.
0: É o correto.
3: É fundamental.
2: Minhas amigas.
3: É fundamental. Eu, quando eu passei um tempo casado, eu falava assim: vai viajar. Vai. Vai da casa dos seus
0: tios. É, mas você não é parâmetro não, né? Quando você falava vai viajar... Eu...

0: gosto de ficar. Eu gosto de ficar sozinho.
1: Quando ela ia tocar.
2: Você sabe por que ele mandava viajar, né?
0: Pra ficar sozinho.
2: Olha, pra gandaiá por aí.
0: Eu não precisava ficar de mesmo.
2: Olha aí, ó, seu galinha. E é o que? É o que? Um modo de viver.
3: É um estilo de vida.
2: Estilo de vida.
3: Meu estilo de vida. Gente, daqui a pouco eu vou falar a nota da Marília Gabriela, já já. Ela tá com 78 anos. Hoje, ela percebe, através do celular que não toca, através da vida social que ela escolheu, porque ela trabalhou demais, ficava muito presa ao trabalho, ela vive numa... Ela sente um peso da solidão.
0: Ela
3: hoje
0: não
3: em dia.
0: Tinha amigos, não. Eu tenho amigos que trabalham comigo na Sharp até hoje, manda recado, fala.
3: Aí, então.
2: Será que ela é muito chata?
3: Será que ela é muito chata? Era muito mala no trabalho?
2: Parece.
3: Já a gente vai entender, então.
0: Porque você pode morar só se tem amigos. Eu vou almoçar com os amigos. É. Às vezes não dá pra jantar com todo mundo, mas almoçar eu vou.
3: É isso aí.
0: Chama os amigos pra vir comer em casa, faço almoço.
3: Aí, ó. 7h15 daqui a pouco.
0: Meus amigos.
2: Já percebemos já. Você não precisa falar, não, querido.
3: Seus amigos chamam.
2: Não precisa, não.
3: Fazer aqui com você o programa. 9198-409-6019.
0: Eu só fui ontem porque eu fui assistir a gravação do DVD da minha amiga Gabi.
2: Vai lá com
3: ela.
2: E quem
3: disse que a gente não é fã da Gabi?
2: Vai lá com ela. Eu sou fã dela também. Ela já até me seguia, eu comecei a seguir de volta.
3: Tá vendo?
2: Agora o que eu não aguento é a sua safadeza.
3: Escuta, agora explica. Quem é a Gabi?
2: É, a cantora.
3: Gabi do
2: que? Que ele postou até no feed dele.
0: Gabi Barbosa.
3: Gabi Barbosa.
2: Postou até no feed.
0: Lançando uma música, se lançando ao mercado. Entendeu?
3: Sim.
0: Além de que é uma pessoa assim, bem apessoada.
2: É bem o
3: meu
2: quê,
3: Deus,
2: cara pálida?
3: Céu.
2: Se fecha, mala velha.
3: Maria, mas não vale nada.

0: 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Gustavo Mioto, Ana Castela, princesa. Ô, oh, princesa, fica triste não, viu? Fica triste não. Aquele varão está já preparado pra você.
1: Aquele é o quê, Márcio?
0: Varão. Os religiosos falam varão.
1: Márcio. Mas é que é um programa jovem. Só fala...
2: Mas é verdade. Mas é assim mesmo, é a varoa e o varão. Márcio. Eu estou aguardando o meu varão.
1: Eu tenho você.
0: Vamos, não fale isso pra uma solteira, amiga. Meu Deus do céu. Ai. Gente, jornalista Marília Gabriela. Ela é ator, é locutor. Ela passou a vida toda entrevistando pessoas, conhecendo o outro lado, perguntando, sabe, investigando. Só que ela fez um desabafo agora que ela já tá aposentada, né? 78 anos. Rapaz, não parece, né? Olhando assim. Ela falou que acabou transformando a vida profissional dela na vida social. Isso quer dizer o quê? Ela percebeu, ela ficou tão imersa nessa coisa só da profissão e tudo mais, que era trabalhar, volta pra casa, você faz suas coisinhas ali, dorme, outro dia é outro dia, vai trabalhar e tal. Cadê as amizades? Cadê o petisquinho, a cervejinha, o rolezinho? Cadê os, entendeu? Cadê
2: não
0: os
2: tem.
0: Galinha? Cadê os galinha na nossa vida? Opa, vamos ter um negócio hoje bom.
2: Bora!
0: Você.
1: A Maria Gabriela não ama.
0: Sabe o que ela percebe hoje?
1: Ela não ama.
0: Hoje ela percebe que o celular não toca. Ela sai pouco de casa, porque de repente, eu não sei se tem gente. Ou isso que a Dai tirou... Você se tirou o coelho da cara. Será que ela era chata, né? Que ela trabalhou.
1: Pra ninguém na casa dela, não era. Ela é, né?
2: É, certeza.
1: Ela aí, continua.
0: E aí, ela mesma afirma isso na entrevista. Eu construí isso. E aí, levanta uma reflexão, né, gente? Será que a gente, na correria do dia a dia, de repente, a gente deixa as amizades, a família, os momentos de lazer e escolhe... sei lá, se fechar...
2: Mas também, se ela se construiu isso, ela pode desconstruir, né? Começa a voltar pro mundo... Agora, não sei, que é que nem eu falei, se ela for uma pessoa tão chata que ninguém quer por perto. Talvez mas ela... se não, é, começa, chama uma amiga pra sair, amigos, começa a se aproximar das pessoas...
1: Não precisa estar do lado dia e noite, não. Não precisa estar se vendo todo dia pra ser amigo, não. Outra que o Fácil me mandou um recado, é Vero que faz almoço, é, ele vai almoçar em casa.
2: Né?
0: Mas, né? Quanto tempo faz que vocês não se veem? Sim. Três horas.
1: Não faz muito, não. Deve fazer uma semana, 10 dias.
2: E tem que ver se ela também...
1: O Mauro, meu outro amigo, faz um tempo que eu não vi. Ele foi almoçar com ele sábado.
0: Mas vocês sempre se falam.
1: Sim.
2: Então, e tem que ver se ela não é também do tipo de pessoa que só espera. Porque tem gente que é assim, né? Amizade são duas pessoas, tudo tem que ter reciprocidade.
0: Tem que partir.
2: Por exemplo,
0: dos dois.
2: Eu te chamei,
0: vamos
2: aí
0: sair.
2: Tá tudo bem?
0: Vamos.
2: Chamei de novo, tá tudo bem, mas aí passa um tempo, você também não tá nem aí. A outra pessoa não vai chamar mesmo, seu telefone não vai tocar.
0: Eita, que
2: chama,
0: essa aqui,
2: faz sua parte.
0: Ó, uma hora, se ela me mandar uma mensagem, porque eu tiro minha soneca, 4 horas ela fala: que é? que é? Não quer responder?
2: Não, sabe qual é o problema aqui? É porque tu é boca de sacola, fofoqueiro, e na hora de tu mandar as fofocas pra mim,
0: tu quer que
2: responda rápido. É assim, ó, ele vem com a fofoca 6 da manhã, que acorda cedo, né? 6 da manhã, eu vou levar meu filho na escola e já tem fofoca de Márcio Cruz. Aí, às vezes, a gente tá falando algo do trabalho, que é algo assim importante, aí você manda 12h, 5 horas da tarde, ele chega na rádio e não respondeu ainda. Por quê? Ele só se atenta aos detalhes quando é fofoca. Escreve fofoca em letras garrafais que ele aparece na mesma hora. Fofoqueiro.
0: Oh, gente, eu fiquei pensando aqui. Marília Gabriela, será que toda vez que ela chamava alguém, a pessoa do outro lado falava... Ela não, ela queria ficar me entrevistando. Ou ela é tão intelectual, assim, tão inteligente, as pessoas...
2: É.
0: Alguma coisa tem aí.
1: Quando dizem que a vaca é baiada, alguma manjinha ela tem.
2: Certeza.
0: Mas também não dá pra julgar, né, gente? De repente, a vida demandou, a profissão dela demandou tanta coisa, não sei. De repente, na época que ela trabalhou na Globo, depois ela foi uma época da PSBT, ela trabalhou em vários canais, né?
1: A Marília Gabriela, se você convidar ela pra sair, ela talvez não vá. Ou ela chamar alguém, não vá. Agora,
0: nunca foi de levar,
1: se você chamar alguém daqui e falar vamos sair, não dá tempo da resposta, ela já tá com a bolsa na
2: pronta. Eu já acordo pronta.
0: Ah, vamos falar sobre isso, gente.
2: 9198-409-6019.
0: Ai, ai, ai, bora. Tá trocando sua vida pessoal pela social aí? O que você tá fazendo da sua vida, hein?
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0: 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Música sertaneja aqui, Edson e Hudson. Escândalo de amor. Eita, lascou.
1: Escandaloso mesmo, eu gosto assim.
2: Escandaloso. Ah, eu também.
1: Não gosto desse amor.
2: Uma loucura.
1: Assim. Não gosto desse amor assim. Não, não é comigo.
2: Ai, credo, eu, hein?
1: Gosto de logo, é a pegada do macaco louco.
2: É assim, Galinha, que a gente gosta, de pegada.
0: Falar, mas eu vou falar pra vocês. Mas também pra gente ficar tinindo assim, a saúde tem que estar de pé,
1: por
0: né?
1: Por que
0: também,
1: que você acha que eu tô assim tinindo?
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0: Ô Gui, são 7h28. 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
4: 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Boa noite. 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

0: 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Danilo e Davi. Gustavo Lima canta daqui a pouquinho aqui no... Ele entrou no grupo já, hein?
1: Olá, galera. Eu sou o Gustavo Lima e eu sou muito mais Nativa.
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0: A Nativa entrou no grupo, são 7 horas 36 minutos, hora de Brasília. A gente tava vendo o vídeo, que esse vídeo viralizou.
1: Viralizou.
0: O motorista de aplicativo, né?
1: Ela vem cantando pião todo
2: tatuado.
1: E canta, hein?
2: Beijo de paiê.
1: Faz o olho. Os movimentos, não sei o quê. Quando ela para, o carro era pra trás, o passageiro ainda tá no carro.
0: Ela tá no carro.
2: Excelente. Ah, eu já falaria. Entendeu? É o que eu tô querendo. Pião todo tatuado.
0: Ela não viu que tinha pessoa. Ai, meu Deus do céu. Acontece. Acontece. Né? Quantas vezes você tá lá?
1: Isso poderia ser, né, uma notícia de quinta.
0: Aí, ó.
2: É verdade. Lasqueira.
0: Muito bem, ó. São 7 horas 37 minutos. É, tem aqui os áudios do pessoal falando sobre solteiro. A Nádia e a Kátia também. Vamos lá, Nádia, Kátia.
3: Eu acho que é importante a gente estar rodeado, não só num relacionamento amoroso, mas estar rodeado de pessoas que gostam da gente.
1: Essa gosta de estar rodeada com pessoas.
0: Essa gosta de estar rodeada. A Nádia.
4: Então, na minha opinião, o que vem afetando as pessoas não é nem a solteirice prolongada, mas sim essa rotina automática que a gente vem vivendo, né? De trabalhar muito e deixar de lado os vínculos afetivos, né? Amizade, distração, diversão. Porque, na minha opinião, é preferível você estar ao lado das pessoas que te amam de verdade, né? É estar feliz, não necessariamente no relacionamento amoroso, mas com amigos, com família, né? Um ambiente agradável, todos nós precisamos, o ser humano não nasceu para viver sozinho, né?
5: Olha, ser solteiro é bom, muito bom. Às vezes tem dia que você tá um pouquinho triste, você sai com os amigos, vai jantar, vai tomar um vinho, mas não tem nada melhor do que você chegar na sua casa, tá com a sua família, quem ainda mora com a família, ou tá no seu espaço quando você tá sozinho, e dormir até amanhã, sábado dormir até mais tarde, hoje tomar um vinho, descansar, ver sua novela.
0: É, também é.

0: Muito
1: gente,
0: bom.
1: Você tá. Volto a dizer, você estando só não quer dizer que você está desamparado, né? Claro que família é extremamente importante. Claro que você está com os amigos é importante. Mas que nem ela falou, agora eu chego na minha casa, tomo meu vinho, chego em casa, é sapato pro lado, é cueca pro outro. Amanhã eu vejo o que vai acontecer.
2: É isso.
1: Aconteceu essa noite que eu fui lá, aí eu tava com meus amigos, aí cheguei e nem vi como dormir.
2: Aí, ó. Tá vendo?
0: Eita, gente.
2: Não vi nem com quem dormiu. Assim.
1: Não, não, imagina, com quem exatamente. Não. Com quem eu com sempre quem? Sei.
0: Chegou... Ah, é? Com quem foi essa noite?
1: Com ninguém, comigo mesmo.
2: Acordou, você tá pijama do lado. Você tá na minha cama, pijama.
1: E tem mais. Nunca dormi com uma mulher feia na vida.
2: É mesmo?
1: Acordei com várias, né?
0: Ah. Imagina.
2: Mário falando aqui da
1: que Mário?
2: Gabriel.
0: Aquele.
2: Marília Gabriela.
3: Sou caminhoneiro e eu sei muito bem o que é solidão. Tô há 17 anos na estrada, fiz muito norte e nordeste e ficava 30, 40 dias fora. Ou seja, a solidão, a minha opinião, a solidão é uma escolha de cada um, entendeu? É a minha opinião. Cada um escolhe se quer ficar na solidão, se quer ficar acompanhado, se quer ficar cercado de gente. Eu mesmo gosto somente da opinião e da companhia da minha esposa e dos meus filhos. De mais nada.
2: É, o Mário, é isso aí, isso é muito pessoal, às vezes, e tem a diferença, solidão e solitude, gente.
0: Isso, não é não? Que tem gente que confunde.
1: É, eu, por exemplo, gosto da companhia da minha mãe e do meu pai, por enquanto eu não quero falar com eles.
2: Ah,
0: eu, hein?
1: Não. Você quer falar?
0: Essa companhia eu não quero, não.
4: Olha, na minha opinião, eu acredito que a gente que escolhe, sim. A gente escolhe a solitude. Porque hoje em dia não tem solidão, né? Só se a pessoa quiser. Hoje em dia, a mulher é independente, trabalha, estuda. É, não tem mais aquela necessidade de estar morando com uma pessoa para se sentir feliz, né? E eu mesma adoro minha própria companhia, adoro ler um livro, ouvir uma música, ouvir a Nativa todo dia à noite. E não sei, talvez a pessoa se implica da gente gostar, não gosta das mesmas coisas.
1: Sentiu o sorriso dela. Por isso que ela é feliz.
0: Verdade. E tem gente que, para conquistar outra pessoa, a primeira coisa que fala. Deixa eu te fazer feliz. É. Eu já respondo logo. Eu tô triste por acaso.
2: Tô triste, rapaz. Quer vestir uma roupa de palhaço?
0: Eu, hein?
2: Rodrigo vai falar do assunto da Dani Brand, né? Junto com um jovem, né? O jovem falava sobre os sonhos dele, trabalhar.
1: Com o que ele trabalhava, né? Ele disse que era muito ruim.
2: É, a dignidade às vezes ela também tem que estar à frente.
5: Trabalho digno, pra mim, é um trabalho onde você tem uma qualidade de vida boa, um ambiente de trabalho saudável e você ganha o suficiente pra você ter o seu sustento, o seu lazer com a família e viver bem.
6: Todo trabalho e profissão tem a sua importância na sociedade. Seja ali um gari, uma empregada doméstica, um faxineiro, até um médico, um juiz. Toda profissão ela tem ali a sua importância na sociedade. E eu acho o cúmulo do absurdo as pessoas desdenharem do trabalho e do esforço do outro, dizendo o que é e o que não é digno. Como se aquela pessoa fosse digna de apontar o dedo pro outro, né?
2: Isso aí, Lili. Isso aí. Muito bem, gente. Vamos nessa, ó. Tem muitos assuntos aqui pra gente desenrolar ainda. Dai daqui a pouco vai trazer outro assunto, né, Daizinha?
0: Vamos falar da Bruna Biancardi.
2: Bruna Biancardi.
0: Já foi postada uma foto. O Neymar com chapéu de caipira da 25 de março, hein,
1: eita,
0: gente?
1: Tá, meu Deus! Tá baratinho, tá baratinho! Deve ser meia dúzia pro 5.
2: 9198
0: 409
2: 60
1: 19
2: 10

0: 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Matheus Cauã, o nosso santo bateu. 7h48, agora a hora de Brasília, dá 40.
1: Bruna Biancardi na 25 de março, hein? Que trocou a mansão pela 25.
2: Foi pra gente,
1: minha amiga. Por que ela foi na 25? Porque ela decidiu fazer uma festa junina fora de época. Uma festa junina em agosto. Deixa ela, né, gente? É o arraiá dela. E aí ela foi lá pra comprar as coisas pra festa, né? Inclusive, ela levou as decoradoras. E as decoradoras ajudaram ela a procurar as coisas. Hoje é a festa, eles já postaram, até o Neymar já tá lá, ó, com o chapéuzinho da 25. E ficou uma gracinha, viu? Uma graxinha. A Bruna, ela disse que amou ter ido até a 25. Ela foi assim, bem simples. Colocou uma calça, uma camiseta, aí colocou aquela pochetezinha de lado, fez um coque no cabelo, colocou um boné e um óculos escuro. Pronto, gente. Fez as compras dela tranquilamente, parou em restaurante para almoçar. Aí ela até postou, né, que é o que a gente adora comer mesmo, principalmente quando a gente vai nesses lugares, 25, no Brás. Aí tava lá arroz, feijão, batata frita, bife, que é o básico do básico que a gente gosta.
0: Nem o atendente,
1: Então, teve um vídeo que foi postado.
3: Mas quem é a Bruna Biancardi para ser reconhecida na rua?
0: Então, mas ela parece muito.
3: Ah, não, peraí. Ela parece bastante. Se é o Neymar, tudo bem. Meu.
1: Tem um vídeo que a amiga dela tá gravando, aí ela fala assim, ai, tem uma mulher olhando. Mas vieram alguns comentários desse tipo que o Galinha tá fazendo, assim, quem é a Bruna Biancardi? Não precisa não, querida, não precisa ficar se disfarçando não, porque ninguém vai querer falar com você, também não é
0: ela
1: assim.
0: Parece bastante,
3: Eu tenho muito mais precaução no negócio desse aí, para assuntos de criminalidade ou qualquer outra coisa assim, do que a sede do povo. É Bruna Biancardi.
2: Agora, então, tem que parar ela e falar, o Neymar não vai jogar mesmo mais na seleção que nem ele falou?
0: Ou faz que nem a Dai, vai no chapeuzinho embaixo.
3: É.
0: A Dai que foi parar o salgadinho lá.
1: Isso. E o que ela fez, gente? Ela aproveitou pra fazer as compras, claro, mas também aproveitou pra gravar alguns vídeos. Aí ela gravou TikTok, gravou também vlogs dela durante o passeio e provavelmente depois ela vai fazer essas postagens.
3: Qualquer dia nós vamos fazer isso, nós vamos arrumar uns 4, 5 negros forte, vamos sair com a Daya entrando no meio, a gente entrando no shopping, ela entrando de óculos escuros, você vai ver a confusão que nós vamos arrumar no shopping.
1: Fica, porque aí fica assim, quem será? Quem é?
3: E vem atrás, começa a vir atrás.
1: A gente vai caçar o que fazer.
0: E quando o povo for perguntar pra ela, fala, não, ela não é ninguém não, a gente só tá disfarçando aqui.
1: Ah, isso! Deixa
0: pega uns tarombados grandes, entra no shopping, de óculos escuros, floquinho.
1: Apesar que você não pode julgar, viu, Márcio Cruz? Porque esse aqui é desses. Se alguém fizer isso um dia, que não for a gente, mas for alguém, ele certeza que vai seguir a pessoa até o fim pra descobrir quem era.
0: Moça, pegou o endereço também.
3: Tem que ir entrando, pisando duro, assim, o pessoal do lado, o local.
1: Não,
3: e se chega alguém que queira vir próximo, os caras já estendem a mão.
1: Eu, no caso, colocar um óculos escuro, abaixar a cabeça, assim, fazer aquela cena toda. Eita. Aí vai se encolhendo, assim, tipo, meu Deus, ninguém pode me ver e vocês vêm vindo.
3: Aí chega alguém do lado e fala assim, você é a famosa quem mesmo?
1: Eu? Eu sou a Dai 40.
0: É a moça da rádio.
1: A moça da rádio.

0: 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Bruno e Marrone, detalhe, gente.
1: Fica aí!
0: Léo Magalhães canta já já.
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0: Narrativa entrou no grupo 8 e 6 agora, sexta-feira, gente. E aí, Dai? E aí, o que, que saiu?
1: Gente, sexta-feira. Aí eu vi aqui num site de fofoca. Olha essa pergunta. Quero saber de vocês.
0: Lá vem.
1: Quando motoristas de aplicativos não existiam, como vocês faziam para ir embora das festas 3, 4 horas da manhã?
2: Táxi.
3: Táxi, esperava o ônibus passar.
1: Táxi.
3: Sempre tinha um colega para levar.
1: É, né?
3: Às vezes irresponsáveis dirigindo.
1: É, verdade.
0: Então, aí, ó, você tinha que ter telefone ou do taxista de algum ponto mais próximo. Tinha que saber. Porque não tinha aplicativo.
1: Aí tinha orelhão, né, para ligar.
0: Aí tinha o Ligue Táxi também, não tem?
3: Tem até hoje.
0: Até hoje tem esses aí, né? O serviço de táxi. Gente... E o taxista era assim. Tu vai pra onde? Pegava o listão, tal.
3: Não. Era o listão, era o
0: guia.
3: O guia.
0: Pegava ali, tal, tal, tal. Fechava.
3: Era assim. A23, 25, até ele descia.
0: Gravava tudo na mente e ia.
3: Não tinha êxito, não.
1: Segura, é que nem, nossa senhora, nessa época eu não ia dirigir nunca. Porque eu ia pra longe, eu não ia voltar mais. Você porque não... eu não ia conseguir, gente.
0: Moço, não era aqui, não. Era pro outro lado. Ah, e a bandeirada 2 à noite.
3: Nossa, depois das 10, bandeirada 2.
0: Ai, ai, ai. Gente, os tempos mudaram muito. Hoje tá muito prático, né? Hoje, aplicativo na mão. Ó, Bruno, falando da Bruna Biancardi, que se disfarçou pra ir na avenida. Na rua 25 de março em São Paulo, fazer umas compras aí pra festa junina da família.
4: Esse caso da Biancardi é o que eu costumo sempre dizer, né? É o que você paga pela fama, né? Você não pode, muitas vezes você não pode ser você. Você tem que sair disfarçado pra poder fazer coisas simples da vida. Que seria fazer uma compra aí num supermercado.
0: Falar... É, bem simples,
3: não
0: né?
3: Não pode mesmo.
1: E ela comprou bastante coisa, viu? É um festão, gente. Pensa pois na festa.
0: Fala, Maria.
3: Eu lá vou querer saber de quer saber se tem quentão, pinhão.
1: É. Certeza, tem tudo que uma festa junina tem.
5: Aí essa Biancardi aí, não sei não, viu? Ela tá querendo é biscoito, porque quem é famoso lá é o Neymar, não é ela. Ela não tá famosa ainda, querido. A fama dela é tá com o Neymar. Mas ela pode ir até descalço pra 25, ninguém vai ver ela. Tá querendo é biscoitar essa Biancardi aí. É o que eu acho.
1: Não, chamou de biscoiteira.
3: Eu também acho. Não se é ninguém, não, pra ir disfarçada,
0: mas
3: não.
0: Mas se ela sair na rua, o pessoal vai reconhecer.
3: Vai o quê? Tá bom.
0: Ela é influência.
3: Peraí, vai reconhecer. Ih?
0: Ela é influência.
3: Não, peraí, vai reconhecer. Ih?
0: Não, e aí vão falar assim, ah, mulher do Neymar. A mulher do Neymar ali, ó.
1: É, né, porque quando fica com alguém assim, que é uma celebridade, aí você perde o seu nome, né? Não é mais a Bruna Biancardi, é a mulher do Neymar.
0: É, a mulher do Neymar. É, o sobrenome é Bruna, mulher do Neymar.
3: Quem foi, quem que foi na 25? Como é que é o nome dela?
1: Bruna Biancardi.
3: E eu tenho um primo que toca bumbo na banda lá e tudo.
0: Mas ó, a Bruna Biancardi sendo esposa do Neymar é muito mais famosa que muitos ex-BBBs aí.
1: Comprou chapéu até pro cachorro.
0: Meu Deus do céu.
3: O Neymar ganhou chapéu?
1: Ganhou também. Mas o cachorrinho uau uau.
0: Ó, sobre

0: assunto que o Galinha trouxe aqui da Dani Brand, trocando ideia com o jovem.
1: A gente trabalha e tem que gostar do que faz, né? Eu virei diarista na pandemia e adoro ser diarista. E eu valorizo o meu trabalho, as pessoas também que eu trabalho valorizam meu trabalho. Eles mesmos aumentam sem eu pedir aumento. Então, eu gosto muito do que faço. É cansativo? É cansativo. Você tá fazendo o que você gosta e as pessoas te valorizam e você ganha um dinheirinho a mais.
0: É isso aí.
2: É isso aí.
3: Minha patroa é uma
2: é beça. Fazer bem o que está fazendo. Acabou.
0: E é isso. Gostar do que faz, ó, faz bem, entreguei. Toma aqui, ó. Carlos.
2: Opa.
0: Falando de solteiro.
4: Ou a vida de solteiro. Eu acho que tudo é bom ser solteiro, você ser casado, se você tiver com uma pessoa boa do seu lado. Porque ser solteiro é bom, né? Chega em casa, faço o que eu quero, a hora que eu quero, na hora que precisar, tiver alguma doença, alguma coisa, e você precisa de alguém pra cuidar de você. Aí eu quero ver aonde você vai achar. Aí você liga pros seus amigos, liga pra família pra ver se vem.
0: Eita, lasqueiro, hein?
2: Contrata uma enfermeira.
5: É?
0: Isabel e André falando da Marília Gabriela, gente, 78 anos. Ela acha que ela se doou muito ao trabalho e aí por conta disso deixou de viver um pouco a vida. Saiu um pouco mais, hoje em dia com 78 anos ali em casa aposentada, tá, telefone mal toca. Ô, Marília, tudo bem?
2: Marília, tu deve ser chata.
0: Galera, chata. Meu Deus, a Dai, olha... Pra que você foi cutucar nessa parte?
5: Mas é verdade.
0: Não era pra cutucar nessa
5: Tem
0: parte.
5: Tem cara, pelo menos.
0: É, aí, ó. Fala, Isabel.
6: Eu acho sim, que é consequência das nossas escolhas. Só que a gente não pensa mais pra frente, né? Como que vai ser? Ela tá colhendo as consequências das escolhas dela, né? Infelizmente. Mas ficar sozinho, ninguém nasce, ninguém quer ficar sozinho pro resto da vida, né? Muito triste.
7: Olha, na minha opinião, eu acredito que a gente que escolhe sim. A gente escolhe a solitude. Porque hoje em dia não tem solidão, né? Só se a pessoa quiser. Hoje em dia, a mulher é independente, trabalha, estuda. Não tem mais aquela necessidade de estar morando com uma pessoa para se sentir feliz, né? E eu mesma adoro minha própria companhia, adoro ler um livro, ouvir uma música.
0: Ouvir uma música, é.
2: Ô Marília Gabriela, eu sei, eu vou dar um conselho para Marília. E eu sei como as pessoas vão ligar para ela. Mas olha, eu tenho certeza que acontece isso.
5: É?
2: Atrás umas contas.
5: Meu filho, tu não fica sozinho nunca mais.
2: Não é? Atrás umas contas.
5: Vai ser tanta gente te ligando.
0: 0300. Nossa, tá me ligando de outro país, né? Não, minha filha. É cobrança. 0300, começa esse número aqui. Quem será que tá me ligando? Atende.
2: É, dona Marília.

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0: 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Léo Magalhães, nosso casamento. Ó, 8h24 agora. Vamos fazer uma pausa? Porque é o seguinte, tem música ainda daqui a pouquinho aqui no grupo. Tem os assuntos que a gente tá abordando nessa sexta-feira. Eita, já tu colocou o negócio. Vamos falar. Pô, o Dia dos Pais chegando. Da galinha. A gente não pode esquecer. 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Você, ó, que passa o dia fora de casa. Lembrou tomar água?
1: Claro.
0: Lembrou tomar água?
2: Claro.
1: Eu acordo pela...
2: que não.
1: Eu acordo pela manhã, eu tomo mais ou menos 250 ml de água, às vezes 300.
0: Eu acordo.
1: De manhã.
0: Ó, eu acordo. Quase um litro, velho. Quase morrendo. Não, eu quase um
1: litro. Mas é bom.
0: Quase um litro. 700 ml de água.
1: Eu tomo uns 500 ml.
0: Tá acabando também meia hora
1: de tomar banho. Tomo. Como um ovo quente.
3: Um quente. Quebra a tampinha dele.
2: Hoje eu fiquei com vontade de tomar uma gemada.
1: É bom. Aí, a gente toma gemada é diet, né?
2: Vou pois pedir pra minha avó Isaurinha fazer pra mim.
0: Oh. Melhor
2: dá uma sustância.
3: Faz com vinho do Porto.
0: Mas ó, eu vou ensinar vocês.
2: Gemada com vinho? Com
0: vinho do Porto.
2: Eu tomava era com leite, agora é com vinho.
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0: agora, é hora dela.
1: É a última pernada do programa.
2: Bonito, bonito.
0: É da semana, rapaz, ó, ainda tem quinhentão. Pertinho das nove, R$500 pra música da semana. Música da semana, se você não cantou, você cante e mande pra nós. Ana Castela.
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2: Não precisa cantar, não. Obrigada. Você não precisa cantar.
0: Solteiro.
2: Sabe quem solteiro, tá solteiro? Sim, sozinho nunca.
0: Não sei se ele tá solteiro. Será que o Júlio tá solteiro? Já mandou áudio pra gente aqui.
2: Fala, Júlio.
4: Ah, eu sou aquela pessoa que não tem problema nenhum de ficar sozinho. Estou casado há 27 anos, mas se for pra ficar sozinho, eu fico, não tem problema. Ah, não, se eu não for, a mulher não vai viajar, eu tenho uma casinha na praia. Se for pra ir lá ficar uma semana sozinho, eu fico, entendeu? É, não é solidão. Você gosta da solitude, você gosta de ficar sozinho, ter o seu momento também, né? Eu não tenho problema nenhum com isso.
0: Tio da boca de sacola, tem um tio, tem uma esposa que vive com ele pra tudo. Viajou agora pra passar acho que uns 2 meses, porque amanhã acho que adoeceu, tá no Nordeste.
2: E aí?
0: Quer fazer churrasco todo dia agora.
2: Aproveita, né?
0: Quer inventar coisa todo dia. Aí você pega a IA, coloca um monte de mulher perto dele, eu fiz isso. Peguei ele assim numa mesa assim, coloquei um monte de mulher assim, essa mulher ficou doida lá do outro lado.
2: Isso aí não vale nada, né?
0: Tem cerveja na mesa, um monte de mulher do lado.
2: Isso não vale o que come.
0: Quem são essas raparigas aí, já? Uma doce? É a IA, dona. Tá vendo como que é?
1: Ó, você não presta.
2: Não.
0: Maria Cristina.
5: É uma opção de vida, porque o que não pode haver é a solidão. Se você saber administrar a solidão em divertimento e ser bem amada, eu acho que é válido. Não necessariamente estar com alguém seriamente ou não, porque a vida depende do que você quer. Porque a própria liberdade diz tudo. Você é livre para fazer o que lhe cabe dentro do seu sentimento.
0: Eita, vocês devem lembrar dessa canção aqui, ó. Ih, rapaz, acho que a música não vai entrar. A música aqui, ó. Não vai entrar. Sandra de Sá.
2: Solidão. Meu Deus. Não, né? Não precisa entrar. Dessa música.
1: Pra pegar o remedinho dele, eu falo, não pode
2: ficar sem tomar um
1: remedinho.
2: Solidão.
0: Vanessa, sobre a Marília Gabriela. Também, ó, o assunto aqui, ó. É de solidão, gente, isso aqui. Esse assunto aqui é da. É que ela não tem. O telefone não tá mais tocando. Não.
1: Arruma as dívidas.
0: Arruma as dívidas que vai tocar.
1: Ó, faz os empréstimos no banco e não paga.
0: Escolha dela, gente. Trabalhou demais na vida, a vida social ficava ali, ó.
6: Eu acho que ela escolheu. Ela ficou tão focada no serviço, que esqueceu dos amigos. Mas tem que ter amigos, só não o serviço. Né, focar quanto ter amigos, porque agora a solidão ela faz o quê? Não leva nada. E o serviço ela vai ter na idade, ela também para de trabalhar. Aí ela fica sem o serviço, que deu a idade, e sem os amigos, porque ela não tinha, então acho que não é bom não ficar solitário. Ter os amigos e confiar dependendo muito dos amigos também. Eu acho que isso aí ela também teve um pouco de medo.
0: O que é um trabalho digno pra você, hein? Apresentadora. Jornalista Dani Brandt, ela deu praticamente uma verdadeira de uma lição para um jovem, né? Falava sobre isso aí e tudo mais. Isso foi num programa de TV.
7: Olha, eu acho que para mim, trabalho digno é ter qualidade de vida, fazer aquilo que a gente ama, mesmo não ganhando tanto quanto a gente às vezes acha que merecemos, né? O importante é a gente ser feliz no nosso trabalho.

0: trabalho, porque ele é constante, então se torna não uma carga, e sim um prazer, né? De trabalhar e, claro, ter o que a gente merece, comprar as nossas coisas, pagar as nossas contas e ser feliz, né? Que a gente importa é isso.
1: É, isso aí, ser feliz. Bom.
2: Olha, meus amigos me chamando pro trabalho, aí, ó. O Sidney, que é o
1: Eita.
2: gerente do Vila Prime, em São Paulo, mandou aqui, ele tá tomando chopp direto do barril, e quer que venha?
3: Ai, que delícia, ainda mais hoje que é dia da cerveja.
2: Hoje é dia da cerveja, hein, gente? Sidney, um abraço, gaúcho.
1: Ô, velho, você conhece Bruna Marquezine?
2: Conheço.
1: Bruna Biancardi.
2: Conheço.
1: Demorou.
2: A Marquezine, inclusive,
1: quem
2: eu vi.
1: Quem é Bruna Marquezine? Quem é?
3: Uma não, chata.
2: Eu vi umas fotos dela. Meu, aquela mulher tá esquelética.
1: Ela tá esquelética. Tem um...
2: Tem ah, que... não tem mais, não.
1: Tem esquelética.
3: Não, não tem mais, mais ela não. Tinha um corpão, né?
1: Um corpão.
2: Meu, mas ela tá muito, muito.
1: Ela é meio violãozão, ela é magrelona.
2: Não, assim, não, né? Não. Violãozão, ela pode ser do violino agora, amigo. Violãozão não vai, não.
1: Virou um cavaquinho agora. Mulher do
2: não,
1: Neymar.
2: Não, gente, mulher tem que ter sustento, tem que ter onde pegar, né?
1: Então.
2: Senão a gente pega, você pensa que quebra.
1: Mas sabia que ela e o Shawn Mendes, eles, final de semana,
2: quem?
1: Eles foram... Shawn Mendes, que é o...
2: É o do Jones, amigo do Jones.
1: Isso, Shawn Mendes.
2: Foi que fala Shawn Mendes.
1: É o...
3: Nossa senhora, hein?
1: Eles foram vistos numa igreja. E os dois ficavam pra cima, louvando. Vocês viram essa imagem aí?
3: Ah, mas eles numa vão igreja. Mesmo pra igreja.
1: Eles vão.
2: Eu
1: uma
2: só,
1: hora na igreja.
2: Eu só não, levanto,
1: Raimundo,
2: eu
1: na
2: só,
1: igreja,
2: eu só não levanto a mão. Porque vai com a mulher de cima, lembra de mim, puxa.
3: Eles foram no show da Xuxa também.
1: O show da Xuxa.
3: A Xuxa, inclusive, falou pra ela que quer ser vó da Sasha e dela, porque trata ela como uma filha.
1: Aí ela, Shawn Mendes, vai.
2: Tá bom, tá bom, eu faço o sacrifício.
1: Meu Deus.
3: Assanhado.
1: Mas Bruna Biancardi é a esposa de... Agora lembrou, esposa do Neymar.
2: Ah, tá.
1: Então, a Teresa vai falar dela.
2: Olha, no, se eu ver na rua, eu vou falar, pô, mulher bonita. Mas não vou saber quem é, não.
4: É. A Bruna Biancardi fez o que ela fazia antes de ficar rica, né? Então, isso aí é normal. Qual é o pobre que enrica e depois não quer lembrar dos passados? Eu faria também, normal. Ninguém reconhece, ela tá disfarçada. E mesmo que ela tivesse ela mesma, ela é tão reservada que ninguém ia reconhecer.
3: E também, ela não foi por acaso, né? Porque se ela gravou conteúdos,
2: isso.
3: Ela já foi aí. De caso pensado, né?
2: A Paola Oliveira, aquela da bunda na janela. Ei.
3: Fala bumbum, fica mais bonito.
2: Ela nasceu na Zona Leste em São Paulo. Verdade. E frequentava a Zona
3: ela é da
2: Leste,
3: Penha,
2: andava
3: meu amor.
2: Por tudo. E aí?
1: É.
2: Eu te garanto que, a Paola. É Paola, né? Que a Paola Oliveira. Se for na 25 de março, por exemplo, ou em qualquer shopping, é muito mais reconhecido que a Bruna Biancardi.
3: Ah, isso sim.
1: A única coisa que eu
2: mesmo
1: acho
2: porque
1: aconteceu...
2: se olhar por trás, eu já sei quem é.
1: A Bruna deve ter passado o cartão que não virou ainda, né? No mínimo, ela passou... Devia ter dois cartões ali na hora de pagar. Ela falou, esse aqui
3: sinto
1: ainda vai virar.
3: Informar, mas que acho nomes... que ela não usa cartão, não. Não
2: que
3: não?
2: Nome será que estava no cartão? Como não usa cartão? Faz
3: ah,
2: o quê?
3: Ela não usa cartão de crédito. Certeza que o dela ali é só débito, né, meu amor?
2: Nada, é black.
1: É black?
2: Oh, em que nome será que estava no cartão?
1: Mavi, eu acho.
2: Tá imagina, a Bruna ou Júnior?
1: Ou o pai. O homem, o pai. O
2: não deve
1: pai.
2: Ser cartão empresarial.
1: É, pode ser.
2: Até pra não dar brecha, né?
3: Eita, gente, que agora eu queria saber.
1: A dúvida agora é saber o que tá no cartão.
3: Eu sei que a festa tá bombando, a festa tá.
2: Eu não quero nem saber me chamar.
3: Olha aqui, ó, tanto de coisas gostosas. Poxa, convida a gente.
1: É tudo da 25.

0: A notícia é tudo e muito mais Jonete e Frederico, crime perfeito. Já já, ó, quem vai cantar bem é a ouvinte da música da semana, ou o ouvinte.
1: Ó,
0: que ainda tem quem então pra sair?
1: O Edson Boiadeiro mandou aqui pra mim uma foto.
0: Edson Boiadeiro.
1: Olha como é que é a mesa de um cara solteiro, morando sozinho numa sexta-feira.
0: Meu Deus.
1: À noite, aí, ó.
0: Só gelada.
2: Aí sim, hein?
1: Ô, beleza. Ô, precisa ligar essa churrasqueira aí do lado, hein?
0: Isso.
1: Tô vendo... Ah, não, é uma churrasqueira, tô vendo a churrasqueira desligada aí, boiadeiro.
0: Se não tiver, a gente pega aquelas de pia mesmo. De...
1: É, vambora.
2: Aquilo ali sai, é gostoso, gente, fazer um churrasquinho ali naquela churrasqueirinha de pia.
0: Nossa, que delícia. Maria Cristina falando solteiro. Será que a Maria já foi? Peraí, deixa eu ver.
3: Uma opção de vida. Porque o que não pode haver é a solidão. Se você saber administrar a solidão em divertimento e ser bem amada, eu acho que é válido. Não necessariamente estar com alguém seriamente ou não, porque a vida depende do que você quer. Porque a própria liberdade diz tudo. Você é livre para fazer o que lhe cabe dentro do seu sentimento.
0: Aí, Maria. Outra Maria agora.
4: Opa, tem uma relação. Tá namorando. E se sentir sozinho dentro da relação, prefiro mil vezes a solteirice e rodeado de gente que ama, de gente legal. E aproveitar bem os amigos, curtir a vida. Um solteiro bem decidido vale a pena.
2: Viu? É isso aí. Maria, é péssimo. Imagina, você tá num relacionamento que você se sente sozinho.
0: Então é ruim, hein?
2: Aí é
0: ruim.
2: Péssimo, gente.
0: É, verdade. Por dentro você fica, ai meu Deus,
2: angustiado,
0: tem que
2: crise de ansiedade.
1: Eu não aguento mais essa.
0: Você tá fazendo isso, velho? Tá disfarçando? Não tá conseguindo mais
1: que
0: disfarçar
1: coisa
0: isso?
1: Terrível.
0: Cadê Tereza?
1: Eu vou casar em poucos dias.
0: Sério? Em poucos dias?
1: Uma questão de dias. Bom, os 12 mil dias, mas.
0: Então já convida
2: ele não
0: nós,
2: vai casar, não.
0: Ai, não! Fala, Tereza, sobre Bruna Biancardi.
5: A Bruna Biancardi fez o que ela fazia antes de ficar rica, né? Então, isso aí é normal. Qual é o pobre que enrica e depois não quer lembrar dos passados? Eu faria também, normal. Ninguém reconhece, ela tá disfarçada. E mesmo que ela tivesse ela mesma, ela é tão reservada que
0: reservada.
5: Ninguém vai reconhecer.
0: Eita, bagota, mas gosta de falar, hein?
6: Eu vi na rede social que ela foi na 25 de março, né, a Bruna Biancardi. Ai, não é por nada não, mas eu acho que ela é tão, assim, um rosto normal, sabe? De gente como a gente mesmo. Eu não acho, assim, se eu ver ela na rua, eu não acho nenhuma característica. Eu falo, nossa, é uma famosa. Ainda mais que ela tava de boné, de coque. Gente, ninguém vai reconhecer, sabe? Eu acho que filmou mesmo, só pra falar, nossa, ela foi. Porque se encontrassem ela na rua, não ia... falar que é a mulher do Neymar, vamos dizer assim. Pode até alguém falar, nossa, parece.
1: É a mulher do Neymar.
6: Mas ainda mais que ela tava pouca maquiagem, de boné, de coque, sei não. Eu acho que foi muita tempestade em um copo d'água, sabe? Ninguém ia reconhecer ela, não.
1: A Dai matou a charada. Ela foi gravar conteúdo e o caramba.
2: Gravou vlogs, um monte de coisa.
0: Com certeza. Ah, e fazendo comprinhas da 25. Logo, logo vem esse vídeo aí. Uhum. Tem mais aqui, Tatiana. Vamos lá. As invejosas, pode vir. Vamos lá. Escreve. Manda mais alto.
2: É gasguito.
7: Que o disfarce da Bruna Biancardi não seja só apenas para não ser reconhecida. Por outro lado, também, porque ela é casada com um jogador mundialmente conhecido. Não sei em que patamar que ele esteja agora, se é bilionário, trilionário. Ela poderia ter sofrido um sequestro, né? Não sei se ela anda com seguranças, provavelmente deve andar assim. Mas Deus me livre de um dia não poder sair e ir lá na 25 of Brazil e comprar minhas brusinhas de 30 reais. Deus me defenderás, eu quero muito é comprar minhas brusinhas. A Bruna, ela... provavelmente atenderia as pessoas que pedissem fotos a ela, porque me parece ser uma pessoa, assim, de uma educação ímpar, mas tem o risco de ser mulher de um jogador mundialmente conhecido.
1: Ela falou ímpar, pá.
2: E ela não tava com seguranças, não.
1: Ah, devia estar.
0: Ah, devia estar. Mas opa.
2: Então acho que ele segurança. Não tava vestido,
1: lógico,
2: né?
1: Lógico, não tava vestido, não tava... Ela não ia fazer conteúdo com segurança, né?
0: Não,
1: eu acho que por uma questão de segurança...
0: Isso, aí tem que ter.
1: Aí tem que ter.
2: Então, certeza que eles estavam tudo com roupinha normal, porque senão eles iam fazer aquele alarme todo que a gente fala.
1: Eu, por exemplo, se ver ela na rua, não vou saber quem é mesmo.
2: Ah, eu sei.
1: Mas se o pessoal que faz isto para ganhar dinheiro, com sequestro, com roubo. Ah, pode ter certeza que conhece, sabe ela até sem roupa como é que é.
0: Você percebe o filho do Neymar, o mais velho, ele tava dando entrevista nesse leilão. Dois seguranças atrás do menino o tempo todo, ali, só de
1: porque labuta, aí, só... gente, é o que a gente fala, botou na a Paula Fernandes, até que eu falei outro dia, que ela, ganhei não sei o que, colar não sei o que. Como nós estamos vendo, o ladrão também tá.
0: É, tem muita gente que fica só.
1: O sequestrador também tá. Pode ter certeza que as meninas do Neymar e outras pessoas do Justo não pode sair na rua sozinho.
0: Do Ronaldo não, Fenômeno.
1: Não é por uma questão de ser reconhecido e as pessoas. É por
0: segurança.
8: Segurança. 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
9: Ana Castela. É que eu não te esqueci.

0: mim, que eu prometo que...
1: Rapaz, essa aqui é a Rosana Para Cristina, de Souza.
0: Eu 9570. Não
1: 9570, finalzinho do fone da Rosana. Rosana Cristina.
2: R$500, Rosana.
3: Não fala pra ninguém, Rosana. Quietinha, boca de siri.
0: É.
3: Aproveita, fim de semana.
1: Eu ouvi teu nome no rádio. Não, foi R$50, você escutou errado.
3: Não, porque... você viu meu nome?
0: Não, tem outro nome igual.
3: Vou processar essa rádio que tá falando meu nome.
0: Ô, gente, eu não participei de nada, é impossível.
1: Isso aí.
3: Deve ser alguma coisa de cobrança.
1: Vai. Spoiler, spoiler aí pra semana que vem. Spoiler, spoiler. Tem.
3: Da música. É, sabe quem vai ser? Não vou falar.
0: Nossa.
3: Não pode falar. Não, não vou dar spoiler.
1: Diz que canta.
0: Ah, diz jura?
1: Canta. Diz que canta. O spoiler é isso.
3: Pena que a pasta já saiu daqui.
1: Gente.
3: Você tomou até espumada hoje, né?
1: Nossa, a espuma voou hoje,
3: hein? É. Fica botando nariz de pinóquio, hein? É.
0: Palhaço mesmo, né? Palhaça.
1: Gente. Sei que ele vai falar isso. Tem que ter juízo, hein? Cuidado.
0: Que tá, né? Aguarde o seu momento que não é seu, é dele.
1: Tem que ter juízo, sexta-feira. Vai curtir sua solidão, sua solitude aí, tá bom?
0: É, não fica na solidão, não. Vai curtir a sua solitude. Sua
1: solitude. Faz que nem o Galinha falou. Joga cueca de um lado, pega o controle do
0: e
1: outro.
0: E outra, pra você que gosta de cerveja, hoje é o dia da cerveja.
1: Hoje é o dia da cerveja?
0: Hoje é o dia de sair pra tomar uma, gente.
3: É, meu amigo, esse banheiro tá chapando o coco.
0: Olha aí que delícia. Oh,
3: mas não pode jogar cueca, aquela freada de bicicleta.
0: É, aí não.
1: Fica lá, no dia, chega uma visita, né? Tchau, Dai. Bom fim de semana.
0: Tchau, boa noite, Márcio Cruz. Boa noite, Galinha. Boa noite, ouvinte. Eu volto domingo às 2 da manhã no Balada Nativa.
1: Amanhã falamos aqui no Arena, hein?
3: Márcio, eu tô visualizando, tô tendo uma visão.
1: Eita, olha o profeta, vai.
3: Aquele quarto cheio de meninas. Não é o que você tá pensando. Estão todas se arrumando pra sair, passando blush, passando aquele batom que realça o bituco aqui, assim. Elas, ai, me empresta a tua blusa, eu não sei o quê. Não, ó, vamos lá. Aí ele me ligou, hoje vai ser demais. Menina, só tem certas coisas na vida que você tem que pensar pra fazer.
0: É. Okay.
3: Não me tenha um pico de juízo, tchau.
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